0: veículos como instrumento de trabalho.
1: Uma lei sancionada hoje garante a continuidade de programa de renovação de frota e inclui também veículos de transporte escolar.
0: Com a sanção da lei, o Move Brasil terá continuidade e passa a se tornar uma política permanente. O programa oferece financiamentos mais acessíveis de veículos utilizados em atividades remuneradas, como transportes de passageiros e entregas. Agora, além de mototaxistas, taxistas e caminhoneiros, motoristas de transporte escolar também vão poder renovar suas frotas, com taxas de juros mais baixas. As regras para essa categoria ainda serão regulamentadas. O ministro da Secretaria-Geral da Presidência da República, Guilherme Boulos, comentou que o programa também permite a aquisição de carros elétricos.
2: O carro elétrico é um desejo dos taxistas, dos motoristas, porque, para além do ganho ambiental, o carro elétrico tem um custo operacional muito menor do que a gasolina ou a álcool. E o Move Brasil também priorizou carros elétricos ou híbridos para que pudessem ser utilizados por essas categorias que trabalham a partir do seu carro.
0: Pelo Move Brasil é possível comprar automóveis novos, movidos a etanol, flex, elétricos ou híbridos, de até R$200 mil e parcelar em até 84 vezes. No caso das motos, o prazo para pagamento é de 48 meses. Os juros do Move Brasil são de 12,6% ao ano para homens e 11,5% para mulheres. O ministro do Planejamento e Orçamento, Bruno Moretti, explica como funciona o pagamento das parcelas.
3: Na prática, é um sistema de amortização que garante que a prestação começa menor para caber no bolso da trabalhadora e do trabalhador e, ao longo do tempo, na medida em que o trabalhador aumente sua renda, aumente sua produtividade, o valor sobe, mas ele, na partida, começa menor para garantir que o trabalhador possa acessar.
0: Até agora, mais de 48 mil carros e 19 mil motos foram financiados pelo Move Brasil. Para aderir, os motoristas precisam estar cadastrados nas plataformas de transporte ou de entregas há pelo menos 6 meses e ter realizado ao menos 100 corridas nesse período. No caso dos taxistas, é preciso ainda estar com licenças e registros ativos e com regularidade fiscal. Mais informações pelo gov.br/Move Brasil. Reportagem Grazi Ziele Bezerra.
4: Segurança nos aeroportos e no ar. A Agência Nacional de Aviação Civil, a ANAC, começa a aplicar novas regras para passageiros que tenham comportamentos que comprometam a proteção ou a ordem durante viagens de avião.
1: A Resolução número 800 busca estabelecer procedimentos mais claros para situações de indisciplina e reforçar a segurança durante o transporte aéreo.
4: Para nos ajudar a entender o que muda a bordo nos aeroportos, vamos conversar com a repórter Gabriela Noronha. Boa noite, Gabriela. Então, Gabriela, a resolução foi assinada hoje, foi em março, e começa a valer hoje. O que muda na vida do passageiro e quem trabalha no aeroporto?
5: Olha, muitas mudanças agora com a resolução, viu, Luciana? Boa noite, Nazima, boa noite a todos que nos ouvem na Voz do Brasil. Então, vamos começar a explicar. Essa resolução número 800, ela busca estabelecer procedimentos mais claros para situações de indisciplina e reforçar a segurança durante o transporte aéreo. Além disso, essa resolução ela vai listar uma série de comportamentos proibidos e também regulamenta o tratamento e providências necessárias a serem dispensadas ao passageiro. Né? Essa medida entra em vigor a partir desta segunda-feira e vale tanto para passageiros no interior das aeronaves, em voos domésticos nacionais, quanto para conexões em voos internacionais, respeitando as legislações aplicáveis e as exceções previstas em lei. A grande novidade é que agora existe um critério muito claro, dividindo as infrações por gravidade. O passageiro que arrumar confusão leve, ou seja, como ignorar os comissários ou usar o celular na hora errada, recebe aí advertências e multas menores. Já quem fumar a bordo, por exemplo, ou ameaçar funcionários, cometer agressões ou importunação sexual, entra na faixa de faltas graves e gravíssimas. E nesses casos, ele pode até ser banido de voar.
1: Agora, Gabriela, o que a tripulação pode fazer no momento dessa confusão dentro do avião?
5: Nazi, a resolução dá total respaldo legal para que os comissários e o comandante ajam rapidamente. A companhia aérea pode agir para controlar a situação de indisciplina. E dependendo do que estiver acontecendo, a equipe pode orientar ou advertir o passageiro, realizar a contenção física temporária dessa pessoa indisciplinada, usando lacres ou algemas de contenção do próprio kit da aeronave e também solicitar o apoio da Polícia Federal. O piloto também tem autoridade para realizar realizar um pouso forçado no aeroporto mais próximo para expulsar o infrator. Dados divulgados pela ANAC mostram que o número de passageiros indisciplinados no Brasil aumentou quase 70% em um ano. De janeiro a setembro de 2026, já foram 800 casos. Destes, 154 foram gravíssimos. E olha, de acordo com o ministro de Portos e Aeroportos do Brasil, Tomé Franca, o objetivo da resolução aprovada em março deste ano é garantir a segurança e o bem-estar de todos os usuários e trabalhadores do transporte aéreo. Vamos ouvir.
6: Então, proteger quem viaja, a tripulação, proteger também quem trabalha em solo é o foco, né, dessa resolução, a proteção do passageiro. Então, e dos tripulantes, dos trabalhadores. Então, esse é o foco da resolução. A resolução não tem um foco de punir, a resolução tem um foco de proteger, de trazer segurança para o transporte aéreo brasileiro.
4: Gabriela, como você disse mais cedo agora, em alguns casos o passageiro fica impedido de voar. Isso porque foi criada uma lista de banimento chamada no-fly list. Você pode explicar como ela vai funcionar aqui no Brasil?
5: Luciana, essa é uma das principais inovações aí da norma. A no-fly list é uma lista de restrição de voos. Então, os passageiros que cometerem infrações classificadas como gravíssimas poderão ser proibidos de voar em qualquer companhia aérea comercial do Brasil por um período aí que varia de 6 a 12 meses, vai depender da infração. E os sistemas das empresas serão interligados para bloquear a compra de passagens, o check-in e o embarque aí do CPF penalizado.
1: Agora, Gabriela, existe algum direito de defesa desse passageiro que for incluído nessa lista?
5: Sim, a aplicação do banimento temporário de voar é feita inicialmente pela própria companhia aérea onde ocorreu o incidente. No entanto, a empresa é obrigada a notificar formalmente o passageiro, garantindo a ele o direito à ampla defesa e ao contraditório dentro de um processo administrativo regulamentar. O diretor-presidente da ANAC, Thiago Feinstein, explica que a empresa deve comunicar também a infração do passageiro à agência dentro de um prazo que varia conforme a gravidade, e as infrações gravíssimas, por exemplo, precisam ser informadas imediatamente. O diretor-presidente também destaca que a resolução prevê punições para as empresas que negarem essa defesa aí do passageiro. Vamos ouvir.
7: Se a companhia aérea não der o amplo direito de defesa para o passageiro, a companhia aérea também será punida pela ANAC. Haverá uma decisão de primeira instância, o passageiro pode recorrer, uma decisão de segunda instância, e a ANAC estará sempre monitorando todos esses passos. E sempre também de ouvidos abertos para que os passageiros também possam nos procurar para dar segurança e amplo direito de defesa do passageiro.
4: Gabriela, em relação ao passageiro, quais são as penalidades previstas para quem passa do limite?
5: Agora vamos para a parte que pesa no bolso, né? E as multas administrativas começam aí em R$500 para infrações leves, mas podem chegar a R$17.500 em casos graves ou gravíssimos. E vale lembrar que esse valor, Luciana, é apenas a multa administrativa da ANAC. A companhia aérea ainda pode processar o passageiro na justiça comum para cobrar os custos de um pouso forçado, por exemplo. E o passageiro ainda pode responder criminalmente na Polícia Federal. E olha só, quem estiver interessado em saber mais detalhes sobre essas novas regras, a resolução está disponível na página da ABAR, no endereço pareceexagero.com.br.
1: Muito bom. Obrigado, Gabriela, pelas informações ao vivo aqui no estúdio da Voz do Brasil.
4: O setor cultural representa cerca de 3% do produto interno bruto brasileiro, índice que representa a riqueza do país.
1: E para dar voz a todos, artistas, produtores, agentes culturais, pesquisadores e outros integrantes da área podem participar da eleição do Conselho Nacional de Política Cultural.
4: Quem conversou com a Mariana Jungmann sobre o assunto foi a secretária da Circulação Federativa e Comitês de Cultura do Ministério da Cultura, Roberta Martins. Vamos ouvir.
8: Secretária Roberta Martins, bem-vinda à Voz do Brasil, um prazer ter a senhora conosco aqui.
9: Obrigada, adoro esse programa.
8: Vamos então falar do Conselho Nacional de Política Cultural, começar falando o que é esse órgão, em que ele atua, a senhora pode dar exemplos práticos para a gente dessa atuação?
9: Todas as políticas sociais têm conselhos, conselhos para acompanhar a política pública junto do Poder Executivo, do governo, como a gente fala. Então, um conselho, e no nosso caso, um Conselho Nacional de Política Cultural, o Conselho Nacional que acompanha as políticas nacionais que são construídas pelo governo federal junto com essa representação da sociedade civil, que juntos criam, acompanham, fiscalizam e deliberam coisas importantes da vida da política pública de cultura no Brasil.
8: E para a gente ter essa participação da sociedade, a gente tem eleições, então inscrições estão abertas. Então eu queria que a senhora falasse também para a gente quem é que pode participar das eleições para esse conselho, quem é que pode se inscrever tanto para ser conselheiro quanto para votar no conselho, porque isso também está aberto,
9: isso,
8: né?
9: Isso. Isso que é o mais legal. A gente conseguiu esse ano fazer um processo totalmente online e, além dele ser online, um processo simplificado. Para você ser eleitor, você se credencia para votar na área da sua atuação. Se você é do teatro, você se credencia para votar nos conselheiros do teatro. Para você votar na música, você se credencia no lugar, lá na nossa plataforma, que vai votar nos candidatos a conselheiros nacionais da música. Para isso, você, para ser eleitor, tem que comprovar um ano de atuação. Se você atua na área, no setor, você tem um portfólio, você tem um currículo, todo mundo tem um currículo.
8: Uhum. E aí quem você... é do setor cultural, então, sempre tem seu portfólio ali.
9: Maravilhosos, né? A produção cultural brasileira é tão intensa, então a gente tem muita gente para participar desse processo. A pessoa vai lá, comprova um ano para ser eleitor. E para ser eleito, tem que ter um pouco mais de bagagem. Então, a gente está pedindo 3 anos de comprovação de atuação do setor. Esse processo tem sido super rico, porque a gente simplificou a forma das pessoas entrarem neste lugar que é pensar políticas públicas junto com o governo.
8: Muito bem. O processo eleitoral também, ele está garantindo aí diversidade, a representatividade no conselho, que é uma coisa muito importante, né? Quais são as regras, né, para essa diversidade? Por que que é tão importante garantir, assim, que não tenha um grupo muito homogêneo, vamos dizer assim?
9: Porque a sociedade brasileira é isso, essa diversidade maravilhosa. Então, a gente pensou em alguns condicionantes. O primeiro deles é que a gente tivesse pessoas de todas as regiões, do norte, do sul, do leste, do oeste, ou seja, a gente precisa que as pessoas do Brasil inteiro estejam, não apenas das macro-regiões, mas pensar em chegar em representações dos interiores. Isso para nós é importante, então esse é o primeiro condicionante. E depois a gente pensou nos povos. Os povos indígenas, a gente precisa valorizar a cultura indígena do Brasil. Ela está ligada não apenas à relação com a natureza, mas com a produção cultural, com este lugar que a gente tem tão especial. Então, temos cotas para pessoas indígenas. Nós também temos cotas para pessoas negras. Parte da fonte da beleza e da diversidade cultural brasileira reside na cultura negra. Então, é importante que a gente tenha pessoas que são ligadas a esses processos da produção da cultura negra também. E a gente está ousando em duas questões. Uma delas é que ter no mínimo uma pessoa de cada colegiado nacional, que eu já vou explicar o que é, com deficiência. Nós precisamos de trazer as pessoas com deficiência para esse universo da participação política. Essas pessoas precisam ser vistas na sua integralidade. Isso é uma ousadia nossa, que vai exigir também aprendizado por parte do governo. E a segunda ousadia é ter paridade. A política precisa enxergar as mulheres como lá sentadinhas à mesa e orientando a política. Então, a paridade de mulheres no conselho, a gente está buscando e vai conquistar.
8: Agora, existe aí um edital, né, que já está disponível com todas as regras, e tem até um tutorial também para quem quiser participar como eleitor ou se candidatar, também entender melhor como fazer isso. Onde é que as pessoas podem acessar esses documentos?
9: Graças a Deus, a gente tem muitos recursos tecnológicos. A eleição é toda eletrônica. E a gente tem um portal incrível chamado Vota Cultura, onde tem recursos de acessibilidade para ampla e plena, linguagem simplificada, a letrinha está grande, e a gente precisa que a pessoa esteja no GovBR, o que é um aprendizado também para o brasileiro. Todas as coisas agora oficiais, elas estão lá no GovBR, a gente precisa dominar. Então, entrou no GovBR, se inscreveu, mandou lá, fez o upload, que é subir a documentação, você já pode estar apto para votar ou para ser votado. E aí você escolhe, você pensa, está na sua hora de contribuir com o povo brasileiro, ser conselheiro junto com a gente? Pensa nisso, gente, e vem somar com a gente também.
8: Então, só para a gente concluir, vamos dar o serviço, até quando vão as inscrições?
9: Molezinha, 22 de setembro, a gente está com as inscrições até dia 22 de setembro. E anota aí, é no portal do Vota Cultura, votacultura.cultura.gov.br. votacultura.cultura.gov.br. É molezinha, vem com a gente participar, porque quanto mais a gente participa, mais a gente democratiza esse Brasil e é nos conselhos que a gente precisa fortalecer também para poder fazer valer a voz do povo.
8: Muito bem, nós conversamos com Roberta Martins, secretária de Articulação Federativa e Comitês de Cultura do Ministério da Cultura. Muito obrigada, Roberta.
9: Obrigada a vocês e vem com a gente. Vota Cultura no Conselho Nacional de Política Cultural.
1: É na despedida de uma pessoa que outras podem ser salvas.
4: A doação de órgãos no Brasil depende da autorização de familiares.
1: Por isso, este mês, Setembro Verde é para lembrar sobre esse desejo. Converse com a sua família sobre a intenção de ser um doador.
10: No Brasil, cerca de 49 mil pessoas estão na fila aguardando a doação de um órgão para continuar vivendo. Dados do Ministério da Saúde apontam que cerca de 45 mil esperam por um rim. O publicitário Leandro Cavalcante fazia parte dessa fila. Ele esperou durante quase 2 anos fazendo hemodiálise para receber um rim e fala da gratidão de voltar a ter uma vida normal.
11: Tudo tem continuidade. Então, é pensar que aquele fim daquela vida, ela pode perpetuar ou continuar em outra vida.
10: Segundo o Ministério da Saúde, o Brasil tem o maior programa público de transplante de órgão do mundo. Quase 90% dos transplantes são feitos pelo Sistema Único de Saúde, o SUS. E um único doador falecido pode salvar mais de 8 vidas e também beneficiar outras pessoas com a doação de tecidos. O nefrologista Giuseppe Gatto fala sobre quem pode ser um doador.
12: Nós temos 2 tipos de doação. Nós temos doador vivo e o doador falecido. O doador vivo, que é a família até 4º grau, seja avô, tio, primo de 1º grau, né? Irmão, pai. E nós temos o doador falecido. O nosso doador falecido é aquele que teve uma morte muito específica, que é a morte encefálica, aonde o cérebro morreu, ele não funciona mais, mas todos os outros órgãos estão funcionando.
10: Leandro Cavalcante fala de um presente recebido de alguém que ele não conheceu.
11: Seja doador, a única coisa que você deixa por aqui são as coisas boas que você fez e a intensidade que você deixou as coisas para as outras pessoas.
10: No Brasil, a manifestação da vontade de doar em vida é importante, mas a autorização para doação após a morte depende da família. Por isso, conversar com familiares é fundamental, como alerta o nefrologista Giuseppe Gatto.
12: A nossa legislação, ela define que quem escolhe se você vai doar ou não é a sua família, não é você. Então é muito importante que a gente manifeste à nossa família o interesse de ser doador.
10: O Dia Nacional de Doação de Órgãos, celebrado em 27 de setembro, foi criado para conscientizar a população sobre a importância de conversar com a família sobre a vontade de ser doador. Reportagem Cleide Lopes.
4: No Brasil, a cada grupo de 100 mil idosos acima de 80 anos, quase 3 mil foram internados por pneumonia só no ano passado, de acordo com dados do Ministério da Saúde.
1: Agora, idosos com 85 anos ou mais contam com uma nova proteção pelo SUS.
4: É a vacina Pneumo20, que já está disponível nos postos de saúde de todo o país.
1: O imunizante reduz risco de internações e de quadros graves nas idades mais avançadas, quando as infecções respiratórias costumam ser mais agressivas.
13: Nova vacina para idosos está disponível no Sistema Único de Saúde para pessoas com 85 anos ou mais. A vacina pneumocócica 20 valente conjugada, conhecida como Pneumo 20, protege contra a doença e formas graves, como pneumonia e meningite. Segundo o Ministério da Saúde, a estimativa é de que mais de 2 milhões e 300 mil pessoas façam parte do público-alvo em todo o país. A distribuição das doses começou neste mês de setembro. O envio das próximas doses vai considerar critérios como o número de pessoas que podem ser vacinadas, a média mensal de aplicações e os estoques disponíveis. Para receber o imunizante, é necessário apresentar documento que comprove a idade, sem necessidade de prescrição médica. A indicação da Pneumo 20 varia de acordo com o histórico de vacinação contra a doença. Para mais informações, acesse gov.br/saúde. Thaisa Vitória para a Voz do Brasil.
4: E essa agora vai para quem gosta de ler.
1: A plataforma Mac Livros mantém um acervo digital 100% gratuito, que reúne mais de 25 mil títulos organizados em 26 categorias temáticas.
4: A divisão permite explorar acervos específicos, como clássicos, juvenis, biografias e poesia.
14: clássicos da literatura, best-sellers e lançamentos do mercado editorial. A Biblioteca Digital do Brasil, conhecida como MEC Livros, reúne um catálogo variado com mais de 25 mil títulos gratuitos. E a organização do acervo é feita para agradar diferentes perfis de leitores, como explica a diretora de apoio à gestão educacional da Secretaria de Educação Básica do MEC, Anita Stefani.
15: O MEC Livros tem mais de 25 categorias, então atende uma diversidade enorme de gostos. Você pode ter biografias, aventura, clássicos, obras infanto-juvenil, poesia, contos, enfim, tudo que você precisar está no MEC Livros.
14: Somando mais de 450 mil horas de leitura, o que equivale a 51 anos, a plataforma registra forte engajamento. Entre os destaques dos mais procurados está Torto Arado, de Itamar Vieira Júnior. A diretora Anita Stefani faz uma sugestão de leitura.
15: Olha, eu acho que o que eu mais gostei de ler foi o Vegetariana, que tá super em voga, né? Porque ganhou, inclusive, prêmios e tal. E ele tá disponível no MEC Livros. Mas é também interessante ver e um tipo de literatura que eu não conhecia tanto, que é a literatura de quadrinhos. E que tem alguns exemplares disponíveis e que é interessante ler pelo MEC Livros.
14: Para saber como usar e outros detalhes sobre o MEC Livros, acesse agora mesmo gov.br/MEC. Reportagem Gilberto Evangelista.
16: E essas foram notícias do governo federal.
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17: Fique agora com as notícias do Poder Judiciário e do Congresso Nacional. Uma boa noite.
16: Boa noite, até amanhã.
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20: STF vai decidir se crise humanitária pode dispensar visto para reunião familiar no Brasil.
21: Para o STJ, famílias acolhedoras mantêm guarda provisória de crianças, mesmo após saírem do programa.
20: Governo federal vai apurar falhas da Uber e da 99 no atendimento a idosos e pessoas com deficiência.
21: Boa noite, eu sou o Arthur Filho.
20: E eu sou Walter Lima.
21: Supremo Tribunal Federal vai decidir se situações de crise humanitária podem justificar a dispensa de visto para permitir a reunião familiar de estrangeiros no Brasil.
20: O julgamento, ainda sem data definida, vai orientar os limites da atuação do Poder Judiciário em situações nas quais exigências migratórias entram em conflito com direitos fundamentais, especialmente o direito à convivência familiar em contextos de crise humanitária. Fernanda Porto.
22: O caso envolve um cidadão do Haiti que vive no Brasil e pediu autorização para que a esposa e a filha pudessem entrar no país sem a apresentação do visto. O pedido foi negado pelo Tribunal Regional Federal da 4ª Região. No recurso apresentado ao Supremo, o Ministério Público Federal argumentou que o direito à reunião familiar deve ser preservado, especialmente quando dificuldades administrativas impedem, na prática, que o estrangeiro consiga solicitar o visto. Em sessão plenária virtual, o STF reconheceu por unanimidade a repercussão geral da questão. Isso significa que a decisão será tomada no julgamento do mérito, que deverá orientar casos semelhantes em todo o país.
21: Famílias acolhedoras que saíram do programa público de acolhimento podem continuar com guarda provisória de crianças.
20: Essa decisão é do STJ ao manter crianças com três famílias acolhedoras na cidade mineira de Itapeva. Fátima Uchoa.
23: Os ministros consideraram os vínculos socioafetivos ao longo de mais de 2 anos de convivência entre as crianças e as famílias acolhedoras. Segundo a relatora no STJ, ministra Nancy Andrighi, as medidas de proteção previstas no Estatuto da Criança e do Adolescente e no Sistema Nacional de Adoção e Acolhimento visam a atender o superior interesse da criança e do adolescente. E o juiz não pode basear a transferência para abrigos públicos sem haver riscos para as crianças. A guarda provisória com as famílias acolhedoras vale até o julgamento da ação que pode retirar o poder familiar dos pais biológicos.
21: Começou hoje a Semana Nacional da Execução Trabalhista.
20: Durante 5 dias, os tribunais regionais do trabalho vão concentrar esforços para garantir o pagamento de direitos reconhecidos pela Justiça. Repórter Nídia Rios.
24: Já pensou ganhar uma ação trabalhista e não receber o valor devido? É justamente para evitar situações como essa que a Justiça do Trabalho promove todos os anos a Semana Nacional da Execução Trabalhista. A 16ª edição da campanha será realizada entre os dias 14 e 18 deste mês, em todos os 24 tribunais regionais do trabalho do país. Quem tem uma ação trabalhista nessa fase pode procurar a vara do trabalho da sua região ou entrar em contato com um advogado que acompanha o caso.
21: Governo vai apurar falhas da Uber e da 99 no atendimento a idosos e pessoas com deficiência.
0: A medida atende a uma recomendação feita pelo Ministério Público Federal. Vanessa Pereira.
2: A Secretaria Nacional do Consumidor, a Senacom, acatou a recomendação e vai apurar casos de cancelamento de viagens motivados pela idade avançada do passageiro ou pela presença de equipamentos assistivos, como cadeira de rodas, bengalas, muletas e cães-guia. A secretaria, que integra o Ministério da Justiça e Segurança Pública, já notificou as empresas Uber e 99 para que esclareçam quais medidas adotam quando há recusa de transporte nesses casos. A recomendação do MPF também foi encaminhada às duas empresas, que ainda não informaram quais providências pretendem tomar.
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21: A você, uma boa noite.
0: E até amanhã.
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1: Eu sou Paula Groba.
2: E eu sou Humberto Pinheiro.
1: E estes são os destaques de hoje do Jornal do Senado, que começa agora.
2: Projeto de Lei Orçamentária 2027 chega ao Congresso com reajustes travados pelo arcabouço fiscal e regra de ouro.
1: Regulação das redes sociais divide especialistas em audiência no Senado.
2: Um terço dos alunos do ensino médio já apostou em bets, segundo pesquisa.
1: Boa noite.
2: Boa noite.
1: As bets já fazem parte da rotina de muitos jovens brasileiros. Uma pesquisa da Frente Parlamentar Mista da Educação revelou que um terço dos estudantes do ensino médio já apostou em jogos online.
2: Diante desse cenário, um projeto do Senado quer diminuir o apelo das apostas e reforçar a proteção de quem está mais vulnerável a esse tipo de jogo. Repórter Raíssa Abreu.
3: Uma pesquisa da Frente Parlamentar Mista da Educação, em parceria com o Instituto Equidade.info, mostrou que 9,5% dos estudantes brasileiros de 11 anos já fizeram apostas online. A proporção aumenta com a idade. E entre os alunos do ensino médio, 1 a cada 3 estudantes já teve experiência com bets. Foram ouvidos, entre agosto e setembro, 1.912 estudantes de 191 escolas públicas e privadas no país. Para diminuir o apelo das plataformas de apostas online proibidas para menores de 18 anos, especialmente junto aos grupos mais vulneráveis, a Comissão de Ciência e Tecnologia do Senado acaba de dar parecer favorável a um projeto que amplia as restrições à publicidade e ao patrocínio das bets. A proposta foi apresentada pela senadora Damaris Alves, do Republicanos do Distrito Federal, e por outros 6 senadores que fazem parte da Frente Parlamentar Mista da Saúde Mental.
4: É um projeto construído a várias mãos. Eu só tenho a honra de ser a primeira signatária, mas foi construído com especialista, com a participação de parlamentares, Câmara e Senado, um corpo técnico extraordinário, e a gente está preocupado realmente com essa questão da saúde mental por causa do vício nos jogos de apostas.
3: O objetivo do projeto é limitar o que chama de publicidade predatória, aquela focada no sofrimento humano. Para isso, propõe restringir a propaganda de bets em rádios, TVs, uniformes esportivos, redes sociais, eventos culturais, plataformas de streaming e campanhas com influenciadores digitais. De acordo com informações do Ministério da Saúde, os atendimentos na rede pública relacionados a jogos e apostas cresceram 140% entre 2018 e 2025. Em julho, diante do aumento dos casos de endividamento e até de suicídio associados aos jogos, o Ministério da Fazenda determinou que a publicidade das apostas viesse acompanhada de advertência sobre os riscos envolvidos, a exemplo do que acontece com a propaganda de cigarros e bebidas. A proposta deve ser votada no plenário.
1: O projeto de lei orçamentária de 2027, que chegou ao Congresso, prevê o preenchimento de mais de 48 mil cargos vagos e a criação de 4.704 novas vagas no setor público federal.
2: Mas o ritmo dessas nomeações e a realização de novos concursos terão que respeitar as travas do arcabouço fiscal, que limitam o crescimento real das despesas com pessoal a, no máximo, 0,6% ao ano. Os detalhes na reportagem de Douglas Castilho.
5: A proposta orçamentária atual reserva ao todo 3,84 bilhões para a criação e o preenchimento de cargos públicos em 2027. No entanto, pelas regras fiscais em vigor, chamadas de arcabouço fiscal, o crescimento real do gasto com servidores de cada poder não pode passar de 0,6% acima da inflação ao ano, quando as contas estiverem no vermelho. Além desse mecanismo, o consultor de orçamento do Senado Federal, Sérgio Machado, explicou que a autorização não gera obrigação de contratar.
6: É uma autorização legislativa e orçamentária para realização de determinadas

0: Preocupação com o desenvolvimento de vacinas de importância estratégica para o país levou à criação de uma subcomissão. As informações com o repórter Pedro Pincer.
1: Depois de 36 semanas avaliadas, São Paulo totalizou 32 ocorrências, sendo duas infecções novas na semana mais recente. Simultaneamente, o Amazonas confirmou 3 casos importados do Peru na cidade de Tabatinga. O quadro acende um alerta para a vigilância epidemiológica, especialmente em áreas de fronteira, em meio a surtos da doença em outros países das Américas. Mas desde 2024, o Brasil é considerado pela Organização Pan-Americana de Saúde um território livre de sarampo, como ressaltou o senador Marcelo Castro, do MDB do Piauí, ex-ministro da Saúde.
2: Enquanto notamos aumento alarmante de casos de sarampo em outras partes do mundo, no Brasil, reforçamos a vigilância e promovemos ampla cobertura vacinal, visando prevenir surtos e garantir a proteção para todos. Infelizmente, não podemos deixar de mencionar o período sombrio que vivemos recentemente, quando o negacionismo em relação às vacinas permitiu que doenças antes eliminadas, como o sarampo, voltasse a ser um problema.
1: A Comissão de Ciência e Tecnologia aprovou em agosto a criação de uma subcomissão permanente para acompanhar o desenvolvimento científico e tecnológico de vacinas de interesse nacional. O colegiado deverá acompanhar pesquisas, projetos estratégicos, financiamento e produção de vacinas, além de promover o diálogo entre pesquisadores, empresas, órgãos públicos e agências de fomento. Hoje, a vacina contra o sarampo faz parte do calendário nacional de vacinação do SUS para pessoas de 12 meses a 59 anos. Quando há circulação do vírus, porém, o Ministério da Saúde recomenda ainda a aplicação da chamada dose zero em bebês a partir de 6 meses.
3: E os limites para a regulação das redes sociais sem restringir a liberdade de expressão foi tema de discussão em uma audiência pública do Conselho de Comunicação Social do Congresso.
0: Especialistas divergiram sobre a necessidade de regras mais rígidas para combater abusos e o risco de restrições excessivas. A reportagem é de Yasmin Rodrigues.
4: Até onde regular as redes sociais sem transformar a moderação de conteúdo em censura? Essa foi uma das principais questões levantadas durante a audiência pública do Conselho de Comunicação Social do Congresso. Um dos problemas apontados durante a audiência foi a falta de transparência das próprias plataformas. A diretora do Internet Lab, Fernanda Campanucci, afirmou que as regras utilizadas pelas empresas são genéricas e devem ser mais transparentes.
5: Transparência real sobre os critérios de moderação. Só vai funcionar se tiver essa transparência real. Na prática, os termos das plataformas são genéricos demais. Como ela regula o seu espaço, as regras que ela define. Isso deixa um limbo, tanto para o usuário quanto para o moderador.
4: A audiência também discutiu o que se espera de uma eventual regulação. A presidente do conselho, Patrícia Blanco, destacou que as contribuições apresentadas durante o debate podem ajudar o Congresso na construção dessas regras.
6: Que esses registros, essas contribuições possam ajudá-los na hora da decisão, para que a gente tenha um ambiente digital que a gente consiga, de fato, excluir as questões relacionadas ao discurso de ódio, à intolerância, à desinformação.
4: Mas a criação de novas restrições também recebeu críticas. Para o diretor do Instituto Civis, Jamil Assis, o Congresso precisa ter cautela antes de estabelecer novas regras para as plataformas.
7: A gente está legislando em um assunto que ainda a gente mede e avalia muito mal, muito novo. É imprudente empilhar restrições sobre o objeto que a gente ainda não sabe medir de maneira adequada.
4: O desafio colocado no debate é encontrar um modelo de regulação capaz de estabelecer parâmetros para a atuação das empresas sem retirar dos usuários o direito à informação e à manifestação.
0: Com edição de Paulo Agrova e trabalhos técnicos de Eliseu Caires, o Jornal do Senado fica por aqui. Acompanhe agora as notícias da Câmara dos Deputados. Boa noite.
3: Boa noite e até amanhã.
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9: Projeto proíbe propaganda sexual em eventos com crianças e adolescentes.
10: Avança a proposta que amplia políticas de acessibilidade no ensino superior.
9: Deputados analisam sugestões que regulamentam plataformas de conteúdo.
11: Boa noite. Continuamos hoje com o projeto de gravação de edições do Jornal Câmara dos Deputados em emissoras da Rede Câmara de Rádio. Este programa está produzido diretamente da cidade de Parauapebas, com a participação do colega Francesco Costa, da Rádio Câmara de Parauapebas. Eu sou Márcio Aquilissardi, bem-vindo, Francesco.
12: Boa noite, Márcio. Obrigado, Márcio. Uma honra profissional participar da apresentação desta edição do Jornal Câmara dos Deputados, dentro da Voz do Brasil. Vamos agora às notícias da Câmara dos Deputados.
13: Ele bota

0: Do Republicanos, o Tocantins celebra a retirada de pauta do projeto que trata da liberdade democrática e religiosa nas plataformas digitais. Segundo o deputado, a proposta poderia restringir a liberdade de expressão.
1: Esse PL 2630 de 2020, ele faria um ataque muito forte nas plataformas digitais, que a partir disto as plataformas não poderiam fazer determinadas divulgações. Por exemplo, a sociedade não poderia questionar ministros do Supremo, não poderiam questionar o presidente da República, porque as plataformas seriam vigiadas num colegiado que viriam de setores do governo.
2: Eli Borges observa ainda que a proposta comprometia a liberdade religiosa, que considera um direito fundamental. O deputado destaca que a mobilização da bancada evangélica foi fundamental para a retirada do projeto de pauta.
0: Maurício Neves, do PP de São Paulo, quer proibir órgãos públicos e empresas de contratar ou patrocinar serviços de pornografia com recursos próprios ou dinheiro proveniente de repasses governamentais. O texto veta ainda parcerias e incentivos públicos para plataformas de conteúdo adulto.
2: Maurício Neves explica que o projeto impede o uso de verbas institucionais para financiar conteúdos sexualmente explícitos. O texto prevê ainda multas, perda de benefícios fiscais e impedimento de contratar com o poder público para empresas que descumprirem as regras.
3: Meio ambiente.
0: Silvio Costa, filho do Republicanos de Pernambuco, apoia a criação de uma CPI para investigar, apurar casos de crueldade contra animais. A ideia é investigar também o uso de plataformas digitais para divulgar ou incentivar esse tipo de crime.
2: A comissão deve ainda identificar possíveis grupos organizados, avaliar falhas na apuração desses crimes e discutir medidas para fortalecer a proteção aos animais. Segundo Silvio Costa Filho, o objetivo é combater a violência, sem tratar da regulamentação da liberdade de expressão nas redes sociais.
3: Segurança Pública.
0: Sargento Faú, do PL do Paraná, é autor do projeto de lei que permite à polícia e ao Ministério Público acessar o monitoramento de presos com tornozeleira eletrônica. De acordo com o deputado, o objetivo é agilizar investigações e evitar a prática de novos crimes.
4: Para te dar um exemplo, um crime acontece, um homicídio acontece em determinado local. Para saber se uma pessoa que é suspeita passou por ali ou não, e essa pessoa no momento usa tornozeleira eletrônica, é preciso de uma ordem judicial. Isso pode atrasar em muitas horas a obtenção dessa informação. O meu projeto permite que policiais e o Ministério Público, ali mesmo, já tenham dados junto ao centro de monitorização para poder saber se aquele criminoso passou ali.
2: Na opinião de Sargento Faúro, o projeto facilita o trabalho policial ao permitir consultas mais rápidas sobre a localização e os trajetos registrados pelas tornozeleiras. O projeto foi aprovado pela Câmara e agora tramita no Senado, onde o deputado articula apoio para a votação do texto.
0: Dal Barreto, do União da Bahia, defende a aprovação de projetos que impõem novas restrições a condenados por sexuais contra crianças e adolescentes. O texto prevê áreas de afastamento para impedir a aproximação das vítimas e de locais frequentados por menores.
2: Dal Barreto afirma que o principal objetivo é reduzir o risco de novos crimes após a saída da prisão. A proposta proíbe o contato digital com menores de 14 anos e o exercício de atividades profissionais voltadas a jovens dessa faixa etária.
3: Justiça.
0: Avança na Câmara o projeto que proíbe propagandas com apelo sexual em eventos de livre acesso a crianças e adolescentes. A repórter é Silvia Munhato.
5: A Comissão do Esporte da Câmara dos Deputados aprovou proposta que proíbe a exibição de propagandas com apelo sexual, erotização ou conteúdo sexualmente explícito em eventos esportivos ou recreativos de livre acesso ao público. A regra também vale para as transmissões desses eventos. O texto foi aprovado na versão sugerida pela relatora, deputada Helena Lima, do PSD de Roraima, para um projeto de 2003 e outros 91 projetos analisados em conjunto. Enquanto o texto original proibia anúncios com apelo sexual em todos os meios de comunicação, a relatora limitou a medida aos ambientes esportivos e recreativos. Para ela, a medida protege o público vulnerável sem criar regras que prejudiquem a liberdade de expressão.
6: Criança tem que viver a infância, adolescente precisa ser protegido em sua fase de desenvolvimento. Quando esse conteúdo aparece em estádio, em evento e na TV ou na internet, ele chega a milhões de pessoas, inclusive a menores de idade. Então, ela ajuda a proteger os pais irresponsáveis. E ela também cobra a responsabilidade de quem anuncia, de quem organiza e também quem transmite esses eventos.
5: Pela legislação atual, programas de TV e espetáculos precisam exibir a classificação indicativa por idade, mas as peças publicitárias não passam por classificação. Pela medida, o descumprimento da regra será considerado publicidade abusiva. Com isso, as empresas infratoras sofrerão as punições administrativas e civis que já existem na legislação de proteção do consumidor e de crianças e adolescentes. O projeto que proíbe a exibição de propagandas com apelo sexual em ambientes de livre acesso ao público será analisado pelas comissões de comunicação e de Constituição e Justiça. Em seguida, será apreciado pelo plenário. Da Rádio Câmara de Brasília, Silvia Minhato.
3: Trabalho.
2: Mauro Benevides Filho, do União do Ceará, apoia a proposta de emenda à Constituição que reduz de 44 para 36 horas semanais a jornada de referência para o piso da enfermagem. Segundo o deputado, a mudança aumenta a complementação paga porque o cálculo passa a considerar uma jornada menor.
7: Qual é o benefício? O valor remuneratório de complementação financeira que eles recebem hoje sobre 44 horas, vamos dizer, R$700, R$800, com a redução para 36 horas, esse benefício vai aumentar para 1.200, 1.300, ou seja, é um impacto direto na remuneração, vai estimular mais ainda a enfermagem brasileira, a todo um acompanhamento da enfermagem comigo aqui na Câmara dos Deputados, aqui no Congresso Nacional, e eu, portanto, apresentei a emenda constitucional 127, que encontrou 10,6 bilhões de reais para pagar o piso da enfermagem em todo o território brasileiro.
0: Mauro Benevides Filho relata que a proposta previa inicialmente uma jornada de 30 horas, mas foi ajustada para 36 horas para reduzir o impacto financeiro. A mudança já foi aprovada pela Comissão de Constituição e Justiça do Senado e aguarda a inclusão na pauta de votações do plenário.
3: Economia.
2: Jefferson Campos, do PL de São Paulo, pede a votação da proposta que reformula a cobrança do IPVA e impõe teto de gastos para órgãos públicos. O texto limita a alíquota do IPVA a no máximo 1% do valor venal do automóvel e passa a calcular o imposto com base no peso do veículo.
0: A proposta também estabelece limites orçamentários para despesas com publicidade institucional e fixa um teto para os gastos do Poder Legislativo e dos Tribunais de Contas. Segundo Jefferson Campos, a medida busca garantir maior responsabilidade fiscal na administração pública.
2: Paulo Litro, do União do Paraná, defende o projeto que aumenta de 81 mil para 130 mil reais o limite de faturamento do microempreendedor individual. A mudança permite que pequenos empreendedores ampliem a receita sem perder o enquadramento como MEI.
0: A proposta, que tem o apoio de Paulo Litro, também amplia de 1 para 2 o número de empregados que podem ser contratados pelo microempreendedor. Cada funcionário deverá receber um salário mínimo ou piso salarial da categoria profissional.
2: Beto Preto, do PSD do Paraná, quer extinguir o conselho que hoje analisa recursos de empresas e contribuintes contra cobranças de impostos federais. Ele explica que esses casos passariam a ser julgados diretamente pela Justiça Federal, inclusive os processos que já estão em andamento.
0: Para Beto Preto, a mudança reduz a morosidade, aumenta a segurança jurídica e evita a duplicidade de julgamentos entre a esfera administrativa e judicial. O deputado acredita que a proposta preserva o contraditório, a ampla defesa e o devido processo legal dos contribuintes.
3: Agricultura.
2: Tião Medeiros, do PP do Paraná, apoia o projeto que garante indenização a produtores rurais por perdas de produtos perecíveis causadas por interrupções no fornecimento de energia elétrica. A proposta obriga as concessionárias a analisar o pedido de ressarcimento em até 30 dias.
0: Tião Medeiros argumenta que apagões e oscilações na rede provocam prejuízos recorrentes no campo, com perda de leite, peixes, vacinas e alimentos refrigerados. Segundo ele, a medida reforça a responsabilidade das distribuidoras e incentiva um serviço mais eficiente nas áreas rurais.
3: Ciência e tecnologia.
2: Otinel Cortes, do PL do Rio de Janeiro, sugere a criação de uma frente parlamentar em defesa do programa espacial brasileiro. De acordo com o deputado, o objetivo é impulsionar projetos voltados ao fortalecimento do setor espacial e da inovação tecnológica no país.
0: Altineu Cortes acredita que o colegiado pode contribuir com a estabilidade orçamentária para as ações da Agência Espacial Brasileira. Para ele, o desenvolvimento de áreas como telecomunicações e monitoramento climático reforça a soberania nacional.
3: Esporte.
2: Vinícius Gurgel, do PL do Amapá, destaca a aprovação na Câmara de projeto que cria o regime especial de tributação para associações desportivas, sem fins lucrativos. O texto enviado ao Senado estabelece cobrança unificada de tributos com alíquota de 5% sobre a receita bruta.
0: Vinícius Gurgel ressalta que a medida estimula o financiamento de modalidades olímpicas e paralímpicas. As entidades que investiram continuamente em pelo menos 6 modalidades poderão abater parte desses gastos nos tributos devidos.
3: Educação.
2: Alice Portugal, do PCdoB da Bahia, comemora a aprovação na Câmara de projeto que proíbe cursos de graduação à distância na área da saúde e de educação física. A deputada considera que a formação desses profissionais exige atividades práticas e contato direto com pacientes e equipamentos.
8: É possível formar um contador, até um licenciado para ensinar nas diversas regiões longínquas desse país à distância, contanto que sejam cursos com controle, com aulas semipresenciais, com monitoria. Mas em saúde é algo difícil, porque como ensinar a um enfermeiro como aplicar um injetável no quadrante superior do glúteo esquerdo à distância? Como saber sem tocar para o aprendizado? As tecnologias em saúde são extremamente dinâmicas e complexas, e é preciso que o estudante tenha contato direto com a evolução dessas tecnologias.
0: Alice Portugal avalia que a mudança contribui para melhorar a qualificação dos profissionais que atendem a população. Ela alerta que o alto número de matrículas à distância em cursos que exigem laboratórios e contato com tecnologias pode comprometer a formação dos profissionais.
3: Comissões.
2: Aprovada na Comissão de Educação da Câmara, prevê a divulgação de dados sobre estudantes com deficiência no ensino superior. A ideia é aperfeiçoar as políticas públicas de inclusão e acessibilidade. A repórter Mônica Tati tem os detalhes.
9: Proposta aprovada pela Comissão de Educação da Câmara dos Deputados quer melhorar informações sobre estudantes com deficiência no ensino superior. O projeto determina a coleta e a divulgação sistemática de dados sobre o acesso, a permanência, a conclusão e a evasão de pessoas com deficiência nas universidades. O relator na Comissão de Educação, o deputado Ismael, do PL de Santa Catarina, destacou que o INEP, o Instituto Nacional de Estudos e Pesquisas Educacionais Anísio Teixeira, já realiza o levantamento dessas informações, mas falta uma sistematização específica para esses dados.
10: Na sinopse estatística da educação superior, anualmente publicada pelo INEP, já se encontram informações sobre o número de matrículas em curso de graduação das pessoas com deficiência por sexo e tipo de deficiência em cada município brasileiro. Não há, contudo, especificação por instituição de educação superior ou o cálculo de indicadores de permanência, conclusão e evasão, embora nos questionários do referido censo sejam coletados dados por aluno, curso e instituição que permitam esse detalhamento.
9: O deputado Ismael ressalta que a abrangência dos dados do censo é ainda maior do que a prevista no projeto original, pois inclui todas as instituições de educação superior, públicas e privadas, e não apenas as universidades federais e estaduais. No entanto, falta a organização desses dados para auxiliar na criação de políticas inclusivas. O deputado propôs que não seja criada uma nova lei, mas que as obrigações da União na divulgação dos dados referentes ao ensino superior sejam incluídas no capítulo do Estatuto da Pessoa com Deficiência, que trata do direito à educação. As informações divulgadas deverão subsidiar o planejamento, a implementação, o monitoramento e a avaliação de políticas públicas governamentais voltadas para a inclusão e acessibilidade. A proposta, que dispõe sobre a coleta e a divulgação de dados de pessoas com deficiência no ensino superior, ainda será analisada pelas Comissões de Defesa dos Direitos das Pessoas com Deficiência e de Constituição e Justiça. Se for aprovada, segue para a apreciação do Senado. Da Rádio Câmara de Brasília, Mônica Tati.
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3: Direitos Humanos.
0: A Cássio Favacho, do MDB do Amapá, apresentou o projeto que obriga companhias aéreas a conceder desconto mínimo de 80% na passagem de quem precisa viajar por motivo de morte de um familiar. A tarifa humanitária vale para deslocamentos destinados a velório ou sepultamento.
2: A proposta de Acácio Favacho também assegura remarcação sem multa, crédito ou reembolso integral quando o falecimento ocorrer antes da viagem. O parlamentar afirma que as medidas diminuem as barreiras enfrentadas pelo passageiro durante o período de luto.
3: Saúde.
0: Projeto de Kleber Verde, do MDB do Maranhão, assegura aos pacientes e seus responsáveis o acesso integral a informações sobre medicações administradas na rede de saúde pública e privada. A proposta exige o detalhamento de dados como lote, dosagem, validade e nome do profissional responsável.
2: De acordo com Kleber Verde, casos de urgência e UTI deverão contar com a presença de ao menos 2 profissionais de enfermagem para a aplicação de medicamentos. Na visão dele, a medida busca evitar fraudes, erros e tragédias no ambiente hospitalar.
0: Eunice Oliveira, do MDB do Ceará, apoia o trabalho da Frente Parlamentar em defesa da Política Nacional de Plantas Medicinais e Fitoterápicos. O deputado informa que o objetivo do colegiado é incentivar pesquisas.
2: A iniciativa também visa apoiar a produção e ampliar o uso de plantas medicinais e fitoterápicos na saúde pública. No entendimento de Eunice Oliveira, a Frente Parlamentar contribui para o aproveitamento sustentável da biodiversidade brasileira e para o fomento à agricultura familiar.
0: Termina agora esta edição especial do Jornal Câmara dos Deputados, produzida e apresentada pela Rádio Câmara de Brasília, em parceria com a Rádio Câmara de Parauapebas, integrante da Rede Câmara de Rádio.
2: Eu agradeço ao Francesco e a toda a equipe da Câmara de Vereadores de Parauapebas pelo excelente trabalho conjunto.
0: Obrigado à Câmara dos Deputados por esta oportunidade. Esse programa teve trabalhos técnicos de Everson Urani e apresentação de Márcio Aquilissade e Francesco Costa. Boa noite.
2: Muito boa noite. O Jornal Câmara dos Deputados volta amanhã. Você fica agora. Um minuto do TCU.
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0: My Heart. Ó, em 96, nos Estados Unidos, chegou ao segundo lugar da Billboard Hot 100. Até hoje, a melhor posição da banda na parada com um single. E se é sucesso, a gente toca aqui no Baú da Mix. Depois do intervalo, tem mais baú. Aguenta a mão que a gente volta já já.
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2: Depois de abrir as embalagens, alguns cuidados ajudam a manter o alimento fresco, saboroso e seguro para o seu pet. Mantenha o produto sempre bem fechado, em local fresco, seco e protegido da luz solar e da umidade. 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Assim, você preserva a qualidade do alimento e garante mais segurança a cada refeição.
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0: Rafael Pires, final do Fone 2320. Rafa, parabéns. Aguarde que a equipe da Mix vai entrar em contato com você, tá? Siga Nicoboco no Instagram pra ficar por dentro de todas as novidades. Arroba Nicoboco _ oficial. Acabou aqui, ó.
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0: E eu quero pedir a música do Backstreet Boys, Everybody.
1: Fala galera da Mix, que é Valdir. Toca uma música aí do Coldplay.

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0: Mix 11.6, agora é hora de desacelerar, respirar fundo e deixar a música fazer o resto. Tá começando o Mix Acústico, 5 versões acústicas de músicas que você já conhece aqui na Mix, num clima mais leve e gostoso pra fechar a noite. Fica por aqui, relaxa e curte o Mix Acústico que tá no ar.
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1: Mix 11:24, Paralamas do Sucesso, Meu Erro, fechando o Mix Acústico desta noite de segunda-feira. Amanhã cedinho tem mais aqui na Mix.
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0: Depois do intervalo vai rolar muito mais aqui na Mix. 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

0: Gold, depois do intervalo No Break aqui na Mix.
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0: Rather Be aqui no No Break, 2 horas de música direto, sem nenhum intervalo comercial. Estamos na madrugada já de terça-feira. 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

15 minutos para uma, você ouviu aqui na Mix o som do Audioslave Like a Stone. É o No Break na sua madrugada de terça-feira. Deixa eu te fazer uma pergunta, já segue a Mix no Instagram? Ainda não? Então segue a gente lá, arroba Rádio Mix FM Brasil, arroba Rádio Mix FM Brasil. Tem tudo sobre o seu artista favorito, os bastidores de alguns programas aqui da Mix e também a maior e melhor cobertura dos principais eventos de música no Brasil e fora do Brasil, como o Rock in Rio, que rolou recentemente e a Mix foi a rádio oficial, tá bom? Quer saber tudo que rolou no Rock in Rio? Acesse agora o seu Instagram e segue a gente lá. Arroba Rádio Mix FM Brasil. 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

0: Continuou aqui no No Break, 2 horas de música direto, sem nenhum intervalo comercial. Segunda e última hora, vamos tocar pra você Alex Warren, também Jordan Sparks e Chris Brown, Creed, Lola Young, e agora tem o Coolio.
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Sim, aqui no No Break, 2 horas de música direto. 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

0: vou estar aqui no No Break, um dos grandes sucessos da banda, lançado nos anos 2000 e que até hoje segue firme na memória quem curte o rock nacional, né? O No Break continua, acabou não.
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0: Mix 2 em ponto, Taylor Swift, Long Live. Acabou.
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0: aqui é Simone e eu quero pedir a música do Backstreet Boys, Everybody.
1: Fala galera da Mix, que é Valdir. Toca uma música aí do Coldplay.

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0: peças foram 3 das mais pedidas por você em 2012. A qualquer momento tem mais.
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0: Salve, salve, muito bom dia, 6 horas 3 minutos na manhã desta terça-feira, dia 15 de setembro de 2026. Hoje é o dia 258 do ano, faltam exatamente 8 dias para o início da primavera. E 107 dias para o fim do ano. São 107 motivos para a gente curtir a finaleira do ano. 107.1 FM, a rádio da Ubra. Todo mundo na Ubra, Ubra em todo mundo. Muito obrigado pela sua audiência. Você que está conosco sempre cedinho da manhã, acordando e participando no nosso WhatsApp 51914318745. 51914318745 é o WhatsApp da galera para participar, para mandar o seu recado, para mandar o seu áudio. E hoje é dia de relacionamentos, então mande o seu caso de relacionamento. Não que você esteja tendo um caso, mas algum caso que você tenha para nos contar sobre relacionamento. Se tiver um caso e quiser mandar também, pode mandar, fica à vontade. 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Aviãozinho decolou, Pedrinho não tá aí. Pedrinho tá passeando com o tio Júlio. Mas nós seguimos aqui no nosso jato da 107.1. Você vai ouvir no programa de hoje, Cine Municipal de Porto Alegre disponibiliza quase 950 vagas de emprego nesta semana. Falso jogador do Niners é preso pelo FBI após golpe de 1,3 milhões em relacionamento. Família encara 8 horas de viagem e percebe na chegada que esqueceu todas as malas no hotel anterior. 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E será que teremos o áudio do Pedrinho perguntando para IA? Será? Será que ele vai mandar? Já já nós vamos saber. Relembrando nossos WhatsApp 51914318745. Muito bom dia, Josiane Oliveira, @MissJosi.
1: Bom dia, Ramiro Ruschel. Bom dia para essa bancada maravilhosa. Bom dia para os nossos ouvintes. Terça-feira, dia de relacionamento, coisa boa. Então, vem contar histórias pra gente. Tá começando.
0: Estamos no ar no YouTube.
1: Estamos no ar no YouTube. Bora, então. Dá pra participar pelos dois canais, hein? Por todos os nossos canais, né? Na verdade. E quem quiser participar, então, pelo WhatsApp é no 51914318745. E hoje, nosso dia de relacionamento, participou conosco, já ganha presentes. E vocês podem escolher. Então, nós temos aqui Da Magia Sedução, temos o filme Pressão, temos o filme Sobrenatural, temos Patrulha Canina, Coyote versus Acme e temos também Muito Prazer. Não esquecendo, é lógico, o nosso parzinho de ingresso para a temporada de inverno do Parque Aqualocos. E tá acabando, hein? Tá acabando, então venha participar com a gente no 51914318745, agora ao vivo pelo YouTube.
0: Acaba este mês, né?
1: Acaba esse mês, né? Porque a gente já tá entrando, vai entrar na primavera, vai vir outra promoção aí. Mas venha então participar com a gente hoje, contando, né, uma declaração de amor, por que não? Tá terminando, não tem coragem? Manda que a gente termina pra você. Venha participar conosco. Bom dia, bom dia, bom dia.
0: Bom dia, Thaís Mendes Rodrigues, @ThaísMendesR_.
2: Muito bom dia, Ramiro, bancada, ouvintes. Terçou, melhor dia da semana pra mim aqui na rádio, que é dia de relacionamento. E eu amo ouvir as histórias de vocês. Então, por favor, participem. Mandem pra gente. E a gente gosta de polêmica também, né? Também só declaraçãozinha também não, né? Vamos então de polêmica.
1: Entregue alguém.
2: É, entregue alguém também. Então, tamo aí. Vamos lá. Participem e uma ótima terça.
0: Previsão do tempo para esta terça-feira, dia 15 de setembro. Em Porto Alegre, região metropolitana, a terça-feira deve ter temperaturas baixas pela manhã e elevação gradual ao longo do dia. A indicação é de sol entre muitas nuvens e períodos de céu nublado, com possibilidade de nevoeiro nas primeiras horas. Temperatura mínima fica entre 9 graus e 10 graus. E a tarde mais próxima dos 19 a 20 graus. Deixa eu ver agora quanto é que tá. 10 graus de temperatura.
1: Tá frio.
0: Não, tá menos frio que ontem, não tem nem vento hoje. Hoje tá bem tranquilo, perto de ontem. Muito bem, muito obrigado pela sua participação sempre conosco. Bom dia, Lucas Cunha, arroba Lucas C. Janjo.
3: Bom dia, Ramiro, bom dia, audiência, bom dia, Josi, bom dia.
1: Bom dia,
3: Thaís. Bom dia. Hoje é dia de relacionamento, que delícia, hein?
1: Tem histórias pra gente, Lucas?
3: Verdade.
1: Tem não. Histórias?
3: Essa semana eu não tenho.
2: Então conta uma antiga.
3: Ah, eu conto uma antiga, eu tenho, né? Na realidade eu sempre tenho história, né?
1: Boa.
3: Sabe, olha só, vocês já namoraram à distância?
2: Não.
3: Eu já namorei à distância. Correto. 6 meses. Ela morando nos Estados Unidos e eu em Canoas.
2: Durou, hein?
1: Nossa.
3: Durou. E ela voltou, 6 meses voltou. E aí a gente continuou namorando, né? Mais uns 6 meses, mais ou menos. E ela quis viajar de novo. Ela foi pra Áustria. E ela tá até hoje na Áustria.
2: Mentira.
3: Verdade. Esses dias aí, quando eu comecei na rádio, ela falou comigo, me mandou mensagem, me deu parabéns e tal.
1: Que
3: é uma
1: legal.
3: Ex que eu tenho um carinho gigantesco.
0: Mais uma?
3: Me dou super... Não,
1: ele tá contando pra gente a história.
0: Eu peguei pelo caminho, só não, pra incomodar mesmo.
3: A Thaís queria uma história de relacionamento. E daí eu falei, eu namorei à distância.
2: Tá, mas eu quero uma história assim, caótica.
1: Tá, mas aí vocês terminaram por causa da distância. Porque daí ela quis voltar. Daí mais 6 meses tu não ia aguentar.
3: Não, eu falei pra Fernanda. Eu falei pra Fernanda. Fernanda, olha só, eu te apoio. Tu ir viajar, eu acho que é uma baita experiência, mas eu não vou aguentar namorar à distância de novo, então a gente vai terminar.
2: Que horror.
3: Aí foi trash, assim, o final, tipo, me lembro como se fosse ontem, tipo, o último dia que a gente se viu, sabe?
1: A despedida,
3: gente,
1: né?
3: A despedida, daí a gente decidiu não dormir junto. Aí eu lembro ela me olhando pelo cantinho da porta, assim, o vidrinho, sabe?
0: Meu Deus.
3: Foi tenso.
0: Que tragédia.
3: Tragédia.
1: Parece filme.
3: E aí ela tá até hoje lá, ela trabalha com marketing, é diretora de marketing de uma empresa, sabe? Se deu super
1: morando
3: bem.
1: Morando na Áustria.
3: Morando na Áustria. Tirou cidadania alemã, que é ali perto, tudo, né, e tal. E a família também, né? Então, bah, foi tenso, assim, mas...
1: Né? E como é namorar à distância?
3: Ah, é chato.
1: Vídeos, é chato, né?
3: Ah, é chato. Eu nem sei o que eu tinha.
1: É virtual,
3: tinha,
1: né?
3: Isso foi
1: acaba
3: 2015.
1: Sendo virtual.
3: Eu nem sei o que eu tinha. Na, 11 anos atrás, eu nem sei o que, mas... que eu tinha na cabeça de namorar à distância.
2: O que é distância pra vocês? Se eu namorar uma pessoa que mora em Florianópolis.
0: É distância?
3: É distância.
0: São 5 horas e meia de carro.
2: Tá, mesmo que eu vá ver a pessoa uma vez por semana.
3: É, mas.
2: É ruim, né?
3: Não, mas é que olha só.
2: Mas é a realidade
3: muito. No dia a dia, a gente pensando agora, tá ali em Floripa, uma vez por semana a gente vai. Chega um momento que te enche o saco.
0: Não aguenta
3: de
0: mais.
3: Não aguenta mais viajar, pegar a estrada.
2: É que no início tudo
3: sem
2: é muito
3: contar
2: legal,
3: o custo, né? Tipo, se fosse barato e de avião.
0: É.
3: Vai embora.
2: Sim.
3: Mas não é.
0: É, teve uma época que a passagem de avião era sem pila e tu ia tranquilo como se fosse ônibus, né?
3: Não, e aí pra Floripa é 40 minutinhos. Na realidade é 40 minutos porque tem a preparação do voo e a finalização do voo.
2: Sim.
3: Porque voando mesmo, acho que é 20 minutos.
2: Céu.
3: É.
0: Às vezes tem escala em São Paulo pra ir e volta pro Floripa.
3: Ah, não, mas aí...
0: Não, mas eu já
3: é pior que o Nissu,
0: eu já tive esse planejamento aí, já fizeram essa pra mim. Eu tinha que ir a Joinville, fui a São Paulo pra voltar a Joinville.
3: Ah, não,
0: avião.
3: Sério? Barbaridade.
0: Desci em Viracopos lá, aquele baita daquele aeroporto, em Campinas. Pra voltar pra Joinville depois, cara. E depois a volta, a mesma coisa, Joinville, São Paulo, São Paulo, Porto Alegre. Cada coisa.
3: Aí é brabo, meu.
1: E você, nossos ouvintes, já namoraram à distância? Contem pra gente aqui no 51914318-74.
0: 51914318-74. Repetindo, 51914318-74. Muito bem! Sejam todos muito bem-vindos, participem conosco aqui na 107.1 FM, a rádio da Ubra, todo mundo na Ubra, a Ubra em todo mundo. Fala aí, meu querido, o que que tu quer?
3: Não, hoje a transmissão tá de gala.
0: Tá de gala?
1: Tá de gala. Né?
3: Agradecer o Lorenzo que organizou tudo pra nós, muito obrigado, Lorenzo.
1: Olha que bonitinho, temos até os arrobas.
3: Tu viu? Então... Os arrobas eu botei agora de manhã.
1: Ai, boa!
3: O Lorenzo me ensinou, eu coloquei ali os arrobas.
0: Arromba Lucas Janjo.
3: Não, ninguém me arromba nada.
0: Dia Internacional da Democracia.
1: Olha aí.
0: Muito importante a democracia, então respeite a opinião do coleguinha, né? Cada um tem a sua. Então respeite, democracia faz parte da convivência humana.
3: Faz.
0: Dia Mundial da Conscientização sobre Linfomas.
1: Ó, oh, que importante.
0: Pô, eu tava vendo aqui agora que o... O cacique Raoni, lembra do cacique Raoni? A Thaís não, acho que não vai lembrar muito.
2: Né?
0: Ele foi muito importante lá nos anos 90, 2000. Cacique Raoni tá com câncer terminal e tá sob cuidados paliativos. Yeah. É um símbolo da cultura indígena brasileira, o cacique Raoni. Falar em linfomas, né? Daí eu me lembrei dele, que eu tava vendo a notícia de manhã. Dia do cliente. O cliente sempre tem razão?
3: Não.
0: Não?
1: Tem.
2: Não.
0: Eu também acho que não.
1: Sempre não, né? Sempre é unanimidade.
0: Então, sempre.
1: Não.
0: É, porque tem a frase, o cliente sempre tem razão.
2: Não, tem muita gente esperta, então tu não vai engolir essa esperteza do teu cliente só porque ele é teu cliente.
0: É, tem muita coisa que não dá pra aceitar também, né? Aceitar desaforo de cliente.
3: Ô, Thaís, vou te dizer que não, a palavra não é nem esperta, é malandro.
0: Mal intencionado.
3: Mal intencionado, isso aí.
2: Aquelas pessoas que inventam que veio barato no hambúrguer pra ganhar outro.
3: Aham.
0: Exato, faz com IA,
2: então,
0: né?
2: Então, não.
0: Dia Internacional do Vou Passar no Mercado só pra comprar uma coisa e sair cheio de sacola nos braços.
3: Pô, tu esqueceu um dia ali, ó.
0: Dia do musicoterapeuta.
1: Olha.
0: Tem muito aqui na HU, o pessoal vai ali, toca um violão, né? Pro pessoal que tá adoentado, pra dar aquela relaxada, faz uma terapia musical pro pessoal. E essa de sair do mercado, acontece comigo direto, cara. Eu vou no mercado pra comprar uma coisa, eu saio com várias menos a coisa
3: menos
0: que eu queria.
3: Menos a coisa que tu queria.
0: Exatamente.
3: Eu sou assim também. E aí eu, esqueci. Eu, tipo, fui comprar um saco de lixo.
0: O cara sai pra comprar uma caixa de fósforo.
3: E aí volta com um churrasco completo.
0: Picanha, carvão, só não tem o fósforo pra atender. Acender.
1: O problema não é tu sair com um monte de sacola, só foi pra comprar uma coisa. O problema é tu sair com um monte de sacola, não ser tão longe, mas depois tu quase não aguentar de mexer os braços, porque tava muito pesado.
3: É verdade.
1: Vai, eu sou campeã de fazer isso.
2: Eu vi pra vender no TikTok Shop... Parece que eu tô fazendo propaganda, não recebo um centavo, tá? Mas é um negocinho que tu segura, assim, duas alças, que tem vários ganchinhos.
0: Que pega todas as sacolinhas ao mesmo tempo.
2: Várias, tu consegue pendurar várias sacolinhas em cada mão. Né?
3: Mas isso aí é melhor do que degolar os dedos, né? Chega com o dedo inchado
1: com a mão
3: roxo,
1: cortada.
3: Com a mão cortada.
2: É, legal, né?
0: Quanto é que... Como que paga o TikTok Shop?
2: Bota, tipo uma Shopee da vida, assim. Bota teu cartão ali.
0: Mas é só cartão?
1: Não, aceita Pix.
0: Ah, aceita Pix.
3: Boleto.
2: Boleto, acho que sim também.
0: Só no boleto bancário.
3: Pra pagar no boleto bancário. Vocês lembram que quando não tinha Pix, era a galera se trocava dinheiro por boleto bancário?
1: Sim.
0: Não.
3: Não pegou essa...
0: Não,
3: cara,
0: não. Pegar eu devo ter pego, né? Porque eu sou mais velho da mesa aqui, mas...
3: O primeiro...
0: Eu não lembro
1: disso. Tu passava link, né?
3: Isso aí.
1: De boleto, e aí eu passava dinheiro pro Lucas.
3: Boleto.
0: Bah, eu nunca fiz isso.
3: O primeiro banco foi o Banco Inter. O primeiro que fez boleto.
0: Vamos, Inter.
3: É, Banco Inter laranja. Podia ser vermelho, né?
0: É.
3: Mas o primeiro foi Banco Inter. Daí, a gente fazia churrasco... Aí o amigo que comprava os negócios...
0: Tava
3: pegava
0: sem grana e pagava o boleto.
3: Distribuía os boletos. Tipo, pagava, fazia o churras. Aí na segunda-feira ele mandava o boleto. Ah, deu 30. Daí
0: o boleto do churras é sacanagem.
3: Pagava os churras no boleto.
1: Ah, não. Se não fizesse assim, a galera daí se faz e não, não paga, né?
3: A galera, é. E aí ia ter que fazer TED, aquela enrolaçada toda, né?
0: Dia de tentar achar a ponta da fita durex e ficar desfiando o plástico em tirinhas finas.
2: Clássico.
3: Bah, eu sou muito... Direto? Eu sou muito bom de achar a ponta da fita durex. Não, é sério, sem sacanagem.
2: Mas eu gosto de deixar ela dobradinha.
1: Sou péssimo. Eu já deixo dobrado.
0: É, e quando tu esquece?
1: Quando esquece, é um saco.
0: E quando é aquele durex bem branquinho?
3: Transparente.
1: O micropore também.
0: É que tem um meio amarelado, assim.
3: E,
0: E tem um branquinho. O amarelado é o tradicional,
2: fácil,
0: né?
2: É. O amarelado aqui, é fácil, né?
0: Esse é o branquinho,
1: esse
0: né? Esse é o branquinho, mas esse é o durex o largo aquele.
3: Ah, esse aqui tá fácil.
0: É que durex é a marca, né? Fita adesiva.
2: Tá, e a fita dupla face que tu tem que tirar atrás aquela...
0: A tampinha.
2: Aquela pontinha pra ficar ela transparente, sabe? Que ela cola dos dois lados.
3: Aham. Bah, isso é um saco.
0: E quando tu cola errado a fita dupla face, que tu cola dobrada sem querer, fica uma pontinha dobrada.
2: Raiva,
0: depois de todo o tempo pra tirar aquele plástico, aí tu ainda cola errado na parede.
2: Ela é mole, ela se dobra sozinha.
0: Parece o Salompas.
3: O Salompas.
0: Salompas gel, aquele todo molenga.
3: Tô precisando de um Salompas agora, fiquei pensando
1: O micropore já, tu perdeu a ponta, nunca mais tu acha na vida, né? Tu recorta todo, joga fora, porque
0: já
1: tu não consegue, já era.
0: E aquelas, como é que é, fita adesiva para encanamento também, aquela lá, no que desfiou, pode jogar fora, deu, acabou.
3: Sim, já é.
1: A branquinha, o véu da rosca. A branquinha.
0: Bah, aquela lá. Quando corta ao meio, ele deu
3: pra descarrilhou, bola. Já era.
0: Foi o boi com as cordas.
3: Aí vira um barbante.
0: Bah,
3: pior.
0: Cine Municipal de Porto Alegre disponibiliza quase 950 vagas de emprego nesta semana.
3: Emprego tem.
2: Só falta interessados.
0: Só falta querer trabalhar, né?
2: É.
0: O Cine Municipal de Porto Alegre está disponibilizando desde ontem 933 vagas de emprego em diferentes áreas, com encaminhamento gratuito. O sistema ainda oferta 14 oportunidades para pessoas com deficiência, os PCDs, totalizando 947 oportunidades. Os interessados devem comparecer presencialmente a uma unidade do Cine, portando documento oficial com foto. Os locais, sede do Cine Municipal, espaço de oportunidades na Rua Uruguai, no Centro Histórico de Porto Alegre, número 83, atendimento das 8 às 17, sem fechar o meio-dia. Espaço de oportunidades na Rua Dr. Carlos Barbosa, número 608, bairro da Azenha. Atendimento das 8 às 5 da tarde também, sem fechar o meio-dia.

0: Bora. Subprefeitura Nordeste, Rua Irmão Ildefonso Luiz, 240, bairro Mário Quintana, em Porto Alegre. Famoso Parque Chico Mendes. Atendimento das 9 às 12 e da 1h30 às 5. Subprefeitura da Restinga, que fica na Rua Pereira Torelli, Rubem Pereira Torelli, 333, bairro Restinga. Atendimento das 9 ao meio-dia e da 1h30 às 17. E mais informações pelos telefones 51-3289-2886, 3289-2886, 3289-3739 e 3289-6681. Ou pelo e-mail cine@portoalegre.rs.gov.br. Quem já ficou na fila do Cine?
1: Eu. Já fiquei. Já fiquei, mas tu sabe que não demora muito. Depois que tu consegue ali a fichinha, porque tem um horário que a gente chegue, né? E aí eles distribuem as fichas e já é direcionado ali, não demora muito. E eu vou dizer que a vez que eu fui, né, procurando uma vaga de emprego, eu consegui entrevistas rápidas, assim, não demorou também.
2: E o que que era o emprego?
1: Foi bem legal. Ah, daí depende... Depende o que que é, qual para qual a vaga que tu quer. Na época era para área de marketing, administração, legal. Que era a faculdade que eu tinha feito.
2: Sim.
3: Bah, eu não, eu não fiquei na fila do Cine, mas eu já rodei todas as agências integradoras de estágio fazendo entrevista. Inclusive tinha uma, eu não me lembro qual é o nome da agência. Mas era assim, ó, a primeira fase, ela fazia tu ir lá no centro de Porto Alegre, participar de uma primeira fase com um monte de convidado. Com um monte de... Né, convidado?
1: Candidato.
3: E aí o seguinte, eu ficava pensando, cara, mas que babaquice fazer isso. Fazer o estudante se locomover até aqui. Tipo, perder uma manhã inteira... Pra nem ser selecionado, sabe?
2: Sim.
3: Agora já tá mais... da vida.
1: Mas tu sabe que tem parte boa e parte não tão boa, né? A parte boa é que tu indo numa agência como um Cine da vida, tu já faz uma triagem, digamos, né? Então ele já vai te indicar pra vagas realmente mais assertivas. Quando a gente faz direto, mandando ali, são muito mais...
3: Não, mas hoje, Josi, esse aí... Não, só que...
1: Eles te direcionam.
3: Aí seria perfeito, tá? Só que esse aí era assim, ó. Toda vaga tinha isso. Ah, entendeu?
2: Credo.
3: Então, e outra, não era eles que te chamavam, tu te candidatava. É,
1: antigamente, tu fazia uma entrevista numa empresa e da entrevista tu já tinha resposta ali.
3: Isso.
1: Se tu tava dentro ou não. Agora, eu andei fazendo, né, mais recente, isso que eu tô falando há mais de 20 anos atrás. Mas recente... 4, 5 etapas.
3: Exato.
1: E via...
3: E etapas cansativas.
1: Via meeting, até tu chegar realmente às vias de fato, né? De conhecer a empresa, que tá aí, ainda tinha mais uma. Mas é muito burocrático,
3: bah.
1: Né?
3: Não, eu essa aí, olha, pra um estágio...
1: É bacana pra tu, né,
3: não,
1: adentrar,
3: é bom,
1: ser assertivo pra empresa, mas é muita coisa. Daí tu pega uma pessoa, um trabalhador que tá ali há um tempo já desempregado, né, que tem que se locomover pra ir fazer teste, tem que se locomover pra...
3: Exato.
1: Tem que fazer, imprimir currículo. Hoje não é mais, né, já
3: sim,
1: tem por pendrive,
3: mas
1: online.
3: Igual,
1: mas
3: né?
1: Mesmo assim, né, tem todo um por trás aí que deveria ser...
3: Não, aí tu falou um negócio, pra empresa ser assertiva na contratação, show de bola. Mas, cara, uma vaga de estágio, tu ter 4, 5, 6 etapas, sendo que são etapas chatas e todas presenciais, né? Hoje em dia eu não sei mais se é assim, mas na época era...
4: Ah, a fase de classificação é mata-mata.
3: Não, cara, loucura.
4: Eu perguntei, eu só fui pro Cine pra procurar estágio, nunca fui pra procurar emprego.
3: É. Mas daí tu ia olhar a bolsa R$1.000, sabe? Uhum. Os negócios. Tipo, isso eu tô falando da época da administração, né? E do jornalismo, não, mas é assim.
4: É.
3: Sabe?
4: Sim.
3: É o processo burocrático, ele tá, faz parte, mas às vezes burocratizam. Demais.
1: E não, e quando tem aquelas dinâmicas na frente de todo mundo, que tu tem que ser rápido, E aí tem as pessoas que demoram mais. Nossa, não, aquilo não, lá eu acho muito.
3: Aí, ah, fala um defeito teu. O defeito é que eu sou muito ansioso. Vai te deitar.
1: Não, e sempre os defeitos e qualidades.
4: Defeito é que eu sou muito perfeccionista.
3: Meu defeito é ser perfeccionista.
1: Meu defeito
3: é amar demais.
1: Uhum. Aí sempre tem o que quer dominar tudo e ser o líder, né? Do eu já faço, eu vou, já toma posse.
3: Ah, é, o da iniciativa.
1: O líder.
3: Aí alguém gostaria de começar. Eu. Gente, ah, deve, nossa,
2: a pessoa
3: super...
2: que seleciona deve dar um ranço dessas pessoas que ficam fazendo essas coisas, sabe?
3: Não, assim, cara, é impressionante. Assim. Ah, eu tenho ranço. Se eu tenho ranço e não seleciono.
4: Falso, jogador do Niners é preso pelo FBI após golpe de US$1.3 milhões.
1: Nossa.
4: O Daejon Lebray Love, de 35 anos, foi preso pelo FBI no dia 24 de agosto, último agora, no aeroporto de Boise, em Idaho, nos Estados Unidos, acusado de participar de um esquema de golpes que teria enganado pelo menos 26 mulheres. E movimentado cerca de US$1.3 milhões, o equivalente a R$7 milhões. Segundo as autoridades, o Love se apresentava em aplicativos de relacionamento e redes sociais como jogador do San Francisco Niners, da NFL. Ele chegou a publicar vídeos simulando treinamentos usando capacete da equipe, além de republicar imagens de atletas verdadeiros para sustentar a identidade falsa. O golpista também ostentava carros de luxo, relógios caros e dizia possuir uma fortuna de aproximadamente US$30 milhões. Em outras situações, afirmava ser um investidor imobiliário suíço. Para convencer as vítimas a entregar dinheiro, o Love utilizava aplicativos capazes de simular contas bancárias. Existe isso?
1: Bah.
4: E investimentos mostrando saldos e patrimônios que não existiam. As mulheres eram incentivadas a investir dinheiro ou até mesmo contrair empréstimos para ajudá-lo. Quando questionavam as operações ou ficavam sem recursos, eram bloqueadas por ele. O esquema chamou mais atenção porque pesquisas superficiais na internet podiam encontrar o histórico falso construído por ele nas redes sociais, dando a impressão de que ele realmente era um jogador profissional. A prisão aconteceu de jeito inusitado. Ele foi abordado por agentes federais no aeroporto, depois de chegar dirigindo um Corvette. Segundo imagens divulgadas pela imprensa, ele estava usando roupas e uma bandana do San Francisco Niners no momento da prisão. Love e Taylor Jamie Chan, de 18 anos, apontado como cúmplice, o suposto consultor financeiro, vão responder por conspiração e fraude e podem pegar até 20 anos de prisão.
1: Uau! É o famoso... Como é que é? O do Tinder? Como é que é o nome?
4: O golpista do Tinder.
1: Só que esse era do... Como é que é? Do Niners.
3: Vai se deitar, né? Cair nesse golpe, né?
1: Mas o pior que é, existe, tem um monte de gente caindo. Não caiu uma senhora.
4: O jogador do Grêmio caiu do treinador essa semana passada aí.
1: Mas caiu a brasileira aqui, uma senhora foi enganada também, tava passando. Não, teve o caso do Brad Pitt, mas teve agora. Passou hoje de manhã. Acordei de manhã, liguei a TV, tava passando de uma senhora, acho que no interior de São Paulo, também caiu num golpe, o cara usando inteligência artificial, porque ele não é daquele jeito, e ela perdeu acho que 300 e poucos mil reais num golpe parecido como esse.
3: Mas olha só, a primeira coisa, o cara é jogador, o que que tu vai fazer?
1: Pesquisar.
3: Não, tá, daí ele forjou lá a pesquisa. Segunda coisa que tu vai fazer depois de pesquisar.
1: Cara, pediu dinheiro, já tem alguma coisa errada.
3: Não,
1: né?
3: Vai olhar o jogo ao vivo, né?
1: É?
3: Vou olhar ele jogando.
4: Procura uma foto do cara, pesquisa a foto.
3: Não,
4: do
3: mas
4: cara.
3: Ele forjou, né, no Google. Não, vou olhar. Tipo,
4: não, mas
3: quando é teu. Não, tô conversando com um jogador. Quando é teu próximo jogo? Ah, meu próximo jogo é tal dia. Olhar.
1: Nossos advogados vão gostar agora. Conheceu uma pessoa, está na dúvida? Pega o CPF dela, vai lá, puxa, vê se ela não tem nenhuma ficha. É, puxa a capivara, realmente. Mas hoje em dia, infelizmente, a gente tá caminhando pra isso, praticamente. Porque tu tem que saber a pessoa que tu tá hoje em dia. É fácil tu mentir, é fácil tu usar a inteligência artificial. Então, pelo menos, vê se ela não tem nenhum processo, já não foi presa, né? Não tem algo criminal.
4: Tem um jogador de vôlei italiano que achou que durante 5 anos estava namorando com a Alessandra Ambrosio.
2: Meu Deus,
4: sem nunca ter se encontrado com ela, o famoso namoro à distância.
2: É. Tá
3: louco. Não, e o que tem de capivara solta...
4: Barbaridade.
1: Com bíblias embaixo do braço.
2: Ah, tá
3: Tá louco.
0: Família encara 8 horas de viagem e percebe na chegada que esqueceu todas as malas no hotel anterior, aqui no Brasil.
3: Foi em Santa, né?
0: Uma viagem em família, que era pra ser tranquila, terminou em crise inacreditável de riso e desespero. Para realizar o desejo da mãe de conhecer a famosa Estrada da Graciosa em Morretes, no Paraná, a família de Bruno Bano encarou cerca de 8 horas de estrada e se hospedou em uma pousada isolada no meio da Mata Atlântica. O problema surgiu na hora de descarregar o veículo. Ao abrirem a caçamba da caminhonete na chegada ao chalé, eles perceberam que ela estava completamente vazia. A família havia esquecido todas as malas acomodadas no carrinho de bagagem do resort, onde estavam hospedados anteriormente em Jurerê, na ilha de Santa Catarina. Depois de longa jornada até o destino isolado, o grupo se deu conta de que estava no meio da natureza apenas com a roupa do corpo.
1: Meu Deus!
0: No registro que viralizou nas redes sociais, o susto foi levado com bom humor, mas não houve escapatória. O grupo precisou refazer o trajeto, pegar a estrada novamente para recuperar os pertences, porque não, imagina, no meio da Mata Atlântica não tem loja. Não,
1: sim.
0: Não tem nem loja pra comprar roupa. Ah,
1: não, né? Que rolê, né?
0: Ah, baita trip.
3: TDAH total nessa aí, né?
0: Não, é que um olhou pro outro, assim, e... Ah, eu achei
1: que tinha pegado. Não conferiram.
2: Tem aquelas pessoas que deixam, tipo, alguma necessaire, uma bolsa em cima do carro, arranca com o carro e deixa pra trás. Isso aconteceu de alguma coisa.
0: Ah, isso é necessaire, não é nada. Pior é deixar o latão. É.
1: Não, já aconteceu comigo de da minha mala uma chegar, a pequena que estava comigo, né, a bordo, e a outra não, era uma viagem internacional. Eu fiquei 2 dias até a recuperação da mala, só com a roupa do corpo. Mas é fogo, pelo menos no hotel, fiquei de roupão, enfim, esperando. Mas e o medo da mala não chegar, ou se chegar, chegar sem nada?
0: Todo dia, né?
2: Mas a companhia aérea não te dá um voucher pra tu comprar uma muda de roupa, pelo menos?
1: Nesse caso não, se fosse extraviada completamente, aí sim.
0: É que ela foi pra outro lugar, às vezes eles botam no bagageiro errado de outro avião, vai pra... É. Vai pra uma cidade, a mala vai pra outro.
2: Tem umas 3 pessoas, assim, pra conferir, sabe?
0: Ah, eles conferem. Eles pegam e atiram dentro das... Nunca viu os vídeos?
1: A tua mala chega quebrada. Eles
3: sempre...
1: É super conferida.
0: É isso, não, porque... o cara pega a mala e...
2: As passagens com os preços que estão, tu chegar com tuas malas todas detonadas. Tá?
1: Mas acontece, é o que mais acontece.
3: Eu já saí pra viajar e esqueci de amarrar a prancha.
0: Já caiu comigo no meio da 101.
3: Não, aí é que tá, Ramiro. Eu só larguei ali em cima do
0: meu teto. Cunhado perdeu uma prancha, assim.
3: E aí, a sorte é que eu arranquei meio rápido na hora que eu freiei brusco, assim,
0: ela
3: a prancha. Opa!
0: O meu cunhado perdeu uma prancha, assim.
3: Ah, é?
0: Não amarrar, depois não saber onde caiu, e aqui em Canoas. Ele tinha voltado da praia.
3: Mas aí ele tava...
0: Não, ele voltou da praia e aí estacionou na casa dele. Aí desamarrou a prancha e nesse meio tempo a minha cunhada falou: vai no mercado, busca tal coisa. E ele não se lembrou que tinha desamarrado a prancha. Aí ele saiu, a prancha caiu em algum lugar, óbvio que roubaram, né? Porque ele fez todo o trajeto depois.
3: Não.
0: No bairro Moinhos, em Canoas, né?
3: Putz.
0: Alguém abraçou uma prancha ali.
3: Alguém se deu bem.
0: Alguém se deu bem,
3: passando a perna nos outros, né? Malandro.
2: Assim pela metade, né? Vai desamarrar o negócio e já tira.
0: E eu uma vez voou, mas daí de mal amarrado uma prancha na BR-101. A sorte é que ela rodopiou e caiu no meio do mato e não deu uma trincada.
3: Sério?
0: Nada? No acostamento.
3: Aí é bom.
0: Deu muita sorte.
1: Estava encerada.
0: Rodopiou, só olhava pelo espelho rodopiando e vai cair no meio da estrada, vamos passar por cima, puf, caiu no matinho. Não
3: mas
0: deu uma trincada.
3: De capa?
0: Sem capa.
3: Ah, sim?
0: Sem capa.
3: Que loucura.
0: Vamos lá com 51914318-74. Tem bastante participação.
1: Vamos lá. Já namorei à distância, mas é muito chato. Quem mandou pra gente foi o Léo. Bom dia, Léo.
0: É quase um telesex.
3: Tô contigo.
1: Bom dia, amigos do Jornal da Mix. E é hoje o lançamento do livro Maio, Dia Sem Fim, O Povo pelo Povo, no Gran Armazém, em Canoas, a partir das 19 horas. Quem mandou pra gente foi o Alex Abel.
0: Nós temos 3 de presente pra audiência. Vão ser as próximas 3 sextas-feiras, tá? Que a gente vai presentear.
1: Boa.
0: Um por semana.
1: Boa, então o pessoal vai poder ter aí também. Bom dia, lindos e lindas da Mix. Beijos em cada um de vocês. Marcelo, do bairro Restinga. Beijo. Bom dia, Marcelo.
4: Xinga, teu povo te ama. Vamos lá com os nossos áudios, então.
1: Temos áudios.
4: Aqui.
5: Bom dia, bancada da Mix.
1: Bom dia.
5: Hoje também é dia de aniversário do nosso Grêmio.
4: É verdade, mas está nas datas comemorativas, por isso que eu não botei aqui na...
1: Ah, Ramiro, já ia dizer que tu tá esquecendo do nosso Grêmio.
4: É que nós temos... Nosso não, teu. Teu e do Ludo Júlio. Mas eu boto, eu sou honesto, mas tá lá nos aniversariantes.
1: É nos aniversariantes.
4: Nos fatos históricos, na verdade, a fundação do Grêmio Futebol Porto Alegrense.
1: Ah.
6: Bom dia, Mix, tudo bem? Tudo certo com vocês? Ah, fazia tempo que eu não tava mais participando, né? Tava indo alguns dias indo de moto trabalhar.
4: Ah, é, de moto não dá pra falar, né?
6: E aí não tem rádio, né, na moto? Brincadeira. Tem que ir lá, vou ter que criar um plano pra o verão. Uma ótima terça-feira pra vocês aí. E viva a Semana Farroupilha, né? Um forte abraço aí, Leandro Melo de São Leopoldo.
1: Obrigada, bom dia, Leandro. Quem tinha mandado pra gente do Grêmio foi a Clesiane Moreira. Bom dia, Clesiane.
4: Clesiane arrebentou com o meu roteiro aqui, Clesiane.
7: Leandro. bom dia, essa bancada é maravilhosa.
1: Bom dia.
7: Agradecer por mais um dia estar de pé e na melhor presença, que é ouvir o Jornal da Mix, dando risada com todo mundo, com o Pedrinho principalmente. Agradecer aos ingressos, né? E vamos lá para mais um dia. Bruno aqui de Portão, motorista de aplicativo. Vambora.
1: Bom dia pro Bruno de Portão.

0: Namoro à distância não é igual, não dá. É igual orelha de boi, longe do rabo e perto do chifre. Um grande abraço, Marcelo, motorista de ontem.
1: Os próximos recados depois do intervalo. A gente tem que fazer tá um rápido intervalo e já voltamos. Siga mandando 51914318 ou aqui pelo YouTube. Estamos ao vivo no YouTube Mix FM Poa. Quer ver essas carinhas aqui? Então fala com a gente no YouTube. Já voltamos. 107.1 FM, a rádio da Ubra. Todo mundo na Ubra, Ubra em todo mundo.
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7: É o melhor mix do Brasil, faltando 16 minutos para 7 horas da manhã. Lembrando que às 7 horas nós temos o horário político eleitoral gratuito, mais 15 dias, dia 1º de outubro, na parada. Aí depois, dia 10, volta pro segundo turno, né? Que certamente teremos segundo turno, ou no estado, ou no Brasil, ou em ambos, provavelmente em ambos teremos segundo turno.
8: Se não tiver segundo, já voltamos então.
7: Mas vai ter, vai ter, não, né? 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Hoje a previsão do tempo é sol entre nuvens, já está com o céu bem azul, né? Céu claro.
8: Tá bonito o amanhecer.
7: Tá bonito amanhecer.
9: Entre nuvens, porque tem nuvens.
7: Entre natas.
9: As natas, o céu tá as natas.
7: As natas. 10 graus de temperatura, vamos chegar até 20 graus no dia de hoje. E aí vamos com os fatos históricos. Agora sim, em 1903 é fundado o Grêmio Futebol Porto Alegrense.
8: Dale Grêmio!
7: Ah, completando 123 anos.
8: Até a pé nós iremos.
7: Em 1935, foi a primeira vez que a Alemanha adotou uma nova bandeira nacional que continha a suástica. Este símbolo tão sinônimo de tanta coisa ruim no mundo, né? Mas foi em 1935, antes mesmo de começar a guerra, o partido nazista ganhava espaço na Alemanha e aí adotaram uma nova bandeira que não tinha nada a ver com a bandeira da Alemanha e colocaram a suástica. Vamos lá, ó. Ele não tá aqui, mas nós temos substituto.
8: Tem.
9: Vambora.
8: Bora.
7: Lucas Cunha substituindo o Pedrinho, que tá num estado deplorável. Aliás, deixa eu explicar aqui, o Pedrinho foi com o Júlio. O Júlio está numa missão da Ubra em Torres, no campus da Ubra em Torres, né, divulgando o nosso Ubra Summit por lá, né, para os alunos que vão vir para Torres também. Então, o Júlio não estará conosco esta semana. Então, até lá, como o Pedrinho vai junto, né? Pra onde
9: o
7: Júlio
9: vai. Ah, eu não
7: consigo
9: fazer.
7: Vamos lá, o Lucas Cunha vai perguntar pra Iá no lugar do Pedrinho.
8: Tadala pergunta pra Iá.
9: Iá, hoje é dia de relacionamento, né?
7: Qual é que tu escolheu?
9: Olha só.
7: Qual é que tu, qual Iá tu escolheu?
9: Ah, deixa aí. Nunca pergunto. Não vou falar qual é Iá, mas olha.
7: Tá, vai lá.
9: Iá, o que uma pessoa que se apaixonou por um colega de trabalho deve fazer?
7: E essa é boa, hein?
8: Boa.
9: Comunicar o seu superior, pedir demissão e assumir a paixão ou continuar trabalhando normalmente e deixar a paixão de lado?
7: Isso é tudo a tua pergunta.
9: Aham.
8: Ele deu alternativas pra IA.
7: Vai, ele deu três, é prova de xizinho.
9: Uhum. Se apaixonar por um colega de trabalho não significa, por si só, que a pessoa precisa pedir demissão.
7: Já eliminou a demissão.
9: Contar ao superior ou abandonar o emprego. O melhor caminho depende principalmente de três coisas. Se existe reciprocidade, se há relação de poder entre os dois e o quanto está afetando o trabalho e a vida pessoal. Eu sugeriria esta ordem. Primeiro, não tome uma decisão profissional no auge da emoção. Pedir demissão ou revelar a paixão para todo mundo pode ser uma decisão difícil de se fazer, de desfazer. A paixão pode ser intensa, mas isso não significa necessariamente que exista uma relação possível. Antes de qualquer atitude, a pessoa deveria se perguntar: é uma paixão correspondida ou apenas um sentimento unilateral?
8: Platônico.
9: Já existe algum envolvimento entre os dois? Existe casamento, relacionamento de alguma das partes?
7: Que longa essa resposta.
8: Ah, IA foi fundo.
9: Vai longe, né? Não, eu não vou ler tudo isso aqui. Nossa, não.
8: Pede um resumo.
7: Mas no código de ética aqui da empresa é proibido ter relacionamento com colegas.
8: Segundo o nosso superintendente, diz que é extremamente proibido relacionamento entre colegas.
7: Mas acontece.
10: Sério?
7: Acontece,
8: Mas escondido, né?
7: Não é escondido. Eu tô dizendo que tem empresas em que acontece.
10: Ah, achei que tava acontecendo aqui.
7: Bom, o doutor Tiago Duarte, nosso médico aqui, né, do curso da UBRA, casou com a colega de trabalho, se apaixonou no necrotério,
8: No necrotério, é verdade.
7: Isso aí, abrindo corações um para o outro.
8: E vocês da bancada? Bah, eu nunca tive relacionamento dentro de empresa.
7: Eu tive, mas quando eu entrei na empresa, a Vivi já estava. A gente já era casado. Ela estava numa empresa e eu entrei alguns anos depois na mesma empresa. E hoje trabalhamos aqui no mesmo prédio, né? Só que em funções diferentes, enfim. Mas já trabalhamos na mesma empresa, sim, mas depois de casado. Aliás, jornalista é a profissão que mais se reproduz em cativeiro.
8: E tu, Lucas, já teve algum relacionamento no trabalho?
9: Não.
8: Ou se apaixonou por alguém?
7: No Canoas Mil Grau?
9: Não.
7: Não?
9: Não.
7: No Canoas Mil Grau só tem um homem.
10: Eu também não, quando eu trabalhava...
9: Bah, me apaixonei pelo Ricardo. Pelo Charles, aquele velho barbudo. Nossa.
7: É peludo,
9: vê.
10: Eu também não, né? Mas quando eu trabalhava lá no Rogério Pandolfo, era só mulher. As estagiárias, então.
9: Não, lembrei de uma. Quando eu tava saindo de um estágio, na festa de despedida, eu fiquei com a superior lá, minha chefe.
7: Bah, com a superior?
8: Olha! Aham.
7: Bah, foi certeiro.
9: Não, loucurada. Do nada. Nós jogando sinuca lá no Bilhar Portuguesa em
7: Aí
9: Porto.
7: Aí tu foi ensinar ela.
9: Eu não sei qual era o assunto, daí ela falou, aperta aqui.
10: Mentira!
8: Foi mostrar o silicone.
9: Não lembro o que era, foi bem louco.
8: Tu disse aperta aqui.
9: Não, falou.
7: Aí deu barulhinho.
9: Ela falou. Mas é que foi de 0 a 100...
10: segundos.
9: Assim, ó.
8: Cadê a velha louca?
7: A velha logo tá dormindo, deixa.
9: Ah, deixa ela, Deus. Deixa ela. Barbaridade. Deixa barbaridade.
7: Hoje tá dando tudo certo, deixa a velha dormir.
9: É, mas a minha IA é que nem eu, ela fala demais. Passa palestra, tu pede uma. Ah, tu pede ela uma deu, opinião, vai embora.
8: Ela deu
7: do Pedrinho é curtinha, do Lucas deu um TCC.
8: 67 opções.
7: TCC sobre relacionamento.
8: Que loucura, muito engraçado.
7: Vamos fazer rodízio. Hoje foi o Lucas, cada dia um pergunta pra IA quando o Pedrinho não estiver aí.
9: Boa, acho uma boa.
8: E vocês, nossos ouvintes queridos?
7: Lê os WhatsApp, a gente tem 3 minutinhos, Josi, até o horário político
8: até
7: aqui.
8: Até antes de entrar, então tá. E o pessoal pode ir nos mandando aí, se você também já teve algum relacionamento no ambiente de serviço, o que você faria? Bom dia, queridos. Ótimo dia para todos. Quem mandou pra gente foi a Marione.
7: Para todos?
9: Olá,
8: para
9: Marione.
8: Todos. Hoje é dia nacional do musicoterapeuta. Homenagem aos profissionais que utilizam a música no tratamento terapêutico de pacientes. Quem mandou pra gente foi o Léo. Temos aqui... Ela apareceu! Bom dia, galerinha. Aqui é a Henriqueta, de Sapucaia do Sul. Uma ótima terça-feira para nós. Mandem um abraço pro meu marido, Cristiano. Abraço, Cristiano!
7: Conheceu a gente esses dias aqui. Aliás, nós conhecemos ele, né, na verdade.
8: Ele adorou conhecer vocês. Tudo de maravilhoso para nós. Não precisa ler no ar, então tá.
7: Já lemos.
8: Não é o restante. Um beijo, Henriqueta. Temos áudio também. Solte aí.
7: Tem um aqui que é a foto. Bom dia, galera da Mix. Ótimo dia a todos. Márcio Belém, Novo Porto Alegre. Com seu carro ligado na 107.1.
8: Boa, Márcio tá de Belém Novo.
7: Mandando fotinho dos rádios ligados na Mix, né? 107.1. Vamos com o áudio.
11: Bom dia, galerinha da Mix. É, esse código de ética das empresas aí tinha que falar pra minha ex-mulher, né? Como vocês já sabem da história. Bom dia a todos.
9: Barbaridade.
7: É o Diego Costa que mandou esse aí.
9: Ah, pra que eu falar?
7: Tem dois recados no YouTube ali também, né?
8: Temos. Deixa eu falar rapidinho do YouTube. Temos da Nina Barros, que mandou pra gente. Bom dia, Pedrinho queimou o churrasco hoje? Temos do Marcelo Fagundes. Bom dia, meu povo lindo da Mix. Um grande abraço pra cada um de vocês. Marcelo do bairro Restinga. Galera aí ligadinha
7: Tinga,
8: também.
7: Teu povo te ama!
8: Ligadinha, Zona Sul em peso! Uou,
7: Zona
8: uou, uou.
7: Sul de Porto Alegre, a antena tá virada pra lá.
8: Coisa boa, Zona Sul ligadinha aqui, o pessoal do Rio de Janeiro, de São Paulo, porque tem aplicativo também, é pelo aplicativo, pelo WhatsApp, pelo YouTube, nós estamos em tudo.
7: All around the fucking world.
9: Olha aí!
7: Em todos os lugares, tudo ao mesmo tempo agora. Bom, nós vamos para o rápido intervalo, horário eleitoral, político, gratuito, seja lá como queira chamar. E depois a gente volta às 7:30 da manhã com muito mais Jornal da Mix. Tá combinado? 107.1 FM, a rádio da Ubra. Todo mundo da Ubra. A Ubra em todo mundo.
9: Amém.
7: Já voltamos.
8: Até daqui a pouco.
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7: A câmera vai ficar aberta, pode olhar a gente tomando 107, café, a gente falando mal dos outros.
9: E a gente vai voltar um pouquinho mais cedo.
7: É, uns 10 minutinhos. 30 segundos antes.
9: 30 segundos antes.
14: Vamos de atualizações do trânsito aqui no Melhor Mix.
7: Ai, acaba logo o horário político.
14: Na Avenida Sertório, a movimentação já é um pouco mais acentuada. E além da movimentação habitual do horário perigoso da Avenida Pan-Americana, no sentido da Avenida Farrapos, tem relato de ocorrência. Ainda sem maiores informações, mas a movimentação por ali já começa a se acentuar. O motorista que vai fazer esse trajeto pode optar pela CIS Brasil como alternativa, que tá fluindo melhor nesse momento, vai de boa. 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
1: É o melhor mix do Brasil, 7 horas 27 minutos e meio. Estamos voltando após o horário político obrigatório. Muito bom dia para você que se liga conosco agora, aqui na 107.1 FM, a Rádio da Ubra. Todo mundo na Ubra, Ubra em todo mundo. Hoje é terça-feira, dia 15 de setembro. Atualizando a temperatura, 11 graus, 11 graus.
2: Tá frio ainda, Ramiro?
1: Não tá, a gente desceu, tá um solzinho bacana ali. 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Nascimentos do dia 15 de setembro de 1938, Lia Luft, escritora brasileira e gaúcha de Santa Cruz do Sul, falecida no ano de 2021. 1946, Oliver Stone, diretor cinematográfico e roteirista dos Estados Unidos. E também, que baita data, em mesmo ano, Tommy Lee Jones, ator estadunidense.
2: Ah, baitas filmes.
1: 1965, Fernanda Torres, atriz brasileira, é, filha da Fernanda Montenegro. E 1998, mais novinho, o MC Kevinho, cantor brasileiro, bastante famoso aí, faz sucesso Kevinho entre os jovens.
3: Kevinho.
1: 7 horas 29 minutos e agora. É isso aí, atualização do trânsito, que sempre é um problema na manhã dos gaúchos, né? Principalmente os que transitam aqui na região metropolitana, seja saindo de Porto Alegre, seja entrando em Porto Alegre, né? Por várias vias de acesso, como a Jaida Jarros, bárbara, daqui nômica, Jaida Jarros, também ali pelo aeroporto, pela rodoviária, pela CIS Brasil, pela RS-40, em Viamão, é sempre tudo muito complicado. E o que mais? Josiane Oliveira.
2: Boletim do trânsito, então, às 7 horas 32 minutos. Quase que não chega, Ramiro, mas chegou. Tá em câmera lenta porque o trânsito já está intenso, bastante complicado aí pro pessoal que está se deslocando, então, a nossa região central para Porto Alegre e região metropolitana. As principais avenidas já precisam de bastante atenção redobrada porque o fluxo é intenso, então, como acabei de falar. Na CIS Brasil, Sertório, Baltazar de Oliveira Garcia, Ipiranga, Bento Gonçalves, Protásio Alves e Oscar Pereira, que não está com sinaleira piscante até esse momento. Para chegada em Porto Alegre, então, atenção especial aos acessos da BR-116, principalmente nos trechos de Canoas, Esteio, Sapucaia do Sul e São Leopoldo. Também vale acompanhar ali a situação na 290 Freeway, que o acesso ali próximo, então, à Ponte do Guaíba já está com bastante fluxo intenso. Nós falamos, né, dos radares móveis, então, para o pessoal redobrar a atenção aí e cuidar a velocidade, porque vários pontos da capitais já estão pegando o pessoal aí de surpresa.
1: Vamos combinar, tem que cuidar sempre, né? Não só para não tomar multa, tem que andar na velocidade da pista, né?
2: É, mas tá pegando o pessoal de surpresa e a gente avisa, obviamente, né? Vai sair, saia com um pouco de antecedência, não corra, né? Segurança em primeiro lugar, não só a sua, como a dos demais, né? Para quem tá saindo, então, e vai pegar a BR-116 na Freeway, BR-448 e a BR-290, também tá bem complicadinho ali, bem intenso o trânsito nesse momento. Não temos nenhum registro de acidentes Assim que tiver alguma atualização, a gente passa para vocês. Esse foi o Boletim de Trânsito no Jornal da Mix.
1: Muito bem, Boletim de Trânsito. A Josiane Oliveira. E neste momento a gente tem Momento Ubra News com ele.
0: Que sacanagem. Eu acho essa trilha uma sacanagem.
1: Vai devagar, vamos lá. Mas quando é a Ubra, pode acelerar. Momento Ubra News.
0: Ah, vambora. A Ubra lançou nesta segunda-feira, dia 14, aqui em Canoas, três novos cursos voltados à preparação para situações de emergência e eventos extremos. Agente de Defesa Civil Municipal, gestor em resiliência climática e gestão estratégica e voluntário em proteção e defesa civil. Os anúncios ocorreram durante o Fórum Ubra 497 Resiliência com Experiência, que reuniu especialistas e gestores de cidades afetadas por grandes desastres. A universidade também firmou um termo de cooperação com o ICLEI, ampliando ações voltadas à resiliência climática e ao desenvolvimento sustentável dos municípios. As inscrições para os cursos já estão abertas pelo site da Ubra. Então, repetindo, agente de defesa civil municipal, gestor em resiliência climática e gestão estratégica e voluntário em proteção e defesa civil.
1: Muito bem, momento Ubra News com Lucas Cunha, nosso repórter. E agora?
3: Só besteira.
4: Que tristeza.
1: Vamos lá, com as novidades do TikTok. Eu quero ver o dia que tu trouxer as ofertas do TikTok Shop.
5: Vai ser o próximo tema, então, tá? Vamos, como hoje é dia de relacionamento, eu quis trazer alguma coisa, né, voltada a isso, tá? Então,
1: boa.
5: Eu tava vendo.
1: Alguma trend?
5: É, não é trend, na verdade, é um babado assim que rolou nos Estados Unidos, tá?
0: Babado.
5: É uma...
2: Ah, um babado.
5: Um babado. Uma mulher saiu daqui pra trabalhar como babá lá nos Estados Unidos.
1: A minha prima saiu pra trabalhar como babá nos Estados Unidos e casou. Tá lá até hoje. É.
5: Só que nesse
2: babysitter.
0: Tá, foi o que a minha ex foi fazer lá.
5: Tipo isso.
0: É au pair.
5: Au pair. Isso, eu não quis falar au pair porque eu não sei se as pessoas... Então é isso, au pair é babá, tá? E o que que acontece? Ela se envolveu com o com o chefe dela, que no caso é...
1: A minha prima, no caso, o cara era viúvo. Que ela...
0: O pai da criança.
2: O pai da criança.
5: O pai da criança, que é casado. E ela engravidou dele.
1: Ei!
2: Ratinho! Casos de família.
5: Babado, né, gente? E, enfim, aí o TikTok enlouquece com essas coisas. Aí todo mundo comenta, pega esse vídeo, comenta aí em cima. Aí é aquela loucura. E aí é isso, eu quero saber de vocês, hein, a opinião aí dos nossos ouvintes.
1: Ah, tudo errado, né?
5: Ela...
1: Eu conheço
5: o
1: chefe que engravidou a estagiária.
0: Ela voltou pro Brasil?
5: Grávida, sim.
0: Bah.
1: Conheço o chefe que engravidou a estagiária.
5: E aí que...
2: A ética ficou bem longe, né?
0: Não esquece que estamos ao vivo no YouTube, com câmera.
1: Não, tô te mostrando que o botão tá ligado aqui, cara.
0: Ah, tá.
5: A esposa...
0: Qual botão? O do... Ah, da mesa.
2: O do pânico.
1: Aquele que tava piscando aqui antes.
0: Ah, tá. Boa.
2: Se apertar o botão do pânico...
1: Pânico!
2: Pânico na TV.
1: Muito bem, gente. Terminou... Ah, não, terminou ainda.
5: Foi a esposa que divulgou essa história no TikTok, entendeu?
1: Tá bem?
5: Ela foi lá desabafar.
2: Tadinha.
0: E ela tá com o marido? Ela continua com o marido ou não?
5: Infelizmente, sim.
2: Ou seja, a babá foi destruir o relacionamento.
5: E voltou prenha.
1: Meu Deus do céu.
0: Como é que pode, né, um relacionamento continuar depois disso? É muita... A pessoa tá muito acomodada. Tá muito acomodado.
2: Ou não, né, Lucas?
0: Como assim?
2: Às vezes
5: emocional.
2: Não é, né? Às vezes é... Poxa, ela construiu uma família. A gente tá falando uma família, né? A gente não tá falando só de um relacionamento. Não,
0: mas
2: né?
0: Aí tu vai deixar tua família ruir assim?
2: Depende. É, a gente não tá na situação pra falar, né?
0: É um negócio
2: muito difícil.
0: Tem gente que não,
2: né,
0: se importa com isso, né? Tem pessoas mais abertas, digamos
2: assim.
0: Como
2: estava esse relacionamento, né?
0: Enfim. Mas, enfim, é estranho.
1: Muito bem. Nós estamos recebendo duas convidadas. Vou começar aqui pela convidada que participa conosco pela primeira vez na rádio, que é a Alessandra Meninha. Ela é médica de família e comunidade, professora do curso de medicina da Ubra, da Ubra Canoas, atua na formação médica, possui pós-graduação em medicina do esporte e do exercício e atualmente está realizando especialização em dor e medicina paliativa. Além de fellowship, que eu tô curioso para saber, o que em cefaleia, lá no Hospital de Clínicas de Porto Alegre. Tudo bem, Alessandra? Seja bem-vinda. Obrigado por participar conosco aqui pela primeira vez.
2: Bom dia, doutora.
5: Bom dia, bem-vinda.
2: Prazer.
5: Bom dia, obrigada. É uma honra estar aqui com vocês hoje. Vamos conversar um pouco, então.
1: O que que é fellowship? Vamos começar por aí.
5: Fellowship é um programa de aperfeiçoamento e especialização. Digamos que é um pós-residência, assim, que a gente faz, né? Então é para profissionais que já são especialistas.
1: E cefaleia é a famosa dor de cabeça ou tem algo a mais além disso?
5: Exatamente, a cefaleia é a dor de cabeça. Mas temos tipos de, variados de dor de cabeça, né? Uma infinidade de dores que a gente pode ter de cabeça.
1: E como diferenciar? Por exemplo, como é que eu vou saber se eu tô com enxaqueca ou se é uma dor de cabeça porque eu não comi nada e aí AVC. Fome às vezes dá dor de cabeça?
5: Um AVC.
1: É também, né? Por que não? Né? Tem vários tipos de dor, como a doutora falou. E como é que a gente faz para diferenciar cada um deles?
5: Exatamente. Então, claro, precisa de uma boa anamnese, né, do médico pra gente entender exatamente os sintomas que aquele paciente tem. Claro que a gente tem que ver quais são as dores mais prevalentes.

0: conversa, a gente já consegue ter uma elucidação diagnóstica melhor. Então, os exames geralmente nesses casos são dispensados, né? Porque muitas vezes a pessoa, eu preciso de uma tomografia de crânio para saber qual é a minha dor de cabeça. Mas não, em alguns casos sim, a gente precisa, mas não é a maioria deles.
1: A enxaqueca, ela tem cura?
0: Tem tratamento.
1: Tem tratamento.
0: É uma doença crônica, né? Doença crônica neurológica que tem tratamento. Mas com tratamento a pessoa consegue viver muito bem.
1: Mas é paliativo, ela não é. Quem tem enxaqueca vai ter enxaqueca pro resto da vida.
0: Exatamente, sim. Mas pode aliviar.
2: Sim, eu vivo com isso.
0: Exatamente, mas pode aliviar muito as crises e pode vir a não ter mais crises também, né? Mas é uma doença crônica, assim, que pode voltar a qualquer momento. E,
1: doutora, Josi, Thaís...
3: Eu tenho uma pergunta. Sabe aquela injeção que tem, que acho que dá na perna? É um tratamento, ajuda a aliviar a dor?
0: Isso, é um tratamento profilático que a gente tem pra dor de cabeça, tá, né? Pra dor de cabeça, que é a enxaqueca mesmo, sim, né? Ela mexe nos receptores que são da dor de cabeça mesmo, no cérebro, enfim. Então, é um tratamento excelente, assim, a gente tem muitos resultados com ele.
3: Ai, que legal. Eu tenho uma dúvida.
1: A Thaís
3: também
1: é nossa aluna de medicina aqui da Ubra.
3: Eu ia te perguntar,
1: tá no quarto semestre.
3: De que semestre?
0: Agora eu tô no sétimo e no oitavo.
3: Ah, então
0: eu
3: vou chegar.
1: Vai
3: lá.
1: Vai chegar lá.
0: Você tá prof.
3: Opa.
1: Laura Sezimbra, que é a nossa diretora aqui do Hospital Universitário da Ubra, Hospital Veterinário, perdão, da Ubra, essa confusão a gente faz direto, e também coordenadora do curso de também Medicina Veterinária aqui da Ubra, também está presente. Tem perguntas antes da gente entrar no outro assunto?
4: Bom dia, pessoal.
1: Bom dia, Laura.
4: Prazer estar aqui de novo com vocês. Eu queria saber sobre a enxaqueca do ciclo menstrual, se ela existe mesmo ou tem alguma coisa que a gente possa fazer, porque eu tenho muita enxaqueca. Eu acho que é relacionada ao ciclo, porque não é possível.
3: Eu também.
2: Foi a mesma pergunta quando ela foi no Missão Bem-Estar. Eu disse assim, doutor, outro dia eu estava dentro do supermercado, normal, fazendo minhas compras, e do nada entrei no corredor, começou a me dar a áurea, que até então eu falava...
1: Farmou áurea?
2: Não, é outra. Eu sempre chamei de raio, né? Eu disse assim, meu Deus, eu estou cega, estou com raio. E a sensação é horrível, de impotência, porque quando tu começa a sentir isso, tu já quer sentar, porque o medo de cair é muito grande, tu fica sem enxergar mesmo. Uhum. E logo depois é a sensação de enjoo, de ânsia mesmo, né? Em alguns casos até a gente chega a vômito mesmo, de tanta sensação ruim. Existe remédio, né? A doutora acabou de dizer que a gente pode cuidar e tratar, mas acabar com ela, estamos longe ainda, não temos essa tecnologia.
0: É difícil, por ser uma doença crônica é mais difícil, mas tem o controle. Mas falando só um detalhe isso de farmáura, né, que agora a gente sabe...
1: Na verdade é áurea, né? Áurea.
0: É áurea, né, tá, mas na enxaqueca é aura, tá, mas um dia eu tava atendendo uma paciente, né, enfim, claro, a gente tenta não usar termos técnicos, porque os pacientes às vezes não entendem, mas era uma paciente que teoricamente entendia o que era a aura, e eu perguntei se a enxaqueca dela tinha aura. Daí ela falou, até tu, doutora, vai farmar aura? Eu falei, não, isso é outra coisa. Que bom que eu já sabia essa piada dos jovens, né? Mas, enfim, tratamento a gente tem, mas cura a princípio não, né? Mas a gente tem um tratamento que, se bem feito, a pessoa às vezes pode não ter mais crises de dor de cabeça, de enxaqueca,
1: sobre
0: né?
1: Sobre o... Não, eu ia perguntar sobre o esporte e o exercício. Isso aí, em algum momento, pode causar dor de cabeça na pessoa?
0: Pode piorar, tá? Enquanto a pessoa está fazendo exercício, se a pessoa tá ali na crise da enxaqueca, né? O exercício pode piorar, sim.
1: E por qual motivo?
0: O motivo exatamente... acho que mais a questão da vasoconstrição, assim, que tem no cérebro da dor de cabeça. Mais tecnicamente, assim, né? Então, acredito que seja mais por isso, assim. Mas o exercício é um tratamento profilático também, tá? Pra enxaqueca e pras outras dores de cabeça. Mas isso é uma coisa que também diferencia o diagnóstico da enxaqueca pra cefaleia tipo tensão. Geralmente, a cefaleia tipo tensão alivia na atividade física. Uhum. E a enxaqueca, não. A enxaqueca piora na atividade física.
1: Por isso que eu não faço esporte.
5: Tô enxaqueca.
2: A Laura tinha perguntado do ciclo menstrual, se tem isso a ver com as crises de enxaqueca.
0: Sim, a questão dos hormônios femininos ali, né, do estrogênio, da progesterona, tem bastante a ver. Tanto é que depois, quando o paciente entra no climatério, que baixa muito estrogênio, também pode aumentar a questão da dor de cabeça, né? Então, sim, pode ser. Mas aí, claro, a gente tem que diferenciar se é uma enxaqueca mesmo ou um outro tipo de cefaleia, né?
1: Quais são os tipos de cefaleia? Quantos são?
0: Olha...
1: Pergunta difícil.
0: É bem difícil porque, assim, acho que... uns 400

0: 500, é muito tipo de cefaleia. A gente tem um índice que é só de cefaleia e lá a gente tem todas as cefaleias. Eu acredito que, com certeza, mais de 100.
1: Nossa, gente... isso?
0: Não, é muito tipo de cefaleia mesmo. Não tem como a gente decorar todos assim.
1: Nossa, eu achei que, achei que tu ia falar umas 10, 12.
0: Não,
1: mais
0: não.
1: De 100.
0: Não, tem muitas cefaleias mesmo. Tem cefaleia do estímulo frio, quando a gente toma ali um sorvete, um açaí, sente aquela cefaleia, é um tipo de cefaleia.
1: Ah, entendi.
0: Tem diversos tipos, assim, de cefaleia.
1: É, eu, por exemplo, ontem eu tava com muita dor de cabeça, mas eu tô com um ataque de tosse crônico de alérgico. E de tanto tossir me deu dor de cabeça.
0: Aham, uhum, exatamente.
2: E chorar também dá dor de cabeça, né?
0: É, não tem a cefaleia do choro, mas a cefaleia da tosse, se eu não me engano, tem.
1: E de risada, às vezes tem. De risada de tu forçar, assim,
0: sim,
1: às vezes.
0: É. Que aí daqui a pouco tu faz tensão, né? Daí pode ser uma cefaleia por ponto gatilho, por. Pontos dolorosos, assim, que a gente faz de tensão, né? Também pode ser um tipo de cefaleia.
3: Hoje é terça-feira, tem cefaleia de término de relacionamento?
0: Pode ter.
1: É que hoje o tema do programa é relacionamentos, né?
2: Relacionamentos,
3: né?
2: Essa
3: pode ter. Cotovelo, né? É, essa aí é
0: cotovelo. É. Não, mas pode ter, porque o estresse também é um gatilho pra gente ter dor de cabeça.
4: Ou ficar muitas horas na janela ali sem comer pode desencadear cefaleia e enxaqueca também?
0: Com certeza. A questão da gente ficar desidratado também e não comer, ficar em jejum, pode dar dor de cabeça.
4: Eu li sobre, até ia perguntar agora, sobre a hidratação. Quanto mais água a gente toma, no caso, né, tá bem hidratado, diz que as crises também diminuem, né?
0: Com certeza. Isso até é uma coisa bem simples, assim, que a gente fala em consultório para os pacientes. Ah, eu tenho dor de cabeça. Assim que inicia a dor de cabeça, toma água, se hidrata, porque às vezes pode ser. Então, a hidratação é muito importante também.
1: A minha avó tem 98 anos e não toma água, que é um negócio incrível, não sei como. Toma uma cervejinha, toma suco, mas não toma água.
4: Não toma água não. Pura.
1: Não.
0: Os idosos, às vezes, é mais difícil de tomar água. A gente tem que ficar em cima, assim, porque senão eles não tomam.
1: Alessandra Menin, médica de família, que professora do curso de medicina da UBRA, sobre a questão da medicina paliativa... Tu tá fazendo especialização agora. É a medicina paliativa direcionada à cefaleia ou é mais ampla essa especialização que tu tá fazendo?
0: É mais ampla.
1: Mais ampla?
0: Relacionada à dor, assim, e processos
1: cuidados
0: de
1: paliativos
0: qualidade.
1: Em geral.
0: Em geral mesmo, exatamente. Ah. E as pessoas relacionam muito com cuidados de fim de vida, mas não é. Eu gosto de quebrar
1: sim,
0: esse estigma.
1: Tem o tratamento paliativo para doenças crônicas e tem o de fim de vida também, né?
0: Exatamente. Mas muitas vezes também o de fim de vida a gente consegue proporcionar, assim, que o paciente tenha um diagnóstico de uma doença mais grave, assim, um câncer metastático, por exemplo, né? A gente consegue dar muita qualidade de vida para aquele paciente, né? E a gente não sabe o fim da vida, né? Exatamente. Claro, alguns sinais, assim, se o paciente já tá internado no hospital, enfim, a gente tem alguns sinais de fim de vida, mas um diagnóstico de uma doença grave nem sempre é um diagnóstico de fim de vida, né? Então,
1: sim.
0: Isso que a gente tem que cuidar, assim, também.
1: Que bacana, parabéns pelo teu trabalho, parabéns pela tua especialização. Em seguida já vai ter a Thaís pra, como aluna ali.
0: Aham, vamos lá.
1: Tem que dar um jeito nessa moça aí.
2: Eu sou uma ótima aluna. Que isso.
1: Alessandra, fica com a gente aí. Agora a gente vai entrar num outro assunto aqui também, que é a chegada da namorada do Caramelo aqui na UBRA. Recebemos na última semana a hora extra. Aliás, tem muita gente, ô Laura, pedindo pra gente deixar esse nome no registro e mudar o nome dela, dar um nome mais popular pra ela.
0: Pois
1: vamos pensar na ideia e quero saber se a gente pode ou não. Tudo bem, Laura?
5: Tudo bem.
4: Bom dia, Laura.
5: Bom dia. Bom, enfim, hora extra é o nome que veio, né, já com ela. Ela é uma fêmea crioula, então, só que ela não registrou porque ela não atingiu a altura. E a cada ano, na propriedade, então, eles têm que colocar um nome com uma letra específica, né? Isso no meio do cavalo já é bem consolidado. E no ano que ela nasceu, no caso, 6 anos atrás, que ela tem 6 anos...
1: Tava no H.
5: E ela ficou uns dias a mais. É muito comum, assim, da fêmea equina, que nem a gente fala, né? Filho de burro, né? Porque ele
1: demora pra nascer,
5: mesma
1: né?
5: espécie, demora pra nascer. Pode passar dos 365 dias, inclusive.
1: Nossa!
5: E ela passou, acho que uns 10 dias ali em torno.
1: Fez hora extra.
5: Fez hora extra no útero da mãe. Ah. Então é por isso o nome dela.
1: Mas nós podemos fazer uma campanha de rebatizar ela aqui pra morar na Umbra aqui com a gente?
5: Não tem nenhum problema, até porque o loirinho, né, não é loirinho o nome dele de registro. É estupendo alguma coisa, né?
3: Estupendo.
5: A gente nunca sabe o segundo nome. Mas nome de cavalo, eles tendem a ser uns nomes assim meio esquisitos. Já vi cavalo, bom, do Freio de Ouro lá, o Colibri, Avatar, tem nome de tudo. Que é,
1: tipo... Bom, vamos fazer uma campanha então, porque ali na rede social do Caramelo, no Instagram, muita gente tá dizendo ela é linda, mas precisa de um nome mais...
4: Um nome bonito, né? Hora extra tá meio estranho.
1: Eu lembro que quando ela chegou, não sei quem foi, acho que o pessoal que trouxe ela ali de São Sebastião do Caí ali, que falou que a pelagem dela era cor colorada. Aí eu falei, se bota colorada, os gremistas vão chiar, já cria um problema.
5: Não, nem o Caramelo é colorado. Eu também tenho muita dúvida, assim, porque eu sou...
1: Só pra fazer polêmica
5: porque
1: mesmo.
5: Eu sou de laboratório, né? Minha formação toda foi feita em laboratório. Gosto muito da espécie, tive muito contato. Tenho muitos amigos no meio do cavalo. Mas o Caramelo é tostado.
1: É tostado. E ela é que
5: pelagem? E ela é zaina.
1: Zaina.
5: Olha, mas pra tu ver que, pra mim, zaino mesmo era o Malfer, que é aquele mais escuro.
1: O preto,
5: que
1: não,
5: tem
1: quase
5: que
1: é preto. É.
3: Ele é Picasso.
5: O Malfer?
3: É zaino.
5: Se tu olhar na virilha dele chegando ali pra pata, ele tem um marronzinho. E daí aquilo ali é um zaino, só que ele é quase preto, porque o zaino dele é muito escuro. Mas ela é uma zaina mais clara, então ela é mais marronzinha mesmo, mas é zaino.
1: Muita gente também, é óbvio que a gente ia ter hater, né, na internet. E muita gente diz, pra que cruzar um cavalo sem raça definida? Né? E a resposta a gente vem dando ao longo dos dias aqui, não é a questão da raça definida. Ele vai ser muito bem tratado, ele vai morar aqui na Ubra, a égua também vai morar aqui na Ubra, junto com o Caramelo. É a questão da preservação de uma lembrança de dias trágicos, como a gente vai ter o Maio Solidário no calendário anual da Ubra, é para preservar uma memória do que aconteceu em 2024, né? Não é criar um gene, como estão falando, vão estudar o gene do Caramelo, por que que ele ficou 5 dias no telhado, não é isso, né?
5: Não é isso, é muito mais relacionado com uma questão afetiva mesmo que o Caramelo gera nas pessoas, né?
1: Simbólico.
5: Acho que quem não tá compreendendo isso, não é que não tenha coração, mas é que não tenha sensibilidade e não consegue se trocar com o cavalo. Não tem nenhum senso empático, assim. Na minha opinião, tá? Pode ser diferente dos outros. Por isso
3: perfeito.
5: Que eu
3: acho que
5: aqui.
3: Assim, ó. Não tem certo e errado. Esse assunto não tem certo e errado. As pessoas podem ter as opiniões. Mas o que está acontecendo são grandes ONGs se apropriando de um discurso que não é verdade. Dizendo que a Ubra tá abusando, tá utilizando o Caramelo para fazer mídia, para fazer dinheiro. O Caramelo, ele só onera os cofres da Ubra. A Ubra não tem a rede social do Caramelo, que tem 170 mil seguidores, não dá um real para a Ubra. O Instagram não paga.
1: Quanto custa para criar um cavalo, aproximadamente?
5: Ah, é bem caro.
1: Diário?
3: Em torno
1: mensal.
3: De
1: mensal?
3: Tipo, R$1.000, R$1.500 por mês, entre ração, tratamento, criador, tudo, né?
5: E fora que esses criados, assim, em hotelaria, alguma coisa que tu paga, né, pra manter, eles não são o dia todo livres, assim, que nem o Caramelo fica agora no piquete. Eles ficam encoxerados, ficam no pendurico, que a gente chama, ficam amarrados boa parte do dia.
1: Tem muita ONG enchendo o saco aí, né? É a famosa lacração de internet. Mas tem muito, mas muito mais gente que compreendeu e já tá torcendo pra que essa família apareça toda junta.
4: Cara, um legado, né?
3: Ramiro, o problema é esse.
4: Carregar o legado.
3: Se tivesse contestando algo com fundamento...
1: É.
3: Mas é tudo raso, a internet hoje ela tá chata porque as coisas são rasas.
1: O pior de tudo é tu ler colocações afirmativas de pessoas que não têm nem informação.
5: Eu vou só fazer uma colocação bem rápida, assim, que...
1: Tu é especialista, pode falar.
5: Reflexão. Se o bem-estar tivesse tão preocupado, a gente não teria muita atividade no meio do cavalo.
3: Ah, é verdade, é verdade.
1: É.
3: E é um discurso também, Laura, que assim... Teve uma seguidora do Caramelo que defendeu e disse, isso também mostra que um cavalo sem raça definida pode ser forte, pode ser resiliente. Então, As pessoas não querem, algumas
5: pessoas. Pode ser querido.
3: Pode ser querido.
4: Pode ser amado.
3: Pode ser reproduzido também, entendeu? Ele pode ter, ele tem, mesmo ele não tendo raça, ele tem o seu valor. É isso que o Caramelo tá provando.
4: Ele tem um legado, né? Que ninguém tira. Sabe que inclusive, não só dele, como da universidade.
1: A sem raça definida, na verdade, ela é uma mistura de raças, né? A Alessandra, Laura, nossas convidadas, nossos colegas aqui, Josi, Thaís e Lucas. Ano passado, ou início desse ano, eu trouxe uma notícia aqui no jornal. Que o famoso cachorro Caramelo, e são vários, né? Que ficou famoso no Brasil, o cachorro, tem até filme sobre cachorro Caramelo. Sim. O Caramelo tem no seu DNA a maior parte dos seus genes de pastor alemão.
3: Tu vê?
1: É, acho que mais de 50%, inclusive.
5: Que legal.
1: É uma mistura de muitas raças, mas o DNA mais forte do cachorro Caramelo é do pastor alemão.
5: Pastor é um cão muito fiel. Nossa.
1: É.
5: Justifica muito o Caramelo.
1: Eu até posso buscar de novo, é muito curiosa essa pesquisa. Até para é um case para levar para os teus alunos de veterinária ali, né? Sobre a origem do Caramelo, é legal descobrir, né? Será que tem como rastrear isso aí? Quais são as principais raças misturadas?
5: Teria que fazer um mapeamento genético, né?
1: Pois é. Mas será que é possível?
5: Mas acho que sim. Nossa, biologia molecular está muito avançada.
1: É. Vamos fazer então, vamos descobrir qual é a raça prioritária, que é do cachorro Caramelo, é o pastor alemão. Fiquei bem curioso com essa.
5: Imagina.
1: Com essa pesquisa. Mas, Laura, a gente consegue ou não consegue trocar o nome da hora extra?
5: Consegue, sim.
1: Então eu vou abrir essa campanha no Instagram do
5: Uma
1: Cavalo Caramelo ali.
5: Do novo nome, o apelido também.
1: Vocês porque... têm sugestões, Alessandra? Doutora Alessandra?
0: Ah, não sei.
1: É assim de cabeça, supetão
0: de
1: assim.
0: De cabeça, assim, não sou muito criativa.
1: Thaís?
2: Tô pensando em algo que...
5: Ela é
2: que
5: muito querida.
2: O Caramelo,
4: Bela.
2: Sabe?
1: Bela?
5: Bela.
0: Bela.
2: Porque é pra
0: Bela.
2: Ser um casal, né? Ela vai fazer companhia pra ele ali no piquete.
1: Piquete do lado do outro ali. Eles estão se conhecendo
2: legal.
1: Ali.
2: Ele vai ter uma companhia, sabe?
1: Cara, ela olha tava, só. Eu olhei ontem, ela tava faceira.
4: Miss Bela.
3: Eu quero deixar uma reflexão agora.
1: Reflita.
3: Que assim, ó, as pessoas estão dizendo, ai, vão fazer a coitada da égua emprenhar de graça, não sei o quê. Cara, isso é a natureza. E outra... Eu não concordo. O cavalo é um animal de tração. Eu não concordo com os maus tratos como eram feitos com a carroça, etc.
4: É, cavalo em carroça. É.
3: Mas vocês estão entendendo que tiraram as carroças e deram carrinhos para as pessoas puxarem?
1: Agora os cavalos são as pessoas. É isso?
3: Tu entende essa reflexão? E eu não estou defendendo o carroceiro, porque
1: exato.
3: Carroceiro faz mal. Muito carroceiro aí faz maus tratos com os animais. Não é isso. Mas é, fica a reflexão de um todo, assim, da desconstrução das coisas, entendeu?
1: Uhum.
3: E aí, sabe? Aí agora estão julgando porque vão cruzar um cavalo. Pô, então vão fazer protesto na frente das cabanhas que cruzam o cavalo à torto e direito. E não tô falando que é errado também, não acho que é errado.
1: E se a genética não dá boa, repassa como se fosse
3: repassa
1: nada.
3: Repassa como se fosse nada, exato. Vão fazer, sabe, protestem também, então.
1: Ou ele é perfeito ou ele repassa sem valer nada.
3: Isso que é o melhoramento da raça, e tá, pra mim tá tudo certo. Pra mim, Lucas, tá tudo certo. Mas vão fazer isso, vão protestar também. Mas querem pegar uma pauta. Pô, eu vi um vídeo de um influencer dizendo, ah, muito estranho, né? Se a Ubra não tá se utilizando da imagem do Caramelo. Caramelo é engraçado, o Caramelo tá em todos os eventos, tipo, dando a entender que a Ubra cobra pra tá o Caramelo. Laura, quanto tempo o Caramelo não vai num evento, Laura? Ele foi algum...
1: Ele foi esse ano no Jockey, só.
5: Ele foi no Jockey.
1: Bem no início do
5: e
1: ano.
5: E agora ele vai no 20 em Guaíba.
1: No ele 20... sai no máximo duas vezes.
3: Olha só, aqui. Ele vai no 20 de setembro em Guaíba, porque a prefeita de Guaíba pediu, fez uma solicitação. A prefeitura de Guaíba vai arcar com os custos de transporte, vai levar e vai trazer, vai ir com um tratador aqui da Ubra junto para cuidar do Caramelo, tudo certinho.
4: Seu Rock?
3: Seu Rock. Então, assim, ó, as pessoas elas estão reclamando e estão tornando um alvoroço a nada.
2: É certo nem se justificar
3: nada.
2: Pra essa gente.
1: Vamos no WhatsApp, porque tem gente falando sobre o assunto aqui, interessante. É. 51 9143-1874.
4: O que vocês acharam do nome? Miss Bela.
2: Caramelo e Canela.
3: Miss Bela.
4: Miss Bela.
2: Baunilha.
4: Vamos lá. Bom dia! Ele mandou uma fotinho pra gente aqui, ó, sintonizado na 107.1. Ricardo da Restinga. Bom dia, Ricardo. Bom dia, eu tive enxaqueca a vida toda e meu...
1: Tem os dois assuntos misturados.
4: Uhum. E meu neuro cortou toda... Tudo que começava com C. Chimarrão, chocolate, Coca-Cola. E mesmo assim eu tinha crises fortes de enxaqueca. Até os 20 anos, depois descobri que era intolerante à lactose. E quando cortei a lactose, tive mais enxaqueca. Minha enxaqueca Nossa. Era aquela que não avisava antes de vir. Via a aura antes. Ah, tá que nem eu. Mas hoje estou praticamente curado. Abraço, Rodrigo de Novo Hamburgo.
1: Abraço.
4: Ele conseguiu depois que... Conseguiu curar. Bom dia! Pede para falar o novo medicamento preventivo da enxaqueca. Quem mandou pra gente foi a Patrícia. Qual que seria, doutora?
0: São os gepantes que a gente vai ter aí. Ainda não chegou aqui no Brasil, mas acredito que está chegando. Já tem aprovação da Anvisa, né? E o tratamento aí não é a injeção. É tratamento via oral daí.
1: Ah, bacana.
0: Exatamente. É promissor para nós.
4: Ó, mandaram aqui pra gente. Não precisa mudar o nome da égua. Coloquem um apelido.
1: Boa. É isso?
4: Quem mandou pra gente foi a Marione.
1: Marione, olá, Marione.
4: Com relação ao caramelo, as pessoas conseguem ser terríveis com quem estende a mão. Imagina com um símbolo de força e resiliência como o nosso amado Pocotó. Caramela seria um nome legal.
1: Ah, esse é muito óbvio, né?
2: Canela, acho que combina o casal. Caramelo e
3: marshmallow.
2: Canela.
4: Bom dia, no assunto caramelo, acredito que vocês nem devem se justificar. Os juízes da internet só julgam, mas nenhum ajuda em custos com o bichinho.
2: A gente ainda tá aqui justificando.
4: Quem mandou pra gente foi a Dai. Bom dia, Dai.
1: Caramelo e chantilly, eu gostei ali
2: eu
1: no
2: ia
1: de cima.
2: Ah, tem um nome
4: bom
2: doce,
4: dia.
2: Né, também.
4: Caramelo e chantilly. Seria legal também. Temos áudios, Ramiro.
1: Vamos
4: solta
1: com os
4: aí.
1: Dois áudios pra gente encerrar o programa, que já deu 8 horas.
6: O Lucas mirou no meio ali da mesa e acertou na caçapa do fundo da chefe, né?
1: Ah, isso no outro assunto lá. Quando tava saindo do estádio, meu Deus, o cara foi buscar na grota essa aí.
3: Vai, que próxima. Loucura.
7: Bom dia, pessoal. Tudo bem? Bom dia a todos, a bancada com todos.
1: Rogério,
7: tô obrigado
1: Gil.
7: A concordar com o Lucas. Ô, Ramiro, pode fazer um pi aí. São todos uns cu de cachorro. Na hora de abraçar a bronca, de pegar o cavalo e ajudar a criar, ninguém vem. Aí na hora de dar opinião, todo mundo quer dar opinião.
1: É isso aí.
7: Deixa o cavalo em paz aí, deixa o ogro em paz, fazer o trabalho deles e parabéns a todos. Fica a dica, RD.
1: Ah! E pra fechar aqui, caramelo e pipoca dá muito certo. Combinação perfeita. Várias sugestões, nós vamos abrir essa campanha.
2: Bora.
1: Muito obrigado, Alessandra, pela visita. Volte sempre.
0: Eu que agradeço, tô à disposição.
1: Obrigado, Laura Sezimbra. Volte sempre
0: Obrigada.
1: Também. Luquinhas.
3: Vai ter o chorinho no YouTube ou não?
1: Hoje não. Tenho coisa pra fazer ali.
3: Tá, chega.
1: Se vocês quiserem ficar, podem ficar. Eu tenho coisa pra fazer.
3: Tô pelos meus colegas.
1: Valeu, Josiane Oliveira. Até amanhã.
4: Beijo, até amanhã, pessoal.
1: Thaís Mendes Rodrigues, até amanhã. O Julinho tá em Toys da emissão pela Ubra. Nós voltamos amanhã, 6h. Volte conosco. Aquele abraço. Tchau.
3: Valeu.
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0: Vamos que vamos demais atualizações do trânsito aqui no Melhor Mix do Brasil. E se liga se vai acessar a capital pela Zona Leste. 040 em direção a Bento Gonçalves, já com uma movimentação bem intensa entre a UPA de Viamão e Antônio de Carvalho, o que pede uma certa redução na velocidade, além de uma atenção a mais. Estrada Caminho do Meio é alternativa para o motorista e tá fluindo melhor. Mas se liga na transição com a Protásio Alves. Entre a Avenida Terra Nova e Moema tem retenção. Depois, passando desse ponto, entra Delegado Eli Correia Prado e Manuel Elias, que também tem um fluxo mais intenso. 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

0: Fala, Rádio Mix, aqui é José de Vazia Grande, manda um salve pra todo mundo que tá sintonizado na Rádio Mix, toca alguma aí do Sam Smith, boa terça-feira pra todos, pra cima Rádio Mix.
1: Salve, você já mandou. Eu mando aqui o meu abraço pra Várzea Grande no Mato Grosso. Cidade também sintonizada aqui na Rádio Mix. Começamos bem, hein?
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0: 10 segundos bastam e você coloca sua música no ar. 11 9 8 3 4 0 8 mil. O que que vai ser agora?
1: Salve Mix, aqui é o Daniel, motorista de aplicativo de São Carlos. Toca pra nós aí o Bon Jovi, It's My Life. Valeu, Mix.
0: De São Paulo, representada aqui pelo Daniel. Muito obrigado, viu, cara? Esse som aqui é espetacular, hein? É um hino. Vamos lá.

0: interior de São Paulo. E você, mora onde? E o que que você quer ouvir? Grava o seu áudio e participe do Pede no Zap. 11 9 8 3 4 0 8 000.
1: Fala, galera da Mix. Bom dia a todos. Aqui quem fala é o Daniel Guerreiro Campos. Sou de Cuiabá, Mato Grosso. Trabalho como motorista de aplicativo. Toca pra nós aí, Love the Way You Lie, do Eminem com a Rihanna. Boa semana pra todos. 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

0: Mix agora 8h25, Rihanna com Eminem, Love the Way You Lie. E ó, a gente vai pro intervalo rápido?
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0: Mas o programa continua, dá tempo de você encaixar o seu som aqui nessa terça-feira no 11983408000.
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6: E aí, me fala, vai se deslocar de Cachoeirinha sentido à capital? Então fica ligado, porque a movimentação já é mais acentuada na General Flores da Cunha e também na Assis Brasil. Outro ponto que o motorista tem que ficar ligado é na freeway no sentido à capital. Trânsito intenso que começa nas proximidades da ponte sobre o Rio Jacuí e segue até depois do acesso para Assis Brasil. Por ali tem relato de ocorrência, ainda sem maiores informações por parte da PRF, mas de qualquer forma vale uma atenção a mais nesse trajeto. Depois, passando desse ponto, na Castelo Branco também tem retenção até a região da rodoviária. 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Logo, logo eu tô de volta com mais atualizações.
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0: 8 mil. Vamos lá, abrir mais uma notificação direto do nosso WhatsApp. Nunca sabemos que som que vai vir. É sempre uma surpresa muito boa. Bora!
1: Bom dia! Aqui de Londrina toca Jennifer Lopez On The Floor. Só pra quem assistiu Off Campus, hein?
0: Pra quem não pegou a referência, é uma série muito boa, inclusive do Prime Video. Quem não assistiu, eu recomendo. E a música toca ali em um dos episódios. Essa série tá bombada em todo o planeta, tá? Então vamos lá, você não falou seu nome, mas é de Londrina, no Paraná, cidade representada aqui no Pede no Zap. Bora, é um clássico da J-Lo.
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0: Mix agora 8h42 é o Simple Plan Perfect.
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0: E aí, o pede no zap já tá perfect? Tá perfeito do seu gosto ou ainda não? Tá faltando uma música aqui e outra ali? Resolve isso então. A missão é sua. Grava o seu áudio e manda o som que você tá afim de ouvir. 11 9 8 3 4 0 8 mil.
2: Eu gostaria de ouvir a música qualquer que o mundo do Michael Jackson, Multiplicar, tchau.

0: Cristina. Grava o seu áudio e participe também do Pede no Zap, indicando a sua música favorita ou aquele som que você tá afim de ouvir hoje, quer resgatar algum clássico, enfim, é com você. 11 9 8 3 4 0 8 mil.
1: Olá pessoal, amigo, aqui é a Gislaine de Minas, no sul das Minas Gerais. Gostaria de ouvir uma música com o Neil.
0: Minas Gerais, obrigado Gislaine. Vamos então com um dos primeiros hits do Neil, Soul Sick, pra gente lembrar aqui.
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7: Vamos que vamos demais, atualizações do trânsito aqui no Melhor Mix do Brasil. E se liga se vai circular pela BR-116 no sentido da capital. Temos uma ocorrência em atendimento em Canoas, no quilômetro 260, bem próximo da estação Petrobras. Se trata de uma colisão envolvendo moto e caminhão, uma colisão grave, o que está impactando bastante na movimentação e deixa o fluxo mais acentuado. A 448, Rodovia do Parque, é alternativa e está fluindo melhor nesse momento. Por ali, pode ir de boa. 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Logo, logo eu tô de volta com mais atualizações só pra você, viu?
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0: Mix agora 9h25 é o Backstreet Boys, I Want It That Way.
1: Pergunte ao primo pobre.
2: Pergunta do Luciano de Foz do Iguaçu. Primo, perdi o controle. Minha fatura veio 4.000 e meu salário é 3.000. O banco tá oferecendo pra eu pagar um mínimo de R$600. Se eu pagar o mínimo esse mês e apertar o cinto no próximo, eu me salvo.
3: Luciano, tem muita gente lascada com isso porque o cartão de crédito é fogo, meu. Você vai parcelando um monte de coisinha, aí no final do mês chega essa coisona, que é uma fatura absurda que compromete todo o seu salário. E pagar o mínimo é uma armadilha, porque mesmo você pagando algum valor, no mês seguinte sua dívida vai estar maior ainda por causa dos juros absurdos, né, que são cobrados aqui no Brasil. Pagar o mínimo não resolve nada, só prolonga o problema e aumenta a dívida. Então, o ideal é você parar agora de usar o seu cartão de crédito e tentar duas coisas. A primeira é negociar com o banco para ver por quanto eles deixam você quitar essa dívida se você pagar à vista. É uma boa opção, mas você vai ter que ralar e fazer algum trabalho, renda extra, para levantar essa grana. E a segunda opção é você procurar um empréstimo com juros mais baixos e usar a grana desse empréstimo para quitar a dívida do cartão. Aí você fica só com a dívida do empréstimo, que tem juros bem menores, tá? E o mais importante é você estudar sobre educação financeira para não cometer esse erro de novo, tá? Meu canal existe justamente para te ajudar nisso, com centenas de aulas sempre de graça.
4: Se você tiver alguma dúvida, manda uma mensagem pra gente no WhatsApp da Mix, 11 98340 8000, e me segue nas redes sociais, Primo Pobre no YouTube e @EduardoFeldberg no Instagram.

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4: Falei que voltava, não falei? Tô de volta na área e com destaque agora para o motorista que circula pela Dom Pedro II no sentido aos bairros. A movimentação é bem acentuada entre a Benjamin Constant e Cristóvão Colombo, o que pede uma certa redução na velocidade além de uma atenção a mais, que vai ser necessária ainda no sentido contrário, em direção ao aeroporto. Mas agora é na Carlos Gomes, que tem uma movimentação mais acentuada, desde a saída da Protásio Alves até a altura da Plínio Brasil Milano. 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Já sabe, logo logo eu tô de volta com mais atualizações.
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0: Mix agora 4 para as 10 é o Titã, Sossegos do Castelo.
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10: Vamos que vamos de atualizações aqui no melhor mix do Brasil. E chama a atenção do motorista que vai circular pela Avenida da Cavalhada. Se liga no sentido ao centro. Bem próximo da Avenida Monte Cristo tem uma movimentação mais acentuada. Por ali tem relato de ocorrência, ainda sem maiores informações. Mas vale uma certa redução na velocidade, além de uma atenção a mais por ali. Que vai ser necessária ainda bem próximo da Vicente Monteja. Também tem um trânsito mais intenso. Na Oscar Pereira, no sentido ao centro, temos alguns pontos de lentidão. Mas não congestiona por completo nesse momento. Quando você tem um momento só seu ou tá naquela correria do dia a dia, pode ficar tranquilo. 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
2: A minha dica agora é uma série divertidíssima do HBO Max chamada Stuart Não Consegue Salvar o Universo. Eu tô rindo mais até do que eu esperava e por isso eu quero que você dê risada também. Essa produção é derivada da consagrada série The Big Bang Theory, você lembra? Inclusive o protagonista Stuart é o cara nerdão, dono da loja de quadrinhos que aparece muito nessa série aí. Só que nessa nova história, o mundo acabou e está numa era pós-apocalíptica e cabe ao Stuart deixar tudo como estava antes, mas ele não é um cara muito indicado pra fazer isso. A série brinca de forma muito competente com todos os clichês de filmes onde o mundo acabou, entre outras referências também. Até porque, já no segundo episódio, eles vão parar em outra realidade onde o mundo é todo perfeitinho. Tem um humor refinado, roteiro excelente, um elenco ótimo, com direito a aparições de personagens famosos de The Big Bang Theory, alguns conceitos de ficção científica, mas nada muito complexo, e uma zoeira muito criativa nas aberturas. Realmente, nessa aqui, não dá pra pular a abertura. A série Stuart Não Consegue Salvar o Universo é do HBO Max. Eu sou o Diego Barone e comigo você não perde tempo na hora de escolher o que assistir no streaming.
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4: Vem que tem mais atualizações do trânsito pra ti que tá sintonizado aqui no melhor mix do Brasil. E fica ligado, porque temos ocorrências em atendimento na capital. A primeira se trata de uma colisão entre dois carros na rua Anita Garibaldi, bem próximo da rua Arthur Rocha. A movimentação por ali é mais acentuada, o que pede uma certa redução na velocidade, além de uma atenção a mais, que também vai ser necessária na rua Portugal, porque bem próximo da Cristóvão Colombo, também temos uma segunda ocorrência, a colisão envolvendo dois carros. Os agentes da EPTC já estão nesses pontos fazendo atendimento. 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

0: peças foram três das mais pedidas por você em 2012. 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

0: aleatória.
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5: O melhor mix do Brasil, começando o cafezinho no 107.1, que é a rádio da Ubra. Já estávamos, sim, cagando teoria aqui, tá? Cagando, sim, regra. Pelo nosso YouTube.com/mix. Mas agora estamos no ar ao vivo, verdade, na Rádio da Ubra, no 107.1, que é a Rádio Mix. Portanto, dá um gás no teu volume e vem comemorar com a gente um ano de Simon do Grupo do Bolo do Cafezinho.
6: Muito obrigado. Um ano de rádio, um ano de cafezinho. O tempo voa, meu irmão. Muito obrigado pelo convite, pelo salário. Agradecer agora na rádio pela padoca que eu pedi salgados para 6 pessoas e mandaram 6 caixas de salgados e doces, mais um bolo. Então, Padoca Gravataí, namorada do Vale, que sempre me apoia o Grupo do Bola e já nos mandou alguns salgados algumas vezes. Os caras são demais, são bravos demais. Então,
5: avisa
6: Padoca,
5: eles
6: eu amo vocês.
5: Que o casadinho, né? O de
6: leitinho. Leitinho, eu comi agora o que?
5: Pelo amor de Deus, cara, o bagulho é outra coisa. Padoca, tamo junto, nóis.
7: É isso aqui, ó.
8: Coca-Cola Light, Coca-Cola normal e Coca-Cola 666.
5: Tá, mas ele é indiano ou é irmão?
7: Não sei, mas...
6: Não, é indiano.
5: Ah, o cara faz chamar atenção, né? E claro, funciona.
7: Claro.
5: É que, na real, pra quem não tá entendendo nada na rádio agora, a gente tava comentando sobre este meme lá no nosso YouTube, né? Rolou um programa muito gostosinho, pré-rádio também. Quem quiser ver todo o programa, corre no YouTube pra ver. Eric Clapton, da Silva Sauro. Palmas para Eric Clapton.
9: Uhul, Caixa do Sul.
5: É, boa, boa. Temos Ana Brandão.
10: Oiê.
5: Não, não é o teu bordão?
9: Eu vou mandar no guri em Sarandi.
10: Tá.
5: E o guri se chama...
10: Felipe.
5: É esse mesmo. Temos o nosso Geles com o Machado.
7: Boa, Canoas!
5: Não, era Tramandaí, filho.
9: Era...
7: Mas eu quero mudar.
10: Igara.
7: Passei a vara no Igara.
5: Vão me invadir em Tramandaí, era do Geles. Vão me invadir em Tramandaí. Temos também o nosso Simon do Grupo do Bola.
6: Segue o baile, sou o Nego Simon, namorado do Vale.
5: Isso, boa! Temos também o nosso Billy Joe.
11: É isso aí, gravata aí.
5: E temos eu, que eu não lembro qual era a minha.
11: Fala tu, Capu.
5: Não, mas era do meu bairro, Santa Cecília.
9: As mulheres a gente empilha em Santa Cecília.
11: Não tenho filho em Santa Cecília.
5: Não sai, mas botou uma boa aqui, mas não posso falar.
10: Pagando pensão em via mão.
11: Falta colher pra... Falta colher pra tanta mulher.
5: Eita, pra quê, cara?
12: Outra coisa aqui também, além do meu ano.
11: O quê? Sete mini Santa Cecília.
9: Ufa! Não, quando eu falo que ele coça a bunda, é horrível.
11: É, né? Meu ano.
9: Não, vamos falar outra coisa além do meu ano.
11: Vamos falar
9: isso,
11: do meu ano.
9: Que isso?
12: Olha que
11: creme, hein?
5: Que belo. Mas peraí, é novo ou é de novo? Novo?
12: Novo?
11: Cremoso, hein? Qual o tamanho?
12: Esse aqui é 44. É
5: tu foste no Altas?
11: Eu ando de caiaque nisso aí.
5: O Gabrielzinho falou que fez um live, me tremi pra ir junto.
6: Meu, ontem tava absurdo, meu. Uns Jordan raríssimo. Não entendi por que aquilo.
5: Barato?
6: Barato. Não, barato.
5: Barato para o padrão do Jordan.
6: É, isso aqui é 1.800, paguei 800.
5: Porra!
11: Barato? Eu pago meu aluguel com isso.
5: Tô duro que é um coco. Ai, cara, bora começar o cafezinho.
11: Dois meses assim.
5: Ah, eu não falei antes, né? Prazer, eu sou o Capu.
9: Prazer, então, Capu.
5: Vai tomar, café.
6: Que isso, irmão?
11: Casadinho é o doce preferido do Gélis.
5: É verdade.
10: Não é mais.
11: De Tang e Ipiranga.
10: Tu não tem medo, Gélis, do karma voltar pra ti?
11: Que karma.
5: Que karma. Deus olhando e dizendo, agora tu tá casado, então tá, agora vamos.
6: É tipo aquele meme que Deus te elimina.
11: O que prende o boi não é a cerca, é o pasto.
5: Quando o mel é bom, a abelha sempre volta.
10: Que isso?
9: O boi é as tetas da mãe.
11: Cuidado. Não é o tamanho do prego, é a potência do martelo.
5: É. O que prende o boi é a
10: mala. Que isso, Gélio?
6: Não é a qualidade.
5: Ah, viajei. Ah, foda-se, minha amizade. Oh,
6: não é a qualidade do controle, sim.
11: As a vibração
9: do Play 5. O controle vibra por conta do
11: É Play só 5 assinar vibra. O Play 5 que tá tudo certo.
6: Tá
11: odeio o jogo, não o jogador.
9: Uma coisa que é verdade,
5: pior que eu fui falar um palavrão de costas, girei a cadeira e falei de frente pro microfone. Agora que eu vi, tá ligado? Eu meti aqui e falei palavrão e pela porta tava aqui já. Putz, saiu no ar. Desculpa, gente, não é pra ter saído. Tá,
0: Raniel, ontem eu descobri que
6: Gélis tá machiro.
0: A Monja Cohen já foi presa por tráfico de droga.
10: Mentira?
11: Quê?
0: Aham.
5: Não pode ser.
0: A Monja Cohen.
5: É sério?
0: É verdade.
5: Deixa eu mandar uma piada.
10: Mentira,
5: tô esperando ele rir, não, ele não riu.
11: É?
9: Não.
11: Eu achei que era pra...
6: Esperei também. Tipo,
11: esperei Monjar, o Monja Cohen.
10: Acho que é Cohen, não é?
5: Dragões?
0: Foi, ó. Ela viajou para a Suécia com um jovem e aceitou carregar a substância que...
5: LSD.
10: Ah, mas foi em 1972.
11: Não, mas tipo assim,
10: prescreveu.
11: Não foi ela que fez o tráfico.
0: O contexto,
11: ela só pediu
0: em relato sobre o seu passado, ela explicou que na época tinha uma visão idealizada de que o LSD poderia salvar o mundo.
5: Isso nos anos 70 era real.
0: Ela quis.
11: Ah, tá.
0: Ela passou alguns meses detidas, uma experiência marcante que a fez refletir profundamente sobre seus caminhos antes de se reencontrar e seguir os passos do Zen budismo. Mas...
10: Ah, trocou uma...
11: Ah, meu, aquele gordinho é uma viagem, né?
5: Outra, mas é que hoje...
9: Mas nem pra um lado, nem pro outro, entendeu? Tu tem que ser a Monja Cohen. Às vezes tu faz um bacpá, depois tu vai pro outro, entendeu? Tipo assim, é isso aí, cara.
5: Mas o LSD nos anos 70, meu, era uma coisa meio que consagrada, assim, tipo, básica. Sim. Pink Floyd fazia tudo só se tomasse LSD.
10: Que loucura, hoje tu vê os vídeos dela, te passa uma pasta. Eu era
5: não, mas ela
10: que consumia.
5: É uma mina braba.
10: Que loucura, né?
11: A Monja Cohen, que é parente do Chico Moedas, não?
5: Não, ah, entendi.
11: Monja Cohen.
6: Tá, então é. Dizem que o pai dele fez o Monjaro.
5: A Monja. Monjaro. Tá, entendi.
9: É verdade,
5: bom também.
9: É verdade.
6: E tem aquele ditado, né? Que o pai dele sempre abençoava todo mundo, que é a mão de Deus é a mão.
9: E sabe aquele negócio, né? Que se conseguirem pegar 100.
6: Tá.
9: 100 filhos do Chico Moedas, o Mário ganha uma vida a mais, né?
5: Tá. Entendi.
9: Não, entendi.
5: A
6: família dele, né?
5: A casa do Chico Moedas já pra chamar de Casa da Moeda?
11: Boa.
5: E seria ele subindo de patinhas?
11: É.
6: E você sabe que a família deles tem uma cidade, um espaço, tudo deles, né?
9: Aham.
5: Coimbra?
6: Um monte. E eles lançaram uma marca de computador.
9: Tá.
6: Monte Videl.
5: A curva que ele deu. A curva que ele deu vai ser muito ruim.
11: Não tem nada a ver com o Chico Moedas.
5: Nada.
10: Eu vou bater palma pelo esforço que tu teve de chegar até aí.
5: A sinapse teve que fazer uma loucurada aqui pra poder entender.
10: Ele teve que pensar em Montevidéu.
6: Eu sou o Djavan da piada, irmão.
11: Eu sou o Djavan da piada.
5: É o Monjar da piada. Passa da emagrecer toda, tá ligado? Hoje é terça-feira, dia 15/9. Hoje é o dia do cliente.
11: Oh.
5: Parabéns pela nossa audiência, então, que é a nossa cliente. Que consome. Consome, né?
11: Pode ser. Mas não é o dia do consumidor.
5: Pagam, né?
10: Sabe por que a gente tem uma relação de serviço assim?
9: É no teu!
10: Sabe por que a gente tem uma relação de serviço assim? Porque dia 30 de setembro, a audiência vai comprar o nosso ingresso.
11: Aí vai virar cliente.
5: O que seria do nosso show sem a Ana Brandão?
6: Ah, voltou.
9: Não, e o Thiago botou o QR Code tudo
6: hoje.
9: Já, meu.
10: Temos o QR Code hoje na live pra você cair direto.
6: Que o Thiago tá fora.
10: No ingresso do show do cafezinho.
9: Adquirir seu ingresso, porque esse show.
5: Show promete,
11: é um show, hein?
10: 30 de setembro no Boteco Comedy de Canoas.
11: Foi o trio.
5: Ô, Bridion, a gente vai conseguir alguma coisinha pra dar no ar aqui?
11: Ah, a gente vai conseguir. Vamos. Parzinho de ingresso.
5: É, parzinho? Parzinhos, né?
11: Parzinhos, parzinhos, parzinhos.
5: Parzinhos, parzinhos, parzinhos.
11: Um por dia na semana.
5: Tá,
11: na
5: semana que vem?
11: Um por dia, é, pode ser.
5: Começa semana que vem?
11: É, começamos semana que vem.
5: Porque fica bonito o negócio, tá ligado? O cliente sempre tem razão, só que não, é verdade. As TVs hoje são TLSD. Não. Isso. Não é bem esse mesmo. É. Não é bem mesmo, acho que é, né?
13: São de LCD.
9: Mas que, então, falei aquilo das LGs,
11: são,
9: né?
11: Metaleira.
9: Um escândalo das TVs
5: LGs. LGs. Tá ouvindo o áudio,
9: elas, uns caras que estavam fazendo... Eles fazem vários testes em eletrônicos. Nos Estados Unidos, eles testaram várias TVs da LG. E ela escuta, ela tem o microfone pra tu falar com ela, né?
6: Sim.
9: Só que ela escuta mesmo quando tu não chama ela.
13: E quando tu tira da internet também, continua gravando.
9: Ela fica gravando o tempo inteiro, cara.
13: Em algum lugar.
9: E ela registra os Wi-Fi que estão perto. Ela registra tudo, os Bluetooth, se não me engano, de quem tá perto. Tipo assim, ela registra tudo e manda pro servidor. E mesmo que tu desligue, tu mute, tu coloca assim, eu não quero que você me escuta, ela ainda tá te escutando.
5: Quando eu percebi que os caras, os donos das marcas de telefonia ou de computador botam eles um adesivo em cima da câmera, só que eles sabem algo que eu não sei.
13: E quando o cara do YouTube pede pros filhos não assistir o YouTube?
5: É!
9: Não, os caras da Apple que não dão um iPhone pras crianças.
13: Pois é.
9: Não. Nem como é que pode uma criança ter um iPhone?
5: Qual é que é o iPhone novo?
11: Às vezes trabalhou por isso, né?
9: Ah, essa criança que construiu, né?
11: A criança trabalhou por isso.
9: A criança constrói
11: e não pode levar um pra casa.
9: Isso é muito triste.
11: Tu não vê uma criança na China de Nike.
5: Tá. A Zara, ninguém usa a Zara. Ninguém usa a Zara na rua.
9: Não.
5: Gente, olha só, vocês viram que saiu a atualização ontem das coisas da Apple?
11: Não.
5: O iOS novo, o macOS novo e o watchOS novo. Cara, pra quem tá ouvindo a Disney, atualizem. O meu celular fica 30% mais rápido, 40%, assim, é bizarro, ele tá muito
11: mais
5: rápido.
11: A cada atualização eu fico mais desgraçado, porque o meu é o XR.
5: Ah não, tá, o XR não vai, mas dá pra gente 11 vai.
13: O Escort.
6: O dele é o iPhone carreteiro.
9: Uns 10 pra tu almoçar, depois tu volta?
5: Eu acho.
6: Olha pra Ana, ela tava mastigando agora.
9: Não. Ela não tá falando? Tá metendo um hamburgão e
6: é incrível, né?
10: Não é branquinho, ele desderrete na boca.
6: Ficou chato isso aí.
11: Ai, Ana!
13: Aê,
11: Ana! Ana!
9: Daí?
11: Vamos ajudar, Ana Brandão!
9: Daí,
11: e o Pretinho, que faz?
9: Sai, aí,
11: fala o que o Pretinho faz.
6: O Eric tá certo, eu vou mastigar.
9: Coisas de aniversário de criança aqui, eu gostaria de deixar registrado que está desaparecendo o croquete. O croquete está desaparecendo.
10: Ah, não.
11: Amém.
10: Tá aquele
13: canudinho de carne moída ou de
10: também.
13: Maionese.
10: Mas o de maionese de batatinha. Com aquele papel.
5: Balinha de coco, aquelas?
10: Balinha de coco.
5: Não, mas tem que falar pra mim é duas coisas. Aquele barquinho que tem presunto e fios de ovos. Que é doce com salgado.
10: Não.
5: E outra... Bah, curto
13: pra caramba. Jogos,
5: e outra, o balão surpresa, gente. Chegava o teu pai lá com o isqueiro, que é o puf, e a criança...
13: Balão surpresa.
5: A camiseta aqui pra segurar os
10: mas eu sempre ficava triste, eu nunca conseguia pegar as coisas direito.
13: E... Era um desespero. Cachorro quente.
5: Ah, que alguém
10: não, mas ainda tem.
11: Cachorro quente ainda tem.
6: Mas
11: não,
6: o
11: tem
6: meu predileto é o cachorro quente de aniversário.
10: Pra
6: de
10: mim
6: é
10: a mini pizza. A mini pizza.
5: De sardinha. Mas o cachorro quente não tem.
11: Pizza de sardinha.
5: Ah, isso aí é... Mas o cachorro quente é aquele que vem bem picadinhozinho, assim,
11: sim,
5: com o pãozinho que fica molhado, ele começa a desmanchar porque tá molhado por dentro. Pãozinho
9: desse tamanho, Seven Boys.
5: Seven Boysinho.
9: Cachorro quente trabalha. Mas o croquete tá sumindo, galera.
6: Meu, mas o croquete, sabe qual é o preconceito?
5: Eu não tive croquete nos meus,
6: é que o croquete... Rico? As pessoas fizeram o povo eliminar.
5: Cargou.
6: O croquete, porque é poucas pessoas que sabem fazer um bom croquete.
5: É.
6: Então o croquete...
5: Que é? Falou?
6: Poucas pessoas que sabem fazer um bom croquete.
9: Nossa. Croquete. Não, e tem gente que faz meio ruim.
6: Uns babados.
11: Croquete não dá pra você
9: não
11: fazer.
9: Não, para. O mais molhadinho é o
6: que é bom. Aí é bom. O croquete é aquele que é pretinho.
9: Para, merda! Manda o croquete!
10: O que tem que...
6: Ana não se mete nesse assunto.
13: Ana, o branquinho esmaixa na boca.
5: Tu fica de fora, tá, por favor.
9: Mas é velho, não é verdade. O que tem catupiry é o seco que é ruim.
10: É.
6: Aquele que quando aperta sai o catupiry.
10: É.
6: Sim,
5: vai?
6: Bom,
11: isso.
6: Croquete.
11: O croquete.
10: É.
5: Hoje é o Dia Internacional da Democracia.
11: E croquete não é a dançarina do Tonho Croco?
5: Tô na croquete.
6: Porra!
11: Caralho, ele é muito... Tem que mandar essa pro Tonho.
9: As croquetes. Tonho Croco e as croquetes. Olha, baita show.
5: E as crocantes?
10: Quem que é Tonho Croco? Quem que é Tonho
6: Croco? Sai daqui.
11: Tonho Croco.
13: Tonho Croco é o vocalista da Ultraman.
9: Tonho Croco, não só isso, ele era do Cafezinho.
13: É, também.
5: Se tu desse um pouquinho da história do Cafezinho.
9: Pouco antes de chegar.
13: Dá graças a Deus a ele.
9: Ai, vocês passaram no teste.
6: Quem é Tonho Croco?

0: Bem aquele, a galera que faz...
1: Gravou o rolezinho
2: equinoterapia.
0: Com equinoterapia, exatamente, é. Com os cavalos. Galera com down, que... Ah, meu, é maravilhoso de ver.
3: É um trabalho diferente.
0: Oh, diferente, cara. E a música é pra tudo, né, velho? Dia Mundial da Conscientização sobre Linfomas. Para informar a população sobre os sintomas e importância do diagnóstico precoce desse tipo de câncer.
4: Pra ficar linformado, né?
0: Puta.
1: Foi boa. Legal. Ou pra ficar o corpo linforma.
3: Não, gente. Pra não, mim já não achei não, que não, tem não,
0: acho que só uma...
3: Depois eu corto a vibe, eu vou ficar quieto. Quero ir
4: que fala de corta vibe? Ô, meu, o Bola, vem... ele entende que...
0: O que interessa?
4: Eu tô na dúvida se o Bola
5: nós
4: ele não entendeu de
5: não
4: fato.
5: Julgamos.
4: Se ele realmente não entendeu, se ele tá mudando as palavras... Ou,
3: tudo ele quer me julgar, entendeu?
0: Ele entende o que convém.
1: Me informei pra bota sete legos.
0: Billy não gosta de chile de croquete. Quem convidou ele? Pois é, o Billy tá
1: com... Acontece, cara, acontece.
5: Mas eu admito, eu não sou fã de croquete também.
3: Eu também não. Eu também não.
1: Eu arrumei pra mim a história da Ana que não gosta do Batman.
3: Daqui a pouco ele vai pegar uma cadeia e ninguém questiona. Tá? E é não, sempre o negão e o gordo que se ferra primeiro. Foi ele que falou dos dentes, meu.
4: Mas eu tô falando de comer croquete, meu?
3: Sim.
0: Fernanda Torres, aniversário hoje, tá? Rápido. A brasileira que foi roubada no Oscar, é verdade.
4: Fernanda Torres nasceu no dia 15 de setembro?
1: Sim, 15 de setembro.
4: Porque no dia 11 caiu as torres.
1: Te torrou com essa,
4: desculpa,
1: hein?
4: Tio Sum? É perto demais? 20 e poucos anos? É perto demais?
0: Ainda era. Eu acho que já expirou, né? Está liberado.
4: Eu acho que já expirou, né?
1: Te torrou com essa, hein?
0: Não. Aí
5: é
0: quase
5: fogo, né?
0: Fernanda Torres, que foi roubada pela Guinness Paltrow. Fique bem claro.
1: Quem roubou foi a Fernanda Montenegro. A Guinness Paltrow ganhou da
0: verdade.
2: E sempre lembrando
3: que ele foi fundadora do grupo Os Crioulos, né?
2: E sempre lembrando que Inglaterra e Estados Unidos não podem jogar xadrez, porque uma não tem as duas torres e a outra não tem a rainha.
3: Não, pra mim já deu.
0: Essa foi muito boa e muito pesada,
3: esse,
0: cara.
3: Tirar esse bagulho do ar.
5: Eu vou fazer palma, porque eu acho que ele foi muito inteligente.
0: Foi muito pesada, mas foi muito boa. Não, eu só quero lembrar que tá ouvindo no rádio agora que quem falou dos crioulos foi o Simon, que é um homem preto. Tá?
1: É.
0: Pra não acharem que esse é o programa que faz merda.
3: Que
0: não. Não, foi o Simon no jogo do Bola.
3: Mas a fundadora oficial dos crioulos era, né?
5: Em minha defesa, eu confundi Galpão Crioulo com a banda dos crioulos.
3: Eu tava rindo sozinho, sem casa.
0: Príncipe Harry saiu hoje também.
3: Harry Potter?
0: Não, Harry. Do Príncipe Harry, que não tem mais a avó, né?
1: É. Não tem mais
2: e
1: a avó.
2: E nem a mãe, né?
0: E nem o título.
4: E nem a mãe. E nem o título.
5: Não, mas foi ele que largou de ser príncipe pra casar com a atriz?
0: Foi ele?
5: Foi ele.
2: É o William ou o Harry, não sei.
1: Foi o Harry.
2: Foi o Harry?
5: Foi ele que largou pra... Como é que era o nome
2: dela? Pra ficar com a Hermione.
1: A Meghan Markle.
0: Ele falou uma volta. Também o Marco Polo, navegador italiano, explorador de e também o ônibus, né?
2: E hoje faz ônibus, né?
0: Hoje faz ônibus, exatamente. E todo mundo grita, Marco! Aí tu fala, Paulo. Nunca entendi isso.
1: Eu não fiz essas brincadeiras
0: nunca
1: aí que tu fez.
5: Nunca
1: teria
5: essa brincadeira dentro
0: nunca
5: da piscina.
0: Não entendi por quê.
1: Sério?
0: Mas por quê?
1: Tu fecha o olhinho.
4: Tem que fechar o olho, tem que estar sem.
0: Mas por que Marco Polo?
4: Ah, porque ele
2: porque
4: foi
2: ele navegador.
0: Lá,
4: cobridor,
0: Mas podia ser Simon Kowalski.
1: Porque daí é muita gente. Pedro, Álvares, Cabral. Acho que é muita gente.
0: É complicado.
4: Mas acho que tem a ver com ele descobrir coisas, né? Tipo.
2: Na água.
0: Também, né? Entendi. Também Tom Hardy, ator britânico do Venom, Batman.
4: Baita
0: e
4: ator.
0: O Mad Max.
1: Atorzaço.
0: Ele é o cara do Venom, é verdade.
4: É. Ele é o Venom, ele é o Bane.
1: Ele é o.
3: Não, do Bane?
1: Ele fez Peaky Blinders.
0: Não, é o Bane do Batman.
4: Bane do Batman. Do Batman.
1: Ele fez Peaky Blinders também. Não, ele fez Mad Max, ele fez
2: o Escutano.
4: Vai, ele é muito bom ator, cara.
0: Aconteceu.
2: O Venom. Falando.
0: Ah, hoje é aniversário de...
1: Tocando.
0: Sabe quem tá de aniversário hoje?
1: Quem tá de aniversário
0: pai?
1: Hoje? Quem tá
0: papai?
1: De aniversário hoje?
0: Papai de todos.
1: Fala pra papai nós quem tá de aniversário hoje?
0: O Grêmio Futebol Porto Alegrense.
1: Até
0: palmas para o meu tricolor agora. Eu quero palmas e gritos histéricos para o meu tricolor. Porque o meu Grêmio está de aniversário hoje.
1: É o Grêmio!
0: Nascido em 1903, com a missão de mostrar, de levar este estado para todo o planeta Terra, sendo o primeiro campeão do mundo desse estado, e sendo o único tricampeão da América. O único time a conquistar 3 vezes a América nesse estado é o Grêmio.
3: A Série B também não.
0: A ser campeão do mundo pela primeira vez, mostrando lá nos anos 80 ainda pro mundo quem era o futebol gaúcho.
5: É esse que não tem mundial, mas fica fingindo que tem mundial.
0: Não, esse é aquele time que ensinou o teu a como querer ter um mundial, entendeu? É isso aí. Quem falou isso foi a Ana? Ah, não, foi a FIFA mesmo que falou que tem. Então tá tudo certo.
6: A FIFA? Ah.
0: Sim, a FIFA falou que esse papo aí de que um de agente todo existe.
4: Não. É, pois é, eu acho que tem que chegar num consenso, né, da galera dizer
0: não, o
4: que...
0: Não, consenso que é colorado, né? Falando merda, só isso.
4: Não, mas o consenso que eu digo, tipo assim, alguém tem que... Porque teve uma época que...

0: era uma bagunça, né?
1: Tipo, não, teve uma época que o campeonato era outro e fizeram esse.
0: Ou, tipo assim, tinha a Copa João.
1: Aí só que as pessoas acharem que esse aqui existiu, esse aqui sumiu, é muita idiotice. Além do que, se fosse assim, o Inter não é campeão brasileiro.
0: Mas daí tem que ter as equivalências. Eu acho que tem que ser honesto com as equivalências. É. Mas aí entra na dúvida, assim, tipo, o negócio do Palmeiras ter ou não ter mundial, entra nesse rolê ou não?
1: O Palmeiras tem um outro mundial, né?
0: Qual que é o rolê do Palmeiras?
1: Não tem mundial.
0: Não tem mundial?
2: Não tem, mas não tem.
0: Não, é que
1: o Corinthians ganhou um mundial que fizeram um ano só, tá ligado? Um ano que fizeram assim.
2: E ele foi convidado, ele não ganhou a Libertadores pra estar lá. Ele foi um dos times convidados, assim, tipo.
1: O Corinthians. Ele ganhou um mundial que
2: quem ganhou a Libertadores daquele ano foi o Vasco.
1: É verdade.
0: Tá, entendi.
1: Esse, o Corinthians não tem aquele... O Corinthians tem outros mundiais, mas aquele não tem, pelo amor
2: de Deus.
1: Dito isso, parabéns ao Grêmio e... Algum colado quer falar alguma coisa pro papai? Abraço, papai. Comprou pra ele, papai, nada?
3: Entendi.
4: Não? Por que eu falava?
1: Não, não comprou nada pro papai?
2: Dá-lhe, Grêmio!
5: Nunca comprou nada. Ai, meu pai tá na minha casa. Não,
1: não, não, futebol. Mas vai mandar uma rodada, papai? Não?
5: Papai não tem, meu papai é o colorado mesmo, obrigado.
0: O que tu dá de presente pra um escoteiro?
2: Escoteiro, não, desculpa. Mosqueteiro.
0: Mosqueteiro.
2: Escoteiro, uma bússola. Água parada.
0: Pro mosqueteiro.
2: Água parada.
0: Essa é pro mosquito.
2: Ah, não, não. É um mosquiteiro?
1: Ah, entendi, cara. Pro mosquiteiro?
2: Tu dá uma... Um SPP? Como é que é o nome? Florence? Ah, é o nome da espada do mosqueteiro? É...
4: Tá, chega.
2: Florim. Acho que é Florim.
0: Não, Florim.
1: O que é Florim?
2: É a espada do mosqueteiro.
4: Tem jogador
1: sim. Ah, a espada é aquela que tem um negocinho na redondinha, que assim?
2: É.
0: Mas não tem... É, não tinha, né?
2: Um chapéu novo.
1: Agora eu posso criticar meu Grêmio? Que opa. Ideia bosta botar um mosquiteiro, né?
2: Agora tem o cara a ver.
0: Eu acho legal o mosquiteiro.
1: Por quê?
0: Eu acho que ele é um guerreiro ali, tem a coisa do...
1: O bagulho europeu, tá ligado?
2: Tipo... É nós e o Corinthians.
0: Mas, é?
4: Mas tem tudo a ver com vocês.
5: Tem tudo a ver com vocês.
1: Sim, né? O futebol foi inventado
4: na Inglaterra. É que vocês acham que são o povo, né? E o clube do povo é um só.
5: É.
4: Que tem o Saci, que é o
0: que é brasileiro.
4: Povo, que é brasileiro. O público do povo é um só.
5: Foi o primeiro a aceitar as
4: campeão
5: minorias.
4: Campeão de uma década é só um.
5: Né?
1: Entendi. Campeão de um ano, que nasceu durante...
4: Não, irmão. A história tá aí. Não,
1: deixa eu entender. O aniversário do Grêmio, tu quer falar sobre o Inter, isso?
4: Não.
1: Não, só pra entender.
4: Não, tá,
1: pra quando for o dia do aniversário do Inter, eu poder falar do Grêmio à vontade também. Oh, né?
0: Qual que é o...
5: Mas tu pediu pros colorados falar.
1: Eu quero que vocês mandem um recado para o Grêmio, não falem do Inter.
0: Para o co-irmão.
4: Parabéns, Grêmio.
1: Obrigado.
4: Vocês são um clube enorme, assim, ainda mais pelos feitos de... É três rebaixamento?
5: Acho
4: sim,
5: que é.
4: Aí eles são literalmente o clube
5: indo pro quarto, né?
4: Focado nisso.
1: Não, na real não, porque vocês estão embaixo.
0: Em vez de vocês se juntarem...
1: A chance de vocês caírem é maior que a nossa. E outra coisa, a gente tem a mania de fazer sempre as primeiras coisas. O Grêmio foi muito gigante antes de vocês. O Grêmio foi campeão do mundo antes de vocês. O Grêmio caiu antes de vocês.
4: Campeão do mundo é bem
1: complicado.
4: Vocês
1: estão indo no caminho,
4: né?
1: Daqui a pouco vocês
4: vão cair
1: vocês também.
4: O campeão do mundo que o Grêmio ganhou era tipo assim, meu, juntou três caras de lá e vão jogar no
0: Barreiro. Tomou golpe de bet antes de vocês. Inclusive, vocês podiam se juntar e pedir, por favor, alguém patrocina os times aí, me ajuda. Ao invés de ficar
1: brigando. Não, ainda conseguiu por dois jogos.
2: O Grêmio também fechou com o Duolingo.
1: Por sinal.
0: Sério?
1: Sim, porque o Renato vai ter que dirigir um time com sete línguas diferentes.
2: É,
1: tá
2: o time da ONU.
0: Ah.
1: Meu, o Grêmio tá com 42 mil atletas diferentes. Mas dito isso, parabéns ao Grêmio, cara. Que estádio técnico novo, né?
0: Mas ó, mas vamos lá. O mosqueteiro realmente, né?
1: Eu acho meio bosta.
0: É o mascote do Grêmio. O Inter, a gente tem o Saci, que é um brasileiro, tarará.
1: É que o Grêmio agora tem flecha negra também, né? O Grêmio tem dois.
2: Agora é um arqueirinho.
5: Não, é que depois
4: de redimir, depois de tanta coisa.
0: Infelizmente,
2: não entra nessa aí. Não entra nessa.
0: É. Minha dúvida é o seguinte.
2: Não entrem nessa aí. Não faz isso.
0: Qual que é o outro time? Flamengo. Flamengo tem o quê?
1: O Flamengo é um urubu.
0: Tá, urubu é tri.
1: É que o Grêmio ainda divide... Ó, aqui tem flecha negra. É que o Grêmio ainda divide o mosqueteiro com o Corinthians. Tá ligado? Essa é a bosta.
0: Entendi.
4: Isso é personalidade, né, meu? Faz parte.
1: Cara, eu só te peço uma coisa.
2: O Grêmio foi fundado antes do Corinthians.
1: Me lembra quando for... É que ninguém lembra que existe, mas quando você já de adversário, me lembra, tá?
4: Não, todo mundo vai lembrar, sabe?
1: Não,
4: por quê?
1: Vai lembrar.
4: Porque o povo vai estar tremendo.
1: Não vai lembrar. Mas quando me avisa, né, que eu vou preparar uma pautinha bem
4: as
1: gostosinha também.
4: De fogo.
1: Já que você escolheu ir para este lado.
2: Quem copiou o Grêmio foi o Corinthians.
1: Hã?
2: O Corinthians nasceu em 910. Tá. O Grêmio em 3.
1: Ah, então quem copiou foi o Corinthians.
0: É. E o Vasco é o He-Man, o mascote do Vasco?
2: Não, mas podia ser, né? Mas podia ser.
0: Deveria ser, né?
1: Que é do Vasco?
2: Não, é o Vasco.
5: Não é um navio, não é?
1: O símbolo do Vasco, não.
2: É o mascote? Não, é o Vasco.
0: É um pirata.
1: É um pirata. É um almirante.
2: Deve ser o
5: Vasquinho
2: da Gama.
5: O símbolo deles em si não é
6: um barco.
5: É um barco,
2: o escudo é.
1: Sim, não.
2: Que é a caravela do Vasco da Gama.
1: Ah, é verdade. Corinthians, isso aí, ó. Igual.
0: Mas, meu, um que eu acho muito tri é o Canarinho Pistola. Foi um barato.
2: Canarinho Pistola.
0: Só que daí eles foram lá e mudaram a cara.
2: E tiraram a pistola dele, né?
1: Não, ele tá bonitinho ele. Agora, ele tá queridinho.
0: Despistolarizaram
2: o... Despistolarizaram.
1: Não, o legal que era a pistola, ele tava sempre brabo.
3: Canarinho. Pistolinha,
1: não. Agora ele tá... Ah, não tem graça mais. Que horas são? Dá pra... Ah, dá pra ir uma aqui.
0: Não, vamos lá.
1: Ah, o que que temos aqui?
2: Tem três piageres, hein? É. Dá pra três? Escolher uma. É, dá pra escolher uma.
1: Tem que ter o quê?
2: You!
1: Cadê o Thiago pra filmar?
4: Tá ali, ó, ele chegando.
1: Thiago, vem.
2: Piageli!
3: Cadê o... Cadê? Porra, comprei folha.
2: Comprei folha.
1: Olha ali, meu, que isso, cara.
2: Olha que isso, cara.
1: Ó, cara, trouxe uma câmera, um carregador e um...
2: Estava
3: no bar, três amigos conversando, quando chegou no bar um bêbado dizendo a um deles: sua mãe é uma piranha!
1: Isso, cara.
3: Rapaz, tranquilo, nem deu assunto. O bêbado, não contente, voltou a falar: sua mãe é uma safada!
1: Isso, cara.
3: O rapaz olhou pra ele, tentou se levantar, mas foi contido pelos amigos. Mas o bêbado queria humilhá-lo e disse: eu transo com a sua mãe todo dia! E aí o rapaz se levantou e falou assim: pai, vambora, tu tá bêbado.
1: Tá bom! Não sei se é legal, mas... Né? Não sei se é correto, mas...
3: É... Vamos bater 1 milhão de euros?
1: Eu queria...
3: Será?
1: Cara, a galera... Já
2: vicia, né?
1: A galera realmente se mordeu. Não foi pela piada, tá? A galera se mordeu por uma questão da baleia.
4: Até agora, né?
3: Não, é, volta não, e meia. Volta e meia, não. Todo dia...
4: Se eu me mordesse coisa, por baleia, né? Eu não falava mais com vocês, né?
1: Mas... O quê?
2: Mas o Bola já engoliu um homem também.
1: Opa!
4: Tá bem complicado esse programa. Gente. Daqui a pouco a live vai ser no X-Videos. Não tem mais como falar as coisas aqui.
3: Mas me diz, era branquinho que desmanchava na boca?
0: Ô meu, vai estar tá a gente e o Monark no.
4: É,
0: no Rumble.
3: A gente vai se mudar pros Estados Unidos.
1: O branquinho da boca faz sacanagem.
3: Quem me conhece sabe.
0: Mas vamos lembrar sempre: a gente tem sempre um bom exemplo aí de mudanças. A mão já coi, já traficou droga.
1: Sim.
0: Então a gente sempre pode mudar. Desculpa os nossos erros.
1: Não,
0: a nossa caminhada
1: mudar.
0: É feita de erros. Infelizmente, pra gente poder ser bons comunicadores e tentar trazer entretenimento, a gente tem que andar na fronteira e às vezes a gente pisa errado.
1: Tá.
0: Mas a intenção é sempre trazer um sorriso no povo batalhador, povo sofrido, que é esse povo brasileiro, povo gaúcho, que eu amo.
1: Tá louco,
2: geralmente sou eu que tô na linha do limite.
1: Meu, faço... faço das palavras do Eric as nossas palavras aqui, pelo amor de Deus. Eu boto legenda de Instagram isso aqui. Agora olha só. Tô tendo mal da garganta hoje. Cadê
4: também,
1: o negócio,
4: né?
1: Aqui? Blá, blá, blá.
4: Vão se puder!
1: Que isso, cara? Vá do Neida. O LinkedIn tá virando o LinkedIn-Tinder, sabia?
2: Opa!
1: Opa! Uma nova tendência movimentando o mundo corporativo e digital. O LinkedIn virou um novo aplicativo de namoro.
4: Ah, a Ana tinha me dito. Eu vejo aí.
1: Lembrando que Ana é uma mulher casada.
5: Não entendi esse hater, é?
3: É.
1: Cansados dos aplicativos tradicionais como Tinder e Bumble. Bumble? Não sei o que é o Bumble.
0: Bumble.
4: Bumbleio!
2: Bumbleio!
1: Bumble é aquele que é gay?
3: Não, esse é o Grindr.
1: Esse
3: é o Grindr.
1: Tem o que é de... O Marcel me mostrou.
3: O Grindr.
1: É.
3: Que em vez de Tinder é Grindr.
1: Ô, meu, Marcel... E outra, o Marcel faz um sucesso do bagulho, velho.
5: Mas também, né?
1: Eu tenho amigo.
5: Ele é lindo, ele é cheiroso. Imagina ele cantando.
3: Veja bem.
1: O Marcel...
4: O Marcelo, quando ele chega, parece que eu tô entrando numa terreira.
5: Hã?
2: Por quê?
4: Um cheiro doce pra tudo que é lado.
2: É um cheiro doce.
4: Entrou numa terreira.
1: Não.
4: Só falta ele, quando eu dar oi pra ele, cuspir como é cachaça e bim.
1: Não, mas... Gibim.
3: Gibim. Puxar o charuto.
1: Não, mas, meu, Marcel, com todo o respeito aos meus outros amigos homossexuais, mas o Marcel, pra mim, é um cara mais bonito que eu conheço.
3: Ah, pra mim era o Cassiano.
1: Ah, também.
2: Não, Cassiano
1: é não, agora
2: também.
1: Tu, agora.
2: Eu
1: tu
2: é o Álvaro Pereira.
4: Pra mim é o Thiago.
0: Mas o irmão,
3: não, ele tá falando de amigos gays.
2: Ah, não.
4: Pra mim é o Thiago.
0: Quer dizer, não sei se sabe alguma coisa que a gente
2: não sabe. Infelizmente não é.
1: Ah, e uma nova tendência, cara. O pessoal tá buscando relacionamentos na rede profissional. O motivo é simples, né? É possível ver a foto nítida, o nome completo, escolaridade e também o histórico de carreira independente. Inclusive, ter um emprego estável é critério fundamental de 78% das mulheres.
2: É o Tinder das interesseiras.
0: Ou aí. Não, né? Não,
5: a gente
0: não pode
5: ser.
3: Vou largar as casadinhas pra ser LTzinha.
5: É muito mais... O Tinder. O LinkedIn, ele é muito mais eficiente, porque o Tinder é tudo superficial.
3: Fala
5: o
3: mais sobre isso.
4: Bem embasada.
5: Tu sabe, a pessoa, pô, ela trabalha.
1: O que ela lê.
5: Trabalhador.
4: É.
5: Dá
4: a experiência.
5: Empenhado. Eu consigo ter... Não.
1: Eita!
4: A voz da experiência.
0: Mas não dá pra julgar, porque... assim, ó, chega uma idade que o cara vai querendo uma vida estável. E saber que a pessoa com quem você vai começar a sair tem uma vida estável te ajuda a conseguir entender que, tipo, tá, vamos ter uma vida estável, né? Não dá pra jogar.
1: Nem só estável de grana, estável assim, meu, o que o cara lê, o que o cara estuda, o que o cara gosta.
0: É,
1: tá ligado?
0: A questão, lógico, não é a grana, a questão é. Tá, meu, tu tá fazendo alguma coisa, tu tá num trampo, eu já tô enxergando aqui o caminho que tu tá seguindo.
3: Tá seguindo a vida.
0: Tu tomou
3: assim,
0: boas decisões.
1: Vocês já tiveram relacionamentos ou algo parecido por rede social? Por questão de Tinder ou coisa parecida?
3: Não, nunca conheci.
2: Mais ou menos. Vários. Eu comecei a conversar com a minha atual mulher pelo Twitter.
1: Não, digo aplicativo de namoro.
5: Instagram.
2: Não.
3: Não, nunca.
5: Não.
1: Não mesmo? Também não.
3: Eu vai. É que quando surgiu, eu tava namorando. Logo que surgiu.
5: Tá, e depois
2: surgiu a internet, o estouro do Tinder, eu tava com a
0: Quando, agora,
1: quando
0: agora,
1: surgiu a internet, quer dizer, né?
0: Agora ele vai nos amigos.
3: Antes
0: da
3: era
0: PSN.
3: Carta. Pombo correio.
0: Ele vê na PSN quem que tá online aqui. Quem essa pessoa jogou? Essa pessoa tem 60 horas de Call of Duty.
3: Não, ela não joga. É, quer dizer.
1: Namorei com ele. Gélis
3: Tamashiro. Okay,
1: mas não aplicativo de namoro, tá ligado?
3: Ela joga
2: Overcooked. Gélis Tamashiro e a mina dele Tamashiro.
0: Apesar de muitas pessoas conhecerem essas almas gêmeas nos aplicativos de namoro, a função principal dos aplicativos de namoro
5: é uma
0: não
5: só.
0: É essa, né?
1: Qual que é?
5: É tu conhecer a pessoa profundamente por um dia e depois tu ir embora.
3: Profundamente.
2: Lá no fundo.
0: Se os aplicativos de namoro fizessem muito bem a função de te ligar com um namorado e um relacionamento sério,
5: não
0: eventualmente ia acabar as pessoas pós a Tinder,
4: vai ser preso.
5: E não seria naquele formato também, né?
0: É verdade, também não
5: tipo,
0: seria esse formato.
5: Não seria esse formato de tu sair dando like em várias pessoas como se fosse um cardápio,
1: então,
5: né?
1: É porque é Disney, né? Vai passando, tipo assim, o dedo nem para.
0: Exato. Tem uma coisa que eu via nos filmes americanos, eu não sei se existe aqui, talvez exista, eu não conheço, mas é Speed Date. Não, Speed Date, que é um evento geralmente em bares, assim, que tipo, tem várias mesas. E aí tu tem, tipo, sei lá, dois minutos.
3: Sim. Sim, marcha.
0: Aí passa de mesa, daí depois...
5: deve existir.
4: Isso aí é meio chato, né?
0: Eu quero conversar mais com esse cara aqui.
1: É tu banalizar muito.
5: É o casamento das cegas, né?
0: É tipo...
4: Ou isso é o café da manhã do Capu.
1: Eu tô falando sério, se eu perder mais alguém...
4: Tá, então tem alguém.
1: Por consequência das asneiras e atrocidades que vocês falam nesse programa aqui, eu vou pegar a mãe de vocês.
4: Achei que era profissional.
2: O Capu, boa sorte com a minha. O Capu chama aí.
3: E com a minha.
2: Tá bom.
3: Se ele gosta de cinzas, né?
4: Pelo amor de Deus.
5: Tu pode levar rosas pra ela, não sei.
0: Só volta daqui a pouco um cheiro.
2: O que tu vai fazer? Enterrar minha mãe de novo?
4: Para, gente.
3: Ela gosta de flores, ela nunca reclamou.
1: Vocês não perceberam, mas durante o programa eu dei uma olhadinha no Instagram do presidente, ele tava por aqui, tá ligado? Você não tinha aprendido, ele tava ouvindo o programa e tal.
4: Pelo amor de Deus.
1: Ele não postou nada.
4: Só o Capu, amor, tá com o pé gelado hoje. Ô, meu, vamos...
3: Se tu abrir um rapping ali no Jardim da Paz, tu já...
2: Para! Mas ela tá bem magrinha, eu vou dizer.
5: De meia-noite, tu abrir a câmera lá, pode ser que tu veja.
0: Com a mãe do cara, não.
5: Ele deu a pau.
3: Ela tá ali no apartamento H25.
1: Que horror, mano.
2: Eu posso falar porque a mãe ri pra caralho disso.
3: É.
0: Tá. Isso é importante,
3: passar de
0: pau.
3: Beijo, mãe.
1: Não, hoje foi um programa muito bom, tá?
0: Eu, inclusive, já deixo aberto aqui pra vocês, aconteça o que acontecer comigo, vocês têm total liberdade pra fazer qualquer coisa.
4: Meu caixão vai ter uma caixinha de erraeiras.
1: Pode ter errado aí?
0: Simbolicamente, né? Com essas palavras. Sim. Outros fica a justiça, né? Que eu já não vou estar mais aqui.
1: Que horror, cara.
2: Não. Escalou muito rápido!
1: Pelo amor de Deus.
4: Vamos empalhar ele. Botar aqui na batera, aqui, lá da batera. Ele, a prancha, ele.
1: Não, bota no avião.
2: Dentro do aviãozinho.
0: Se não, desse, eu ia querer ser empalhado. Se desse, eu ia querer ser empalhado e botar no jatinho aqui na frente.
1: Eu deixaria.
0: Aham.
5: Que horror.
1: Recebendo as pessoas.
5: Eu já é assustador quando empalham animais.
4: Mas e a palha na cabeça? Ô, meu.
1: Ana, responde, Ana.
5: Calma.
1: Olha o tamanho dele, cara.
4: Era, Ana, quer folgar em mim, meu? Jaqueta de couro, motoqueiro fantasma de capacete triplo. Era.
3: Capacete.
5: Era, sai, vou pegar toda a tua gordura que tá saindo do teu corpo e vou empalhar pra te ficar lembrando dela.
4: Era, quer folgar em mim? Vou pegar, vou empalhar, sabe o quê? O Rio de Janeiro, pra tu lembrar do Cristo Redentor.
5: Quer brincar?
2: Opa!
5: Quer brincar, Simon?
1: Vai, provocou.
2: Agora vai. vai!
1: Vai, era.
2: Expõe!
5: Era Simon.
4: Baca por uma hora e
1: era,
4: dois.
1: Não.
4: A Mix vai ficar...
1: Era Simon.
5: Era Simon, pelo menos. Eu fui pedido em namoro e não fui obrigada a namorar através de uma mensagem.
4: Era Ana, quer folgar, tá namorando, mas deixou o guri amordaçado, o guri com medo, te deu uma aliança do tamanho de um mambolê pra botar na cabeça. Era Ana, quer folgar, tá namorando o guri que escuta Drake, o guri parece um catarro seco. Era Ana, quer folgar, teu namorado massageando até a mãe do Billy. Era Simon.
5: Pelo menos eu tô amando e não tô triste, não bota.
4: Era Ana, eu adorei. Era Ana, adorei teu cinto que fala o tamanho da tua cabeça. Mostra pra ele o cinto que tá escrito o cinto GG.
5: Era Simon, pelo menos eu tô cabendo nesse cinto.
4: Vou deixar. Porque tem uma rima aqui que não era baixar
1: as calças. Amanhã estamos de volta a partir do meio-dia com um cafezinho na internet, depois meio-dia e meia aqui na rádio. Não. E eu vou acabar rápido antes que dê mais confusão.
4: Não pega mais meu salgado.
1: Um grande beijo na sua boca e até amanhã. Falou aí.
2: Ninguém fala mais da minha mãe.
1: Deu.
2: Ninguém fala da minha mãe mais. Quero café. Desculpe.

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0: Começa agora 12h30, Bom Jovem Always.
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2: Pergunta da Carolina, de São Paulo. Fui promovida. O meu salário dobrou de 2.000 para 4.000. A primeira coisa que eu fiz foi mudar para um apartamento mais caro, comprar um celular novo. Agora eu continuo sem dinheiro no final do mês. O que aconteceu comigo, hein?
3: Carolina, o problema é que você fez o que muita gente faz. Subir o nível de vida com base no aumento do seu salário. E isso é um erro muito comum, porque independente de você ganhar 2.000, 3.000, 5.000, se você gasta tudo que ganha, vai continuar na mesma. Em vez de você usar o seu salário maior para aumentar o seu patrimônio, você só subiu o seu nível de vida, ou seja, seu salário dobrou, mas seu custo de vida também dobrou e você continua no zero a zero, sem dinheiro no final do mês, tá? Você até evoluiu na sua renda, mas você tem que evoluir também no seu comportamento. Então, eu vou te dar duas dicas. A primeira é que todo mês, uma parte do seu salário tem que ser investido, isso é obrigatório para você montar patrimônio. E a segunda dica é, sempre que a sua renda aumentar, aumenta também seus investimentos. Então, se você quer subir seu nível de vida, suba proporcionalmente o tanto que você investe. Assim você vai curtir mais, vai poder gastar mais, mas ao mesmo tempo vai ter cada vez mais dinheiro, mais patrimônio e vai sempre continuar enriquecendo, mesmo com gastos mensais maiores. Quem aumenta o nível de vida na mesma proporção e velocidade que aumenta a renda, nunca sai do lugar. Então, independente do seu salário, viva sempre um degrau abaixo.
4: Se você tiver alguma dúvida, manda uma mensagem pra gente no WhatsApp da Mix, 11 98340 8000, e me segue nas redes sociais, Primo Pobre no YouTube e @EduardoFeldberg no Instagram.

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1: Frase que você pode dizer no aeroporto e também no primeiro encontro.
2: Vá que avião.
3: Oh!
2: Bah, viajei.
4: Em caso de despenalização.
5: É. Senta aqui.
2: Bah! Senta aqui. Pra jantar comigo, né?
4: Como é que foi lá? Foi ruim, só tinha mala sem alça.
6: Ainda bem que não cheguei atrasado.
2: É.
6: Nossa, aqui tá muito caro.
2: Você que vai me levar pros céus?
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13: Oi, Mix, muito boa tarde, ótima terça-feira. Te liga só pra ti que se desloca ali pro Gravataí, RS-118, em função de serviços, trânsito bastante carregado ali na região da Avenida Dorival Cândido Luz de Oliveira. Para quem se desloca pela BR-116, fluxo carregado em Canoas em função dos serviços próximo da Inconfidência, e a alternativa é utilizar a BR-448, rodovia do parque, que flui melhor nos dois sentidos. 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Daqui a pouco eu tô de volta.
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0: Mix agora 3 de 3, tá no ar mais uma edição aqui do Super Mix. 40 minutos de música sem nenhum intervalo. Sabe aquela caixa de som da Aiva? Então tem ela de sorteio pra você no último dia do mês.

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1: Mix agora 3h38, Armandinho, Desenho de Deus, encerrando aqui 40 minutos de música sem nenhum intervalo.
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13: Oi, Mix, tô de volta. Te liga só pra ti que vai a Viamão, ali pela Bento Gonçalves, fluxo bem carregado, próximo da João de Oliveira Remião, porque tá rolando serviços de asfaltamento por ali. Os agentes da IPTC estão no local para garantir segurança e fluidez. Pra ti que tá indo pela Protásio Alves, estrada Caminho do Meio, tem lentidão próximo da José Marcelino, fica ligado. 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Daqui a pouco eu tô de volta aqui na Mix pra te atualizar sobre o trânsito, então fica por aí curtindo o som, que logo mais eu tô aqui. Até mais.
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0: Essas foram três das mais pedidas por você em 99. A qualquer momento tem mais. 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
5: E aí, Mix, estou de volta para te atualizar com o trânsito. Te liga só que a IPTC informa que na Zona Sul foi realizada a inversão do fluxo viário na Avenida Venceslau Escobar, naquele trecho ali que corresponde ao bairro Sétimo Céu, para facilitar o fluxo na região. Já para ti que está se deslocando pela Zona Norte, ali na Avenida Assis Brasil, indo no sentido bairro, trânsito está bem carregado naquele trecho entre o viaduto Obirici e a Avenida do Forte. A alternativa para ti é utilizar a Avenida Grécia, que está fluindo sem grandes problemas. 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
1: Eu tenho um filme pra te indicar, mas vou logo te avisando. É um pouco perturbador, principalmente pra quem é pai e mãe, mas se você gosta de um bom suspense policial psicológico, eu recomendo o filme O Homem que Sussurra, da Netflix. Tudo começa com uma criança desaparecida e todos os indícios levam até um serial killer que tá na cadeia há anos. Então o detetive aposentado que o prendeu, vivido pela lenda do cinema Robert De Niro, é chamado pra ajudar no caso, mas a situação vai ficar bastante profunda e pessoal. Esse filme tem um clima de tensão o tempo todo, apesar de ser parado. As cenas são lentas, mas bem construídas, então não cansa. E você fica numa curiosidade absurda pra saber o que vem depois. Nos últimos minutos, o longa ganha um pouco de ação e o final é satisfatório, mas poderia ser melhor. Agora, um dos pontos altos, certamente, é a interpretação do ator Michael Keaton ao viver o serial killer. Impecável no papel. Aparece pouco, mas rouba a cena. O filme O Homem que Sussurra é da Netflix. Eu sou Diego Baroni e comigo você não perde tempo escolhendo o que assistir no streaming.
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6: De volta aqui no melhor mix do Brasil, pra ti que tá saindo ali da região central pelo Oswaldo Aranha, fluxo tá bem intenso ali desde a Setembrina, no Parque da Redenção, até depois que passa Ramiro Barcelos. A alternativa é utilizar a João Pessoa, que nesse trecho tá fluindo melhor. Zona Norte, Assis Brasil, bem carregado o trânsito ali desde o viaduto Obirici até o Terminal Triângulo, nesse sentido bairro. Pode usar a Avenida Sertório, que ela tá fluindo melhor. 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

0: Mix 235 agora, Legião Urbana, aqui na Mix, e o tempo perdido, daqui a pouquinho a gente retorna com o Top Mix, as mais pedidas, as mais legais de durante toda essa terça-feira, se liga.
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4: Oi, oi, Mix, estou de volta. Vamos de trânsito, que pela Protásio Alves é bem carregado ali para quem se desloca no sentido bairro, naquele trecho ali do bairro Bom Jesus, na Santa Isabel, até chegar na Antônio de Carvalho. Aí tu pode usar como alternativa a Ipiranga, que nesse trecho flui melhor. Agora tem um trecho da Ipiranga onde o trânsito está bem carregado nesse sentido bairro, que é ali desde a Azenha até chegar na São Manuel. Para fugir do engarrafamento, Princesa Isabel ou Bento Gonçalves serve. 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Daqui a pouco eu tô de volta aqui na Mix. Até mais.
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0: Mix agora 5:03, está no ar. Mais uma edição aqui do Top Mix e as mais pedidas durante toda essa terça-feira, a quarta posição de hoje. Chega com eles, Detonautas, Rádio Lobby.

0: Para mim, que são as mais legais, as mais pedidas para você durante toda essa terça-feira. E aí, curtiu? Esse foi o Top Mix.
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0: Tem novidade de cinema e essa aqui é lançamento. Foi revelado o trailer completo de Digger, um filme que mistura ação e comédia. A trama acompanha a história de um grande empresário que é o único capaz de salvar o mundo depois que a empresa dele se torna responsável por um desastre nuclear. Parece uma história maluca, mas esse longa promete, viu? Porque no casting, nada mais, nada menos do que Tom Cruise. O filme Digger chega aos cinemas no dia 1º de outubro. 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
2: Três consideradores que cada um de nós levaria pra Marte.
3: Pra Marte?
4: Eu vou levar um carreteiro, já falei. Um speed, três speed. Bem cortadinho.
3: São sete coisas, é um carreteiro, três speed.
4: E o que sobrado, não, o que sobrou ali no saco do speed, lá ele, uh-huh, eu faço carreteiro.
5: E um suquinho de limão, que é pra não descer.
6: E uma porção de polenta do Pedrini.
3: O que sobrou do saquinho do speed, lá ele.
4: Faço carreteiro.
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9: De volta aqui no melhor mix do Brasil, para te falar na saída de Porto Alegre, ali que o trânsito já é carregado pela Castelo Branco, desde o viaduto da Júlio de Castilhos até chegar na Avenida Sertório. Como alternativa, tu pode usar Voluntários da Pátria ou a Farrapos, que estão fluindo melhor. Já pela Oswaldo Aranha, o fluxo é carregado ali próximo da Ramiro Barcelos, no sentido bairro. E na João Pessoa, que seria a alternativa, fluxo também bastante carregado desde a Loureiro da Silva até a Venâncio Aires. 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Daqui a pouco eu estou de volta com mais trânsito aqui na Mix. Até mais!
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4: E eu tô de volta aqui no Melhor Mix do Brasil. Te liga só, porque essa informação da IPTC sobre bloqueio de via por causa de um incêndio ali na rua Castro Alves, na altura do número 690, entre a Mariante e a Guete, no bairro Rio Branco. Os bombeiros estão no local, o fogo já foi controlado. De qualquer forma, o desvio deve ser feito pela Mariante, Mostardeiro e Guete, ou então pela Mariante, Mostardeiro, Vitor Meirelles e depois a Castro Alves. Fica ligado. E no Peçanha, com fluxo intenso no sentido bairro, desde a Tomás Gonzaga até a João Vale, que tu pode usar a Anitta Garibaldi. 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
0: É ou não é o melhor mix do Brasil?
2: Com certeza.
0: Você sabe que muita gente gosta do nosso programa, né?
2: Com certeza.
0: E eu tenho certeza que muitas rádios admiram também o trabalho da Mix e do Mix Tudo, sabia?
2: Eu sei.
0: E será que alguém já adotou alguma identidade do programa pra testar na sua própria cidade? Eu fico pensando nisso, sabia?
2: Eu acho, cara, que referência boa, ela não se cria, né? Ela se transforma.
0: Eu também acho que aí você pega uma referência, sei lá, uma parada que você admira e fala, cara, eu vou aplicar aqui na minha cidade pro meu público. E isso vale pra tudo, né?
2: Vale.
0: Quando a gente admira muito alguém, quando a gente admira uma banda, quando a gente admira, sei lá, o nosso chefe, qualquer coisa, a gente acaba pegando aquilo e fala, mano, essa linha faz parte de mim, não é?
2: É, então, eu tava pensando nisso quando eu tava vindo pro programa hoje, que a gente se espelha em tantas pessoas, né? E também, inclusive, em artistas, né? Que a gente acompanha, e não só o que a pessoa diz, o que ele canta nas músicas, mas também a forma como ele se comporta. E muitas vezes pode servir até de uma inspiração, ou de uma, enfim... uma direção pra você começar a formar a sua própria identidade.
0: Por isso que a gente acaba se identificando com umas coisas e com outras não, porque de fato, gente, tudo que a gente consome vai agir indiretamente ou diretamente nas nossas escolhas, no nosso comportamento, no que a gente vai se tornar. A gente é muito do que a gente consome, do que a gente aprendeu até aqui. E hoje no programa a gente vai falar sobre esse assunto que eu acho muito interessante quando a admiração ela vira identidade. Por exemplo, você viu que a Avenida Brasil, Caco, ela tá... vale a pena ver de novo, né? Quando eu me inspirei na Nina da Avenida Brasil, eu cortei meu cabelo, eu tô a cara da Nina, entendeu?
2: Cara, você vê que coisa louca, que eu tava ali tomando um lanche antes de vir aqui pro Mix Tudo, e eu tava vendo na televisão exatamente
0: não
2: essa
0: repetição. Nina?
2: E eu tava vendo a Nina dando uma massa, um tufão.
0: Um tufão?
2: É!
0: É a única coisa que eu não faria.
2: Então, você não se inspirou nisso,
0: não,
2: mas faz
0: nisso.
2: Parte.
0: Mas, gente, isso é muito da hora. Você já se viu, assim, admirando tanto uma pessoa que, de repente, você se pegou usando a mesma roupa, às vezes o mesmo comportamento, mudando até o seu gosto, porque você admira tanto que você quer se tornar essa pessoa, já virou sua identidade, seja através da música, da arte, de um comportamento no seu trabalho, sei lá, alguém da sua família. Como você se tornou muito parecido com alguém ou com alguma coisa através da admiração? Esse é o nosso assunto de hoje.
2: Esse é o nosso assunto de hoje. Inclusive, Keri, eu acho que tem muito a ver também com aquele perfil. Sabe quando você tem aquela admiração pelos seus pais?
0: Nossa.
2: E que aí a pessoa vira e fala, nossa, Giza, você é igualzinha à sua mãe.
0: Nossa,
2: é, porque você tá em casa ali, os seus pais são a primeira referência que você tem. E aí eles ajudam você a formar a sua própria identidade.
0: Exato.
2: Só que aí depois a gente cria asa, vai pro mundão e a gente vai conhecendo coisas novas, né?
0: Exatamente. Mas, cara, como que isso influencia, né? Fala aí, a sua admiração já virou alguma identidade? Conta pra gente no @mixtudonamix e manda no meu também, no giza.com. Pode mandar no do Caco. Enfim, nós somos apresentadores desse programa e a gente quer vocês também nas nossas redes sociais, né? Nas pessoais. Então o meu é giza.com, do Caco.
2: @CacoGrandino. Você me encontra lá no TikTok e no Instagram, mas não deixa de seguir a gente também no Instagram, porque a gente tá voando lá, hein?
0: A gente tá. Então, antes de me seguir e de seguir o Caco, siga a gente no @MixTudoNaMix. Nosso Instagram tá crescendo, tem bastidores, coisas que você não consegue ver aqui no ao vivão no YouTube, você consegue ver no nosso Instagram. Ah, falando em YouTube, tem gente aí? Deixa eu ver.
2: Tem gente aí, lógico.
0: @MixTudoNaMix. Já entra agora que hoje teremos uma convidada internacional.
2: Internacional, inclusive teremos a nossa queridíssima Nath Barão, jornalista barra intérprete.
0: É,
2: ela tá ali,
0: aqui.
2: Ó, tá
0: oi,
2: fingindo
0: Nath.
2: Normalidade.
0: Nossa.
2: Dá um oi alto.
0: Não. Em inglês, você vai ser tradutora.
3: Hi guys,
0: é isso aí. Hoje ela vai fazer uma tradução aqui pra gente de uma grande pop star international. E vai ser demais esse programa, né, Caco?
2: Vai ser demais. A galera tá colando com a gente aqui também no nosso canal de YouTube. Já posso dar um salve pra quem colou
0: Mas
2: na grade?
0: Agora,
2: poxa
0: agora.
2: Vida. Ó, a Bruna Ferreira já chegou, Beth Barbosa, Zara Nicole Leite, Valse também, Luana Santos, Vicky Borim, Sara Fitarone. Meu Deus, é muita gente.
0: É muita gente.
2: Gabriela também, Luana. Gente, vem chegando aqui com, né, no nosso canal. Inclusive, não esquece de se inscrever, ativar a notificação, porque, afinal de contas, o Mix Tudo cresceu tanto nos últimos meses que a gente criou um puxadinho, o nosso próprio canal, e a gente tá crescendo agora exatamente com 4.490 graminhas. Mas
0: não,
2: eu acho que hoje...
0: Vamos bater 5 mil?
2: Eu acho que com a nossa convidada de hoje, eu acho que a gente bate 5 mil. Eu acho.
0: Você que é fã, mas ama muito a nossa convidada de hoje, que a gente tá fazendo um mistério. Ela é internacional, ela já tá por aqui. Se você entrar agora no youtube.com/mixtudonamix, ali no nosso aquário, você já vai ter imagens da nossa convidada. Se você chegou aqui por ela, atenção. Dá aquele like na live pro conteúdo chegar cada vez mais longe, inclusive da sua ídola, do Mix Tudo. Já vai se inscrevendo no canal, que esse programa é muito muito da hora. Se não, não teríamos a Lo... Não vou falar agora, né?
2: Posso falar? Nossa, me deu até a gagueira.
0: O que você
2: quer falar? Posso falar quem é minha ídola?
0: Quem que é tua ídola?
2: É você!
0: Ai, sabe quem que é meu ídolo?
2: Não!
0: É você!

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1: Mix são 6 e 9 e a gente começou o som desse hino, né? A gente pode falar um hino. Taylor Swift, The Fear of a Failure. E hoje aqui nos estúdios da Mix, junto com a gente, Caco, pra quem tava na live já viu a nossa apresentação dela, né?
2: Mas a gente tem que fazer de novo no ar como a gente apresentou ela na live.
1: Com vocês,
3: Nath Barão!
1: Nossa jornalista da Mix hoje está nos estúdios. Hi, Nath. How are you?
4: Não, hi, não é português, Giza. Né? Oi, Giza. Que hoje eu tô assim, gente. Um pouco de inglês, um pouco de português. Tudo no equilíbrio.
1: A Nath, a nossa jornalista, a galera cobre os festivais, manja muito de música. E claro que pra gente atender cada vez mais o público dessa ídola que já está por aqui na Rádio Mix, a gente chamou a Nath pra fazer a tradução. Então ela será a nossa tradutora intérprete, né, Nath?
4: Sim, exatamente, Gi. Inclusive, mandem perguntas na live que eu estarei de olho, selecionando as melhores.
1: Exato, e segue a gente no arroba Mix Tudo na Mix também, que é o nosso Instagram. Mandem áudios, ó, se você quiser que a Lauren, e se você quiser mandar alguma pergunta também aqui no arroba Mix Tudo na Mix, falando sobre a sua admiração por ela, ou admiração por algum artista ou alguma pessoa aí que você falou, cara, hoje eu já tenho uma identidade muito parecida por conta de tanta admiração, que é o nosso assunto de hoje, manda ver. Só que antes, a gente nem falou quem é a nossa convidada, né, cara?
2: Não, porque na real a gente gosta de guardar
1: suspense,
2: segredo,
1: né?
2: É.
1: A gente deixa a Nath, então, anunciar, né?
4: Ô, Nath, eu, gente.
1: Quem que tá ali, ó, no vidro? Fala aí, vai.
4: Gente, quem está aqui hoje, presente nos estúdios da Mix...
1: Atenção.
4: É Lauren Horaghi. Talvez você já tenha ouvido falar dela. Ex-integrante do grupo Fifth Harmony.
1: Horaghi.
2: Horaghi. Então a gente tava falando errado, cara.
4: Eu também estava, tá?
2: Lauren Horaghi.
1: Ah, gente, eu sempre achei que... Eu sabia que eu não tava falando certo. Mas sabe o que é o mais importante? Que quem tá falando direito tá no estúdio. Meu nome, galera, é Nath Barão. E agora, don't stop dancing. Mandem perguntas que ela já vai entrar no estúdio.
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1: Nossa, Caco, sei lá. Eu tava numa Expectations.
2: Tava numa Expectations? Eu também, cara. O meu Hort aqui tava no beat, meu.
1: Peraí, calma, vamos ver se a gente consegue se acalmar um pouco. Eu não sei se eu já chamo, se você chama.
2: Nossa, peraí, não. Antes de chamar, eu quero fazer um react aqui. Pô, reaction. Aumenta esse som, aumenta esse som, vai. Adoro essa guitarrinha, mano. Tem que só dar uma nota.
1: Será que ela canta?
2: Eu acho que ela canta. Can you sing for us? Just a little bit?
1: Sim.
2: All right.
1: É,

0: congratulations. I wish that I could get it through your head.
1: Tá bom?
2: Quem sabe faz ao vivo, cara.
1: Com vocês,
0: Lauren Horaghi. Did I spell pronounce it right?
3: Horaghi, sim.
0: Horaghi.
1: Horaghi. Nice, beautiful name. Obrigada. Lauren, welcome to Radio Mix FM.
3: Gracias, obrigada. No, gracias. Estou tão confundida com todos os idiomas.
1: No problem, sem problemas. Você é a dona da Radio Mix FM. Seja muito bem-vinda. A gente está aqui com a Nath, nossa tradutora. Nath, já vamos perguntar para ela aqui, né? Fazer o nosso papel também para a galera da live, para quem está ouvindo no rádio. A gente sabe que as pessoas estão no trânsito, estão dirigindo, mas vamos contar um pouquinho da história dela antes para introduzir para a galera, né? Ela foi ex-integrante da Fifth Harmony, mas tem carreira solo já há muito tempo e muitos discos lançados, né?
3: Sim. É um pouco rápido para mim.
0: So she just introduced you. I'll be the translator here. Okay. And she said that it's been a while since you've got your career in music, but and also a couple of years since you became a solo artist. Mm-hmm. And we're going to talk about your new era.
4: Yes,
0: right?
4: Ma'am. Mhm.
1: É, e a gente gostaria de saber, principalmente, como foi essa transição, né? De fazer parte de um grupo para uma carreira solo, que eu acho que é uma coragem muito grande, né?
3: Sim. Até entendi.
1: Ah, não acredito!
2: É só falar devagarinho.
1: Agora eu entendi por que as pessoas falam Lauren engravida!
3: Queres que hable em espanhol quando respondo ou em inglês?
1: Acho que em inglês para ela traduzir.
0: You can say in English.
3: Okay, I'll say it in English. Okay, cool. Okay, well, it's definitely different to go from a group to solo artist because, I mean, the obvious, of course, which is that I'm sharing a stage with four other souls, you know, three other souls, and then there's the just being alone, which also not true because I have dancers or I have a band, so I'm never really fully alone. But there is a difference between the center and the front of the situation being you versus being a group, you know, there's a different weight to carry on a stage. But I love it, to be honest, because I've really been able to dive into my own artistry and really been able to explore and excavate who I am as an artist. And that was something that I've always, that was my real dream, was to be able to do that, you know? And you know, Fifth Harmony was amazing in helping me realize that dream. And then also just training me and teaching me so much during that time of my life. So estoy diciendo muitas cosas.
0: I'll just keep going, and if I forget something,
3: I'll remind you.
0: Thank you. Então, gente, a Lauren disse que ela fez parte, né, do Fifth Harmony por muitos anos. E é claro que essa transição de fazer parte de um grupo e virar artista solo foi um processo um pouco difícil, apesar dela nunca estar realmente sozinha nos palcos,
3: total,
0: né? Pensando nos dançarinos, nos músicos, mas que foi um processo muito interessante, que ela tinha muita vontade de explorar mais e se descobrir mais enquanto artista solo.
3: Sim.
1: Isso pelo jeito foi possível,
3: yeah,
1: né?
3: So, I've been able to explore it more. Which is what my dream was to be able to actualize like myself as an artist and discover myself as an artist and to be able to make music that my soul really wanted to make, especially as a writer.
0: Ela disse também que esse era um grande sonho dela, se descobrir mais enquanto artista, e principalmente fez muita diferença no processo de compor as próprias músicas, certo?
1: Ai, que demais. A gente vai falar de todas essas músicas, inclusive hoje, antes das plataformas digitais, a gente vai tocar um som, né? Porque esse som é só amanhã.
2: É só amanhã.
1: Mais amigos,
2: we're gonna play your song for the very first time today.
3: Yes, I'm very excited. Yes. Tá emocionada.
1: Exatamente. Vai ser um momento muito legal que a gente vai ouvir essa música, fazer o react aqui junto. E a gente quer vocês também na live pra reagir ao novo som dela, que muita gente só vai ouvir amanhã. Olha que coisa, mas você pode ouvir hoje com a gente. Vamos pro rápido intervalo e daqui a pouquinho a gente volta com muito mais. Se você quiser mandar mensagens pra nossa convidada, atenção, manda no youtube.com/mixtudonamix, tá? E também no @mixtudonamix, manda um áudio, né? Não cabe.
2: É isso, estamos esperando você, então bora.
1: Ah, detalhe, enquanto rola o intervalo, agora a gente vai dar atenção pro chat. Ou seja, mande a sua pergunta que a Nath tá de olho. E agora é hora de perguntas e respostas dos fãs.
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11: Tô de volta aqui na Mix para te atualizar sobre o trânsito. Chegada a Porto Alegre pela Zona Norte, ali pela Assis Brasil, bem carregado o fluxo desde a alça de acesso da Freeway até chegar na rotatória com a Bernardino Silveira Amorim. Para aquele motorista que está deixando o centro da capital, indo em direção à Zona Sul, pela Mauá, bem complicado ali também, até chegar na Presidente João Goulart. Aí a alternativa para fugir desse engarrafamento é utilizar a Borges de Medeiros, que está fluindo melhor. Guincho 24 horas, chaveiro, troca de pneus. 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Daqui a pouco eu tô de volta aqui na Mix com mais trânsito.
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1: Mixão 6h31 e DJ Snake com Justin Bieber, mas ó, sai daqui. Nem Justin Bieber, nem DJ Snake, porque agora eu vou tocar essa música porque teve um ouvinte, ou uma ouvinte que mandou na live. Pediu essa música no show, essa aqui, ó. Pediu. Será que vai ter, Nath? Você vai perguntar pra nossa convidada se essa música está no repertório, no set list?
2: Eu acho que essa é uma das músicas lentas que a galera tem falado tanto aqui, que querem.
1: Lento.
2: Slow.
1: É, devagar, Find the Rabble. Oh, opa, peraí que eu senti um negócio.
2: Peraí,
1: ó.
2: Isso é Find the Rabble, oh. Yeah.
1: Esse é o lento da Lauren? Conta pra gente, fala, Nath.
3: They're asking if that's the slower songs, the lento songs that are gonna be at the show.
4: Well, definitely lento. You hear lento. I know you guys love lento, and I love you for loving lento. Obrigada. But see, yeah, I have a lot of slow songs. I have a lot of emotional songs, you know? So yeah, you'll definitely hear those, I promise.
5: Bom, gente, ela disse que, pra quem não sabe, Lento é o nome dessa música que a gente tá tocando aqui na rádio e que essa definitivamente vai estar na setlist do show.
1: Eu tô sentindo.
5: Mas que outras músicas mais lentas, né, como a galera tá pedindo bastante aqui na live, também podem estar na setlist.
1: E esse negócio aqui é um reggaeton? Peraí, calma, vamos lançar. Sobe o som.
4: Shout out, Tiny.
5: Hoje, sabe muito o que bom. É muito legal? Enquanto a gente tava conversando aqui no nosso Kikiki, eu comentei com a Lauren que, na verdade, ela esteve no Brasil no começo desse ano, no show do Bad Bunny.
1: Ah, era isso que vocês estavam de Kikiki?
4: Em La Casita, em São Paulo, sim.
5: Ela esteve na Casita, que é uma área específica do show do Bad Bunny, que tem uma galera selecionada. E ela apareceu nos telões, no show que a Rádio Mix e eu, inclusive, cobrimos.
1: Uau, já é de casa.
2: Peraí, não. Ah, vamos contar uma coisa que a gente vai recontar, óbvio. Que show que a Rádio Mix não cobre.
1: Sobe o som.
5: É verdade.
1: Ó, vocês que estão na live podem mandar perguntas à vontade, mas eu acho que, como a gente falou de lento, é interessante a gente falar sobre o setlist, né?
2: Sim.
1: Quais foram as músicas escolhidas, se será o mesmo show.
4: Una vez más.
3: They're asking if you can tell something about the set list. Uh-huh. And que mais mesmo, Gi?
1: É, se realmente vão ser as músicas fixas nos shows ou se ela vai mudar.
3: If
1: quais...
3: there are gonna be...
4: Yes, there's gonna be some that are in all of the shows, for sure. And then I'm gonna mix around some of them so that I get to perform different songs, you know? So people can get different experiences. But there's gonna be some fixed ones. And it's gonna be cute. I'm excited.
5: Então, gente, a Lauren disse que, como ela vai fazer 5 shows aqui no Brasil, vão ter as músicas fixas, que vão estar em todas as setlists.
1: Uau!
5: Mas que vão ter surpresinhas também.
1: Eu gosto de surpresinhas, tipo feats. Já pensou?
2: Feats são legais, inclusive.
1: Exatamente.
2: Mas tem mais uma pergunta muito legal da Beatriz aqui, que ela mandou pra você, Lauren. Lauren, como é o seu processo criativo e como você lida com esse processo enquanto você tá compondo uma música nova?
4: Para mim, I'm very motivated by my feelings, like by my emotions. So when I have a very strong feeling in my body about anything, I kind of just, I have to let it out. Because if I don't write about it somehow, it stays in my body. So that's like the main thing that drives me to write. And then I have like a list of words or ideas and like thoughts or phrases in my phone, like in a notes app. And I'll hear a beat and I'll look through the list of words and I'll see like which word makes me feel like this beat, you know? Or I have a word and I'll tell the producer and I'll be like, hey, like let's make a song with this word in mind. And then we'll grow the concept from there. And I usually listen to the beat or make the beat with the producer and then I'll do like a melody pass. And then from that melody pass, I'll kind of fill in the words with the concept.
2: É mais ou menos parecido como o NX compõe também, mas explica pra galera, Nath.
5: Bom, vamos lá, gente. A Lauren disse que ela se inspira muito pelo que ela sente. Então, se ela sente, ela tem que botar isso pra fora de alguma forma, e a música é esse jeito. E ela disse também que ela tem no bloco de notas do celular algumas palavras, algumas frases soltas, e que quando ela ouve uma batida, um ritmo, ela olha no bloco de notas, vê o que combina, qual palavra ou frase combina com a batida, já chama um produtor e fazem isso crescer até virar uma música.
1: Que demais, galera. Vocês estão curtindo? Essa aqui foi a última música que ela lançou. Vamos lá, aproveitar esse clima. Here you go.
5: I'm sorry.
1: E amanhã tem outra. Mas enquanto isso, vamos falar dessa Eagle. Como foi o processo de composição dela? E por que, que ela foi a escolhida com música de trabalho, assim?
4: Escolhida, Casey. Why was this song chosen as
5: the first single?
4: The first
1: yes.
4: You know, it's funny because Everybody's on Drugs was supposed to be the first single. But last year I was on Dancing with the Stars, which is a very conservative platform. And around then, like, I felt like Ego was more appropriate to put out at that time, considering where we were at as a collective, you know what I mean? So I think Ego's an easy listen, you know? It feels good. Yeah. It's speaking to a universal truth about how our egos get in the way of love, loving each other and for real, you know? And so I feel like it was just it's a bop, first of all. Yep. It's an easy to listen to bop, which I love. And it's more pop than the harder rock that's coming out now.
1: Nice. Bom, gente, ela disse que, na verdade, ela tinha uma outra música que ela pretendia lançar antes dessa, só que ela tava nesse reality, que é o Dancing with the Stars. É o Dança dos Famosos do exterior.
2: Uh-huh.
1: E que, como é um programa um pouco mais conservador, é isso? Ela tinha essa música Eagle, que é mais tranquilinha, então ela acabou preferindo lançar. E é uma música muito gostosa de ouvir, né, gente?
5: Deliciosa.
1: É um popzinho.
2: Vamos subir o som? Gosto desse som assim com bateria orgânica, sabe? Ó.
1: Nossa.
2: Não é?
1: Sabe o que me lembrou?
2: O quê?
1: Um pouco de Pink. Eu tô doida? Pergunta pra ela, Nath, se tem alguma referência.
4: She said that the sounds remind her of the Pink singer.
5: Mm-hmm. Yeah.
1: É.
5: I mean, she's a rock star, right?
1: Yes.
5: Pop rock star.
1: Yes, muito bom.
5: Ah, gente, uma coisa importante também, que eu lembrei agora na resposta anterior da Lauren, é que ela disse que essa música é mais calminha, mas que vem por aí um som um pouco mais pesadinho, um pouco mais pop rock, que é a característica principal desse álbum.
1: Que demais, né, Caco? Muitas perguntas. Vamos tocar uma música e atender a live?
2: Vamos
1: Porque
2: nessa.
1: Tem muita pergunta aí, Caco.
2: Tem uma, mas assim, eu tô tentando pescar uma pergunta, mas quando eu vou pescar, ela já sumiu.
1: Então é o seguinte, galera, cola agora no youtube.com/mixtudonamix, que as perguntas vão rolar, hein?
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1: Mix faltando 20 para as 7. A gente tá deixando a Lauren tão louca aqui nesse estúdio. Very crazy. Because a gente muda o tempo todo. A gente fica na live, a gente fica no ar. Então ela coloca fone, ela tira fone, ela pergunta e responde ao mesmo tempo na live e aqui também no ar. Mas pra você que tá no rádio, a gente tava trocando uma ideia aqui hoje sobre, enquanto tava tocando a música da Avril Lavigne, em relação ao próximo trabalho dela, né? Hoje a gente vai lançar uma música. Só que a galera queria saber se vai ser uma pegada mais rock and roll ou R&B. O que ela disse, Nath? Peraí que eu desliguei, fui eu.
2: Opa!
1: Volta aqui, fui eu que não apertei o botão. Vamos lá, foi mal.
2: Bom, gente, ela disse que esse projeto tá traz um pouco mais do pop rock, mas que as raízes dela no soul e no R&B não vão deixar de estar presentes e que como ela tá nessa vibe mais pop rock agora, com certeza ela vai fazer mais projetos assim mais pra frente.
1: Olha que demais. Agora vamos lá que eu tenho uma pergunta só que pra live, pra gente ir pro intervalo, Caco.
3: Então manda.
1: Olha, a Sara mandou uma boa, Lauren. Se você fosse escolher um ritmo e artista brasileiro pra fazer um feat, quem seria e como você gostaria que fosse? Ah, vai ter que colar na live, gente. Desculpa aí, foi mal.
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6: Vamos que vamos, Mix. Final de tarde, trânsito bastante carregado pela Protásio Alves para quem vai no sentido bairro, naquele trecho ali desde o acesso a Saturnino de Brito até chegar no Antônio de Carvalho, onde dá uma melhorada e volta a ficar bastante carregado desde Ari Tarragô, passando pela Manuel Elias e vai assim bem intenso até chegar na Avenida Moema. Quem faz a rota a Viamão pela Bento Gonçalves pega lentidão até a estrada João de Oliveira Remião, ali no bairro Partenon, e depois disso flui sem grandes problemas. 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Daqui a pouco eu tô de volta aqui na Mix.
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0: Karen aqui no Brasil? O que, que ela preparou, sabe, Nath?
1: Sim, é tudo que a gente quer saber. So, we'd like to know what did you prepare for the One Night with Lauren Hargit concerts here in Brazil.
2: Well, these are going to be very intimate shows. So it's not like a big production or nothing like that. It's me. It's acoustic shows, very intimate. And I have a guitarist named Oriana who's coming with me and a percussionist named Mario, right? Mario? And yeah, I'm really excited. I haven't met Mario yet, but I think he's going to do great. And we've been in rehearsals and stuff, and Oriana's amazing, and I'm so excited. I'm so excited to work with him. She's an amazing guitarist. So it's going to be very much intimate. Really just vocals, honey. You're going to hear me sing. That's what we're going to do.
3: Bom, gente, ela disse que vão ser shows mais intimistas, mais legal. Acústicos. Ela vai ter uma guitarrista e um percussionista. E que, basicamente, gente, ela vai mostrar vocais. Vai entregar vocais e mostrar que ela tem gogó.
0: Tipo isso aqui.
3: Exatamente.
0: Eu acho que quem tem gogó tem que fazer isso mesmo, sabia? Deixa a superprodução pra quem não tem gogó, né, Nath?
4: Nossa, deixa eu ver o que eu disse, né, cara?
5: Não,
4: gente
5: faz, né? Não, tem uma hora
0: eu não tô reclamando se eu tô falando.
5: Não, mas eu tenho que falar. Tem que falar certas coisas, mas eu posso falar também uma coisa? A Beatriz tá mandando cada pergunta boa que eu tenho que fazer essa aqui também. Não tem a ver com o show. Mas eu acho que é uma pergunta boa a se fazer. Ó, Lauren. Ó, elas estão de Kikiki.
0: Sabe o que que é? Eu entendi que a Lauren, ela ficou curiosa pra saber o que que eu falei. Não foi isso, Nath?
3: Foi, exatamente. Você falou tava que ela... só confirmando que é isso, né, gente? Quem tem gogó faz ao vivo. E a Lauren tem. E a Lauren tem, então ela pode fazer todo tipo de show.
0: É, a Lauren needs just microphone. Finish.
5: Tem uma frase, vamos traduzir pra ela, que se fala muito aqui no Brasil, do nosso querido Fausto Silva, que é o que, querido?
0: Quem sabe faz ao vivo, orra, meu!
5: Orra, meu! Orra, meu.
0: E ela fez ao vivo, né?
5: Fez e fez bonito.
2: Ao vivo. So there's this, a phrase. Host here in Brazil that became famous because of this phrase that translating will be like, who knows how to do it live?
0: Yes.
2: And you do it live, baby.
5: That's you.
2: I do it live, honey. Live vocals. Mic is on.
3: Just like you sang here.
2: Exactly. Yes.
5: Tem mais pergunta aqui. A Beatriz mandou pra gente o seguinte. Qual o primeiro impacto que você se deparou, né? Que você sentiu quando virou uma artista independente?
0: Wow.
5: A independent artist.
3: Obstacles.
2: Yeah. Oh, obstacles that I've encountered?
3: Yeah, obstacles that you faced when you became an independent artist.
2: Funding. just having, you know, a bank behind you. Because essentially labels are banks, you know? They give you a loan and they give you money and you use their money to do everything. But when you're an independent artist, everything comes out of your own pocket, you know? So I had a big learning curve about learning how to be a businesswoman, like really be a businesswoman and own my own business, which was not something that I went to school for or not something that anybody taught me. Like, I've kind of been mentored by different people that have come into my life and taught me things. Like, Angelica taught me so much when she came into my life. And so it's like a whole process of growth. And yeah, that's the main like things. It was just, I thought that everything was just gonna go really fast, like everything had already gone, but it was like becoming an independent artist is really about excavating and like every single step to get to the next place, you know? Mm-hmm. So I've learned how to really value the process of what it means to be an artist for yourself.
3: Bom, gente, basicamente ela disse que o grande obstáculo foi realmente o financiamento, que quando você é um artista independente, sai tudo do seu próprio bolso. Mas com isso ela aprendeu a virar uma mulher de negócios e se inteirar mais do processo e com isso valorizar mais também.
0: Olha que demais. Ô, gente, só pra, claro, vocês são nossos lindos, a gente sabe que muita gente não consegue entrar na live. Eu tinha essa missão de quando a gente voltasse do intervalo, contar pra vocês uma artista brasileira, um artista, né, que a gente fez a pergunta e foi pro intervalo. Ela falou Ludmilla, tá? A Ludmilla mandou avisar que... ela falou de Ludmilla, que gosta muito de Ludmilla, mas a galera quer saber se vão rolar participações nos shows, né, já que ela gosta de Ludmilla. Não necessariamente a Lu, mas quem sabe, né? Ela preparou alguma surpresa?
3: So, we're like, since we talk about Ludmilla, we'd like to know if there could be any special guests at your concerts or other surprises that you led for us.
2: Honestly, it's probably gonna be me. I'm gonna be honest with you, but I mean, if Ludmilla wants to come through, mommy, you're invited. Always. Bring Bruna, bring the baby, come through.
3: Gente, ela disse que basicamente vai ser ela mesmo, mas
0: tá ótimo,
3: Ludmilla
0: gente.
3: Está convidada, Bruna está convidada, a Nenê está convidada também.

0: também.
1: Tá todo mundo convidado.
2: Todo mundo, vem.
1: Inclusive,
2: como o programa passa muito rápido, a gente vai falar sobre o lançamento que a gente vai tocar aqui pra todo o Brasil, uhum, juntos, antes das plataformas digitais. Antes de mais nada, a gente vai passar as datas aqui dos shows, né, Nath? Que, uhum, eu acho muito importante até pro Brasil, que a gente tá aqui pro Brasil todo. Todo mundo se programar pra conferir os shows dela, da Lauren, aqui no Brasil. Então, são dois shows em São Paulo, né? No dia 19, pelo que eu tô vendo aqui, dia 19. São dois shows em São Paulo, às 4h30 e às 8 da noite. Haja fôlego. Como ela se prepara pra fazer isso?
3: So, we are gonna do two shows at the same day. So, how do you prepare for it? Just rehearsal. I do what I gotta do, baby. I show up.
4: Gente, reforçando que quem sabe faz ao vivo, basicamente, ela se prepara com muito ensaio, né, é, gente?
2: Eu achei que eram umas caipirinhas também pra ajudar.
5: Eu ia perguntar isso, cara.
3: Não, todavia não.
5: Caipirinha? Não?
3: Al fim. Ah, antes de cantar, não.
2: Não pode.
4: Ela é uma artista séria. Caipirinha é só depois do show.
2: Gente, séria mesmo, porque…
3: Dormir e… tomar água solamente.
2: Muita água. E olha que coisa, isso é real mesmo, Caco. Porque eu olhei aqui, são duas datas. São dois shows em São Paulo no mesmo dia, né? Com poucas horas de diferença aí, o que é muito da hora, né? Quem sabe faz ao vivo. Depois, dia 21 no Rio de Janeiro, dois shows também. Um às 19 e outro às 20. Gente, que isso, rainha, né?
4: Ela é muito.
2: Queen, né? Like a queen. E claro, Minas Gerais também vai recebê-la, né? Às 8 da noite, no dia 22, em Belo Horizonte. Muito pão de queijo.
3: Muito.
2: Do you like pão de queijo?
3: Sim, depois do concerto, sim.
2: Ah, viu? Tudo é depois do concerto, entendeu? Depois do show, galera. Mas ó, ela tá aqui, empolgadíssima. Veio até a Rádio Mix, mesmo, né, com a agenda lotada, se preparando pra esses shows. Tá aqui com a gente, então, todo mundo comprando ingressos pra poder assistir esse show Intimista, que eu acho muito incrível, né, Nath?
4: Incrível e inédito, né, gente? É tudo antecipando a nova era da Lauren.
2: Então, vem um novo projeto aí, que é dele que a gente vai falar agora. Inclusive, a gente vai lançar essa música aqui, Everybody's on Drugs.
3: Yeah.
2: Exatamente. Essa música, ela abre portas pro novo projeto. Que a gente pode esperar do novo projeto. Você falou um pouquinho aqui, né? Que o R&B não sai de você, rock and roll. Mas vamos trabalhar com datas, Nath? What about a date?
3: So, we like to know more. Todavia não.
4: Ainda não tem data, gente.
3: Não tem data.
4: Can we expect maybe this year?
3: You can expect more songs this year.
4: Bom, a gente pode esperar mais músicas ainda esse ano, gente.
3: Passo a passo.
2: Lançamento a lançamento.
4: Despacito.
3: Despacito.
2: Sabe uma coisa muito interessante? Eu acho que muitos artistas… depois você pode até resumir pra ela, Nath, né? Cadê o Caco? Eu tô falando muito, Caco.
5: Não, mas eu tô adorando. Eu adoro ver sua voz. Continua.
2: Tudo bem.
5: Eu
2: só queria fazer uma pergunta, porque todo artista… Agora, principalmente, né, voltando essa era dos álbuns… Porque muita gente tava lançando só single. Agora, quando começam os álbuns, a gente quer saber se existe uma construção, assim, pra gente entrar, assim, depois quando ele for lançado e uma música tá conectada com a outra.
3: So, nowadays, artists are releasing mainly only singles, separate singles. Mm-hmm. And when we have an entire album, we expect kind of a story behind it. So, what can you tell about your story?
6: Yeah, I mean, I'm definitely gonna be giving you guys singles first so that you can keep getting tastes of the album before it drops. But each one of those songs is a piece of the story of the album. And the album story is really just one of finding balance in life. Finding balance within myself, finding balance in the world, and figuring out how we can do that together and how we can do that as individuals. And it's like my own journey through that.
4: Bom, gente, basicamente ela disse que até o lançamento do álbum completo ela vai lançando singles e que cada um deles é um pedacinho dessa história que conta o álbum, que é basicamente sobre encontrar equilíbrio na vida.
2: Oh, wow. Any question, Caco Grandino?
5: Assim, você fala se alguma pergunta tem muito, mais, né? De 300 perguntas na live. Eu vou ficar aqui disparando um monte de perguntas.
2: Não dá mais.
5: Tem pedido aqui. Eles estão pedindo. Lauren, tá. Canta Not Prepared no Rio de Janeiro.
3: Ah, não.
5: Não vai rolar. Galera, é o seguinte. A Lauren vem várias vezes pro Brasil e aí vocês podem pedir outras coisas, mas agora não vai rolar.
2: Não, mas tem um pedido muito bom aqui. Estão perguntando se ela vai rebolar no show. Acredita, gente? Porque é brasileiro aqui, ó. Ah, sabe, Brasil?
3: Aham.
2: Vai rebolar?
3: Como que?
2: Como que? Tum, tac, tac,
6: Dance, funk, sim. Sim, you know, I do what I can.
4: Ela faz o que pode, gente, mas com certeza ela manda muito. Ela vai dar o nome.
2: Quem sabe, né? Ô, gente, agora o negócio é o seguinte: a gente tá falando aqui de um show intimista. A última pergunta que eu tenho sobre o novo projeto, que assim, é normal, tá? Não sei se ela vai querer responder, mas tem mais ou menos o número de faixas?
3: The track numbers of this project?
6: Não.
2: Não!
4: Olha aí, não tem.
6: Tenho
4: não
6: que tem. Guardar coisas.
2: Ah, não tem que guardar
6: um pouco, um pouquinho. Já quando vem, né,
2: muito triste, muito tristinha.
5: Você com essa veia de jornalista, meu, tá sempre tentando arrancar mais alguma coisinha.
2: Sabe quantas
5: coisas?
4: Não dá pra evitar, né?
5: Não, a gente tá aqui pra dar spoiler,
2: mas
5: entendeu?
2: Mas eu gosto também quando a gente não tem resposta, que fica aberto. Ou seja, pode ser que cheguem mais músicas ou não.
4: E vão chegar, que ela garantiu.
2: É, talvez até uma inspirada no Brasil. Vai saber, inspiration, Brazil, people, crazy.
3: Do you feel inspired at Brazil, your relationship with the fans, with the people?
6: I mean, on this project, maybe not like particularly sonically, but I feel like all of my music is for Brazilians. You know what I mean? Like, it doesn't... I feel like Brazilians don't just listen to funky or this or that. Like, Brazilians love pop music, they love rock music, they love all kinds of genres, and they're so supportive of all of them, and... You know, I think like with everywhere, people like what they like, you know, they're gonna gravitate towards what they do. So I make stuff that feels inspiring to me, and it's all kinds of different stuff sometimes. And I'll definitely, I have songs in my arsenal for you guys too.
4: Gente, ela disse que nesse projeto não tem uma música que seja particularmente inspirada no Brasil, mas que tudo que ela faz é pros brasileiros, porque a gente não só escuta a música, a gente sente de uma forma diferente.
2: Alguém falou aqui, olha que louco, que ela já escreveu uma música pros brasileiros, Diosa.
4: Ah, Diosa.
6: Tá vendo? Como dije, it's in the arsenal. It's in the arsenal. It's not this
4: ela
6: project, but it's in the arsenal.
2: É, gente, vocês
4: ela
2: são
4: tem
2: demais.
4: Todo um acervo.
2: Vocês estão se achando, né? Gente, vamos fazer o que todo mundo quer que a gente faça?
4: Vamos.
2: Ela anunciar a música dela agora na programação da Riddle Mix FM pra todo o world. Entendeu? Agora a gente vai tocar pela primeira vez. Tô muito feliz, né?
4: Sim.
2: Everybody's on Drugs.
6: Yes.
2: Essa música será lançada amanhã nas plataformas digitais, mas é óbvio que a gente vai ouvir pela primeira vez. Caco, pede pra ela, vai.
3: Can you announce the release, the first release, the first play of Everybody's on Drugs here on Radio Mix?
6: Yes, okay. Hi everybody, I'm Lorna Reggie, and you're about to hear Everybody's on Drugs for the first time on Radio Mix.
0: Curte aí, mais uma novidade na Mix.

0: tudo.
1: Meu Deus, everybody's on drugs. Nossa, everybody's in love.
2: Here in the studio.
1: Desculpa, vou ter que colocar a música de novo pra gente encerrar nesse clima super bom, super gostoso, ainda mais com a Lauren aqui nos estúdios da Mix. E mais do que isso, gente, queremos muito agradecer a Lauren por essa entrevista, né? E lembrando que no show dela vai rolar Meet & Greet, então pra você concorrer, entra no site da Rádio Mix agora, tá bom? Entra lá, radiomixfm.com.br. Vou repetir, radiomixfm.com.br, lá tem todas as instruções, né, Nath?
2: Exatamente, Gi.
1: E olha só, antes de encerrar o programa, né, Caco, você tem mais alguma pergunta?
3: Não, eu posso continuar fazendo
1: não,
3: um milhão
1: dá,
3: de
1: não
3: perguntas.
1: Dá,
3: não, dá, não, dá, não, dá, não, dá, não dá, não dá, não dá, não dá.
1: Mas vamos agradecê-la, né, Caco? Agradecer.
3: Com certeza. Lauren, muito obrigado. Vou falar em português devagarzinho aqui, já para não precisar traduzir. Muito obrigado por ter vindo no nosso programa aqui no Mix Tudo. E a gente deseja para você uma turnê linda, que esse disco cresça cada vez mais e que sua carreira brilhe cada vez mais. E que você possa mandar a sua mensagem para todo mundo que tá te ouvindo aqui no Brasil. Então, manda sua mensagem. Can you send a message for
2: all the Brazilian
3: fans?
2: Sim, entendo.
3: Ok.
1: É perfeita, gente.
2: Primeiramente, obrigada pelo que dijiste. E também, eu te amo muito. Gracias por todo el apoyo que me has dado. Like, I'm confused as heck right now, speaking so many different languages, but I love you so much and I'm so grateful for the way that you have received me, and I'm just excited to keep coming here and keep performing for you and giving you music. So thank you, I love you.
3: Dê a Lauren um CPF, né?
2: Sim,
3: tá na hora.
1: O que ela disse?
4: Bom, gente, ela agradeceu de todo o coração, por todo o amor, todo o apoio que os brasileiros têm dado não só agora, mas desde o comecinho, e que é por isso que ela vai continuar voltando e tocando muito aqui pra gente.
1: Que demais, gente. Ó, Everybody's on Drugs, amanhã, nas plataformas, você ouviu pela primeira vez com a gente aqui na Mix, e ainda junto com a Lauren, que tem outro sabor, outro taste, né? Different thing. Uhum. E agora, eu acho que a gente tem que agradecer muito a sua participação aqui e dizer, gente, colem no show, dois shows em São Paulo, um show em Belo Horizonte e dois shows no Rio de Janeiro. Repetindo, São Paulo dia 19, tá? É, no Rio de Janeiro dia 21 e Alô BH dia 22, Lauren aí fazendo showzaço intimista e todo mundo apoiando cada vez mais a carreira dela aqui no Brasil. Thank you very much, Lauren.
2: Thank you, obrigada, muito obrigada a vocês.
1: Ah, gente, vocês gostaram? Então
2: vocês,
1: dá like aí
2: vocês,
1: no YouTube.
2: Nós.
1: Não tem problema.
2: Vocês!
1: youtube.com/mixtudonamix. Se você gostou, dá like na live. E agora a gente vai embora ao som. Vamos cantar? Terminar assim?

Obrigada, gente. Amanhã estamos de volta às 18 horas pela Rede Mix de Rádio. Obrigada, meu Brasil. E siga a gente no arroba Mix, tudo na Mix. E agora, presta atenção, hein? A gente vai fazer uma foto muito louca com ela. Você tem que ir lá conferir agora no arroba Mix, tudo na Mix. Tchau.

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5: De volta aqui no melhor mix do Brasil, pela terceira perimetral, trânsito bem intenso ali na Dom Pedro II, principalmente para quem vai no sentido da Zona Sul, naquele trecho entre o viaduto José Eduardo Zig até chegar ali na Augusto Meyer. Como alternativa, pode utilizar a Benjamin Constant, que apesar de carregada, ainda assim flui melhor. E a Cristóvão Colombo, para quem vai no sentido bairro, desde a Doutor Timóteo até chegar lá na junção com a Plínio Brasil Milano, fluxo bem carregado. A alternativa para o motorista é utilizar a Farrapos. 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

Angra. Aliás, ontem os irmãos Gallagher anunciaram mais uma turnê pro ano que vem. Vão tocar nos Estados Unidos, na Europa, mas o Brasil não tá na lista, não. Grande sacanagem! E aí, gente, boa? Tudo certo? Bora fazer dessa noite de terça a melhor de todas. Deixa eu te fazer um convite. Daqui a pouquinho, às 8, mais uma edição do Pede no Zap. O nome do programa já diz. Pede o seu som no Zap, faz o check-in aqui no 11 983 408 mil, com uma mensagem de voz. Eu quero saber o teu nome, de onde você tá ouvindo a Mix e esse som, hein? Pra gente ficar feliz, manda pra mim uma mensagem de voz. E aproveitando, né? 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

0: aqui é Simone e eu quero pedir a música do Backstreet Boys, Everybody.
1: Fala galera da Mix, que é Valdir, toca uma música aí do Coldplay.

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5: A EBTC informa que a rua Coronel Vicente teve o sentido invertido na quadra entre a Avenida Júlio de Castilhos e a Avenida Mauá. Essa medida visa melhorar o acesso ao centro histórico e ampliar a segurança viária, proporcionando assim maior fluidez no trânsito local. Com essa alteração, os veículos deixam de conflitar com os condutores que trafegam pela faixa da esquerda da Avenida Mauá, vindos da região da rodoviária. 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Amanhã tem mais trânsito aqui na Mix. Tchau, tchau.
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0: vai melhorar, porque a gente só vai tocar as músicas que você adora, porque é você que vai fazer o programa até as 9 da noite. Me ajuda, nunca te pedi nada. Não, mentira, peço sim, todo dia pra você mandar uma mensagem de voz. 11 983 408 mil. Faz assim, ó.
1: Olá, Rádio Mix, boa noite. Aqui quem fala é Débora, da Chácara Santo Antônio, São Paulo. Toca aí pra mim qualquer música do Imagine Dragons, que eu amo.
0: Eu também.
1: Boa noite pra todo mundo que tá escutando a Rádio Mix.

0: você. Me conta da onde numa mensagem de voz pedindo uma música pro 11 983 408 mil. Faz o show.
1: Boa noite, que é o Ronaldo de Uberlândia. Gostaria de você tocar qualquer um de Legião Urbana. Abraço a todos.
0: Outro.

0: Brasil pediram pro tiro no
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0: Pede no zap. Nosso zap é 11983408000. Você já tem aí na agenda do seu celular? Ó, valeu pela consideração, como sempre. Não tem ainda? Falo pra você, já anota, salva na agenda. Esse número do zap da Mix abre caminhos. Mari Belchior tá em Brasília ouvindo a gente. Aline em Minas Gerais. A Jaciane está em Porto Ferreira. E você, por onde? Manda uma mensagem de voz pedindo uma música. Que música você tá afim de ouvir? Bota na nossa programação, não paga nada.
2: Fala, galera da Mix.
0: Boa.
2: Aqui é o Fernando, de Campinas.
0: E aí?
2: Tem como relembrar a IEM, Losing My Religion?
0: Claro.
2: Mix, melhor mix do Brasil.
0: Deu a letra, hein?
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1: Mix, agora são 8h25. Pronto, toquei R.E.M. Vou tocar o que já já? Faz o check-in aqui no zap da Mix com aquela mensagem de voz pedindo o teu som, tá? Tô esperando. 11 983 408 mil.
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32: E o nosso zap, vou repetir, hein? Mix. É o 11983408000. Faz o show assim, ó.
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0: Conexão Gás, né, Hector? A Edilene tá em Osasco, manda beijo pro filho Davi e pro marido André. Obrigado, família. O Aleph Oliveira, motorista por aplicativo em Mogi das Cruzes. Ô, queridos e queridas, motoristas por aplicativo nesse Brasil de meu Deus. Obrigado pela companhia. Boa rodagem. 5 estrelas pra todos.
1: Aqui é o Quinho, São Paulo, Jaraguá. Gostaria de ouvir In The Hounds do Linkin Park. Toca aí pra mim, Mix.
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0: pediu esse som aqui na Mix, Ted Swims, Lose Control. Faltam 13 minutos para as 9.
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0: Ó, vou falar mais uma vez do nosso zap. E é um número facinho. Você vai decorar rapidinho, se ainda não marcou na sua agenda. 11 983 408 mil.
2: Boa noite, Mix. Boa. Tudo bem com vocês? Aqui tudo. É Jonathan, de João Pessoa, na Paraíba.
0: Oi, Jonathan.
2: Mix, toca pra nós, o Vanessa da Mata. Boa sorte pra agora. Animar a noite de terça-feira. Valeu, Mix.
0: Receba!
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1: Que paulada, hein? Colocou o capacete. Que pedrada foi essa do Evanescence? Bring Me to Life, pediram. E aí a gente toca, é assim que funciona. Bora então já programar a quarta-feira. Amanhã já posso abrir o programa com teu som. Mandou hoje, não tocou? Vai tocar em algum momento. Pode pedir outra música? Deve. Quer oferecer pra alguém? Manda beijo, manda abraço. Ah, você manda na Mix aqui nesse programa. É o Pede no Zap. 11 983 408 mil. Agora com você, brilha, já manda essa mensagem de voz agora, porque amanhã você vai esquecer. Deixa eu te falar que daqui a pouquinho, às 10 da noite, tem o Fábio Bernardes e você vai ajudá-lo a abrir o baú da Mix. 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

0: Está no ar a Voz do Brasil. As notícias do governo federal que movimentaram o país no dia de hoje.
1: Olá, uma boa noite.
0: Boa noite para você que nos acompanha em todo o país.
1: Terça-feira, 15 de setembro de 2026.
0: Vamos aos destaques do dia.
1: A infraestrutura por trás da tela. Data Centers mantém o mundo conectado.
0: E Brasil sanciona a lei que cria regime tributário especial para a instalação desses espaços no país.
1: É o Redata. A medida prevê incentivos fiscais e uso de energia renovável. Pablo Mundim.
2: A nova legislação também contempla serviços de computação em nuvem e operações de inteligência artificial, como treinamento e geração de respostas do modelo de IA.
0: Produção agrícola e pecuária.
1: Brasil colheu cerca de 361 milhões de toneladas de grãos na safra 2025-26, 2,6% a mais em relação à anterior.
0: E produção de carnes deve ultrapassar 34 milhões de toneladas em 2026 e 2027. Natália Kozlik.
3: De acordo com a Conab, o resultado permitirá um aumento nas exportações sem comprometer o abastecimento do mercado interno.
1: Um refúgio científico no meio da Amazônia.
0: As margens do Lago Tefé, a biblioteca reúne mais de 28 mil obras ligadas à região. Cleide Lopes.
4: Localizada em uma região cercada por áreas protegidas, ela é o único local com conteúdo científico em um raio de mais de 500 quilômetros.
1: Hoje na apresentação, Luciana Vasconcelos e Nazi Brum.
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1: Sancionado o regime especial de tributação para serviços de data centers, o Redata.
0: A lei prevê incentivos fiscais e suspende a cobrança de tributos federais para a compra de equipamentos destinados à instalação, ampliação e modernização dos centros de tecnologia, os data centers.
1: Uma das obrigações das empresas é o compromisso com a sustentabilidade e o uso de energia limpa.
0: Mas você sabe o que são os data centers? Vamos entender na reportagem de Pablo Mundim.
2: Data centers são estruturas que armazenam, processam e gerenciam grandes volumes de dados e aplicações digitais. O Brasil passa a ter um regime especial de tributação para estimular a instalação de data centers no país. A nova lei cria incentivos fiscais para a compra de equipamentos usados nesses centros de processamento de dados. Para ter acesso aos benefícios, as empresas terão de cumprir contrapartidas. Entre elas, reservar pelo menos 10% da capacidade de processamento para o mercado interno, utilizar energia de fontes limpas ou renováveis e investir no país. Também haverá exigências de eficiência no uso da água para o resfriamento dos equipamentos. O secretário executivo do Ministério da Fazenda, Rogério Seron, destaca o papel dessa medida na indústria 4.0.
5: É uma crítica muito recorrente quando se discute data centers, a questão do consumo excessivo de água e que isso pode ser um problema. As novas soluções, já que se chamam de circuitos fechados, o projeto endereça isso de uma forma muito adequada. Então, o consumo de água não será um problema. E a energia, a nossa energia, sim, esses data centers consomem muita energia, mas diferente do resto do mundo, aqui a gente produz energia limpa, de baixo carbono e renovável. Então, novamente, isso não vai ser um gargalo, vai ser uma grande oportunidade.
2: A nova legislação também contempla serviços de computação em nuvem e operações de inteligência artificial.